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1: É muito bom estar com você aqui no programa Linha do Tempo. Então pode aumentar o volume, que lá vem uma sequência sensacional.

0: já tradicional paradinha acontece pra gente ir ali faturar um pouquinho, não é? Que é importante pra empresa. E já já a gente continua. Mais música e emoção daqui a pouquinho pra você.
1: Temperatura 7 graus.
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0: Que legal, que bacana, estamos juntos.

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3: Principal FM informa a hora certa.
4: 11:02.
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6: E a temperatura?
7: Temperatura 6 graus.
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0: 23:07.
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3: 11:12.
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1: E a temperatura.
2: Temperatura 6 graus.
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2: Principal FM informa a hora certa.
3: 11:30.
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4: E a temperatura?
5: Temperatura 6 graus.

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1: 11:49.
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3: E a temperatura?
4: Temperatura 5 graus.
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3: 0 hora.
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Muito bom dia para você, meu irmão, para você, minha irmã. Agora 0:02, horário de Brasília. Paz e bem. Salve Maria Imaculada. Estamos juntos iniciando o programa Igreja no Rádio, desta segunda-feira, dia 11 de maio de 2026. Seja bem-vindo, seja bem-vinda, começando esse dia maravilhoso, sexta semana da Páscoa, gente. E hoje, juntos aqui, eu, Leandro Barçan, na apresentação. Bom dia, Rivaldo, nos trabalhos técnicos. Bom dia. Rádio Imaculada. O Evangelho sempre em primeiro lugar. Hoje é um dia muito especial, Rivaldo. Aniversário da Rádio Imaculada, 31 anos de evangelização. Parabéns, Rádio Imaculada. Estamos hoje juntos celebrando, puxei uma vida, hein, Rivaldo? 31 anos. Coisa boa, Rivaldo tá aí nessa caminhada linda, trazendo esse testemunho bonito, né, Rivaldo? E estou aqui há 18 anos, com muita gratidão a Deus. Um dia hoje da gente celebrar, agradecer todos que fizeram essa história acontecer. Quero agradecer muito a você pelo seu sim. Você que é milite, que ajuda a Milícia da Imaculada a chegar a tantos corações todos os dias, 24 horas de evangelização. Não é fácil não, né, gente? É uma tarefa, uma missão muito importante e nós trazemos isso no coração, trazendo essa grande missão para todos os dias na nossa obra. Então, muito obrigado, milite, muito obrigado você, ouvinte, você que prestigia a evangelização da nossa obra, especialmente através do rádio. Você que está com a gente também no site miliciadaimaculada.org.br ou pelo aplicativo Imaculada Play. Bom dia! Eu estou aqui muito feliz, né, nesta primeiro programa, né? Estou aqui nessa madrugada bonita, começando com você um novo dia e agradecendo aqui essa oportunidade de voltar à madrugada, matar a saudade dos amigos e receber aqui novos amigos, né? Fazer novos amigos na madrugada. Robinho, Robson Cardoso, estará de manhãzinha nessa nova programação da rádio. Hoje, né, marcando esse dia do aniversário, estará cedinho, depois das 7:30, aqui na Rádio Imaculada, tá? E você vai celebrando com a gente esse dia. Nós temos uma madrugada bonita, com muitas novidades também na nossa programação da madrugada. E durante todo o dia, né? Teremos muitas mudanças. Um abraço, Gil Brasil. Bom descanso. Bom descanso, Renato Figueiredo. Boa festa pra vocês. Comem bolo por nós, hein? Vai ter bolo. Que legal. Estamos aqui, iniciando então esse dia. Vamos cantar parabéns pra Rádio Imaculada, né, Rivaldo? Parabéns, Rádio Imaculada!

maravilha, gente, celebrar 31 anos. Agradecemos muito, né, ao Frei Sebastião Benito Coalho, guardião muito mundial do carisma da Milícia da Imaculada, fazendo tudo isso acontecer, né, dando seu sim também, vindo, trazendo para cá toda a obra Milícia da Imaculada, começando ali com os casais de voluntários, iniciando um projeto muito audacioso na época. E ali no dia 11 de maio de 1995, iniciando a Rádio Imaculada, desde a Rádio Mauá, né? Que coisa linda, gente! É um dia de fazer uma memória linda, de agradecer e de entregar a Deus e a nossa Mãe Imaculada a nossa vida, né? Todos que foram impactados por toda essa história, toda essa missão. E nós agradecemos o sim, primeiramente, do Frei Sebastião, dos nossos amigos que assumiram também. Rivaldo Chagas falou: não, eu quero fazer parte dessa missão. Então, muitos ali que eram da outra rádio ficaram, né? Um deles é o Rivaldo, que é testemunha viva de toda essa história, de toda essa maravilha, né? Do nosso carisma mariano, cobiano e missionário. Então, hoje nós teremos um dia muito especial para a gente comemorar junto com você, chegar aí no seu lar e te ajudar também nesse dia a louvar a Deus por esse dom que é a Rádio Imaculada na nossa vida. Então agradeço muito a sua audiência, a sua companhia. Nós vamos ter muita coisa boa na madrugada, tá? Nós vamos falar aqui primeiramente desse dia 31, perdão, dos 31 anos, né? Mas do dia 11 de maio. Hoje, na liturgia diária, nós temos na primeira leitura o Atos dos Apóstolos, capítulo 16, versículos 11 a 15. O Salmo 149, que diz: o Senhor ama seu povo de verdade. O Evangelho de hoje é de São João, capítulo 15, versículos 26 e 27, e versículo 1 ao 4a. O Espírito da verdade dará testemunho de mim. Que possamos tomar posse da palavra de Deus em nossa vida. E vamos lembrar dos santos de hoje? Hoje, dia de Santo Inácio de Lacone, rogai por nós. Hoje também é dia de Santo Ântimo, mártir, rogai por nós. No calendário sazonal, né, o calendário civil, é dia nacional do reggae. Que legal, né? Especialmente lá no Maranhão, né? Onde São Luís do Maranhão é a capital do reggae, né? Então tá aí celebrando esse dia, Dia Mundial do Reggae. Também é o dia da integração do telégrafo no Brasil. E nós temos hoje uma pergunta muito especial para você. Você que está nos ouvindo vai poder participar através do nosso WhatsApp 11 98904 3747, tá bem? Vamos esperar aqui a sua mensagem. Hoje temos uma pergunta para você: qual é a lembrança mais marcante que você tem da Rádio Imaculada? Qual a lembrança mais marcante que você tem da Rádio Imaculada, hein? Pode ser uma conversa que você teve, uma oração com um locutor aqui da nossa programação, pode ser com o Frei Sebastião, né? De repente você rezou com ele, ou você teve um momento aí de uma graça alcançada na sua vida, na sua família, momento difícil que você superou ouvindo a nossa programação, de repente um filho nasceu, você esteve ali ouvindo a nossa programação, algo que marcou, alguma coisa aconteceu na sua trajetória aqui na Rádio Imaculada. Pode ser que você começou a ouvir semana passada e já alguma coisa marcou. Pode ser que você começou a ouvir há muitos anos e tem muitas histórias para contar. Então é a nossa pergunta de hoje. Durante todo o programa eu vou ler aqui as mensagens, nós vamos ouvir os áudios. Então fique à vontade, participe dessa festa com a gente, tá bom? Qual a lembrança mais marcante que você tem no seu coração da Rádio Imaculada na sua vida? Estamos aqui juntos com o Rivaldo Chagas aqui na técnica, trazendo também muita coisa boa. Rivaldo, vou lembrar que nesta hora nós teremos daqui a pouquinho Palavras que Não Passam com o Padre Zezinho, e você vai rezar com a gente a coroa de São Maximiliano Maria Kolbe, tá bem? Reze com a gente, participe, celebre conosco esses 31 anos da Rádio Imaculada aqui no programa Igreja no Rádio.

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1: Minutos deste novo dia. Bom dia, meu irmão. Bom dia, minha irmã. Bom dia, família consagrada. Estamos dando bom dia também para você que ouve a Rádio Santa Cruz, da cidade de Pará de Minas, Minas Gerais. Bom dia para você aí pelos 100,3 FM. Bom dia aos ouvintes da Rádio Esperança FM de Novo Horizonte, no interior de São Paulo, pelo 105,1 FM. Muitas rádios FM, né? E a nossa Rádio Imaculada, que é a AM. Com a graça de Deus esse ano, hein? Vamos mudar para o FM também. Projeto lindo, especialmente, né? A nossa campanha extra Triunfará vai nos proporcionar essa mudança importantíssima para a nossa obra. E também bom dia a você que ouve Rádio Dom Bosco de Fortaleza, no Ceará, pelos 96,1 FM. Bom dia! Que Deus abençoe, sob a proteção de Jesus e Maria. São José abençoe você e sua família neste dia bonito que está apenas começando. Convidamos você então a abrir o seu coração e conosco vamos apresentar então a nossa vida a Deus sob a mediação da Mãe Imaculada. Começando com o pensamento de Padre Kolbe, que diz: coloquemos em Maria a nossa confiança, rezemos e caminhemos pela vida com tranquilidade e serenidade. Olha que lindo, especialmente para a gente que pode passar por um momento difícil. Coloquemos em Maria nossa confiança, rezemos e caminhemos pela vida com tranquilidade e serenidade. Padre Kolbe, gente, a alma que ama a Virgem Imaculada e que se entrega a ela como um instrumento em suas mãos, revela-se na intenção, na imitação desta mãe e beleza do Evangelho e do amor de Jesus Cristo pela humanidade, no caminho da oração, humildade e fidelidade à vontade de Deus. Por isso, nessa reflexão que trazemos para você hoje, Padre Kolbe nos ensina assim. Ele diz: aquele que com a oração, o sofrimento e o amor faz tudo para conquistar o maior número de almas a Deus pela Imaculada, para livrá-las dos vínculos do mal, este celebrará o triunfo. Em qualquer lugar que se encontre uma alma que ama a Virgem Maria, imita, irradia no ambiente em que está o amor e conquista para ela mais almas e de um modo mais perfeito. Também ele escreveu: um único ato de amor perfeito faz renascer a alma. Por esta razão, sirvamo-nos sempre deste meio. Na prática, isto não é tão fácil, né, gente? É tão difícil, mas também buscando a imitação de Jesus, de Maria, nós conseguimos. Pois a essência de tal ato é o amor pronto e disposto ao sacrifício. Também ele falou que a Virgem Imaculada oriente toda a nossa vida e todas as coisas para um bem maior. Esforce-se para aceitar as limitações dos outros, porque é este o amor maior. E quantas vezes na nossa vida, na nossa caminhada, na família, no trabalho, nos estudos, né? Você que vai à escola, tantas situações nós passamos e o que a gente percebe é o mais difícil é lidar com o outro, não é? Especialmente as limitações dos outros. E Padre Kolbe fala isso. Esforça-se para aceitar as limitações dos outros, porque este é o amor maior. Ele que deu a vida para salvar um pai de família. Então, a exemplo de Padre Kolbe, entreguemos-nos em mais um dia totalmente à Virgem Imaculada, como um filho ou uma filha se entrega à mãe. Ontem celebramos o Dia das Mães. Lembre-se disso. Confie. Qual filho não confia nos braços da mãe, não é? Toda a confiança está ali, a proteção. E Maria está assim, de braços abertos. E vamos servi-la com alegria. Pertencer sempre mais à Imaculada é todo o nosso ideal. Pedimos por você, por todas as mães. Todo dia é o dia da mãe. Quantas vezes nós lembramos da mamãe? Mesmo aquela que já está no céu com o Papai do Céu, né? Vamos lembrar sempre desse amor lindo. Amor que Deus quis ter uma mãe. Jesus quis ter uma mãe. Vamos abraçar tudo isso e sentir a presença dessa mãe querida e imaculada. Ave Maria, cheia de graça, o Senhor é convosco. Bendita sois vós entre as mulheres, e bendito é o fruto do vosso ventre, Jesus. Santa Maria, Mãe de Deus, rogai por nós, pecadores, agora e na hora de nossa morte.

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2: Zero hora, 18 minutos no horário de Brasília. Bom dia, meu irmão. Bom dia, minha irmã. Que bom ter você com a gente, iniciando um novo dia com muito amor, muito carinho, né? Levando esperança a tantos corações. E por isso, nós temos aí uma nova programação muito especial, preparada com muito carinho. O nosso programa também na madrugada com algumas mudanças que vão ajudar bastante para as nossas reflexões, orações e também trazendo por aqui esses momentos marcantes. Daqui a pouquinho, então, você vai acompanhar a coroa de São Maximiliano Kolbe, já vai pensando na sua intenção e vai lembrando da pergunta de hoje, tá? A pergunta do dia: qual é a lembrança mais marcante que você tem da Rádio Imaculada? Pode ser uma conversa que você teve com um locutor, até com o operador aqui, ó, o Rivaldo Chagas, atendendo sempre com tanto carinho, um acolhimento tão legal. De repente, na central de relacionamento, né? Você que conversando com a Quitéria, outra atendente, também ali teve um momento marcante, te ouviu, te deu aquela palavra amiga e você ficou tão feliz e marcou sua vida. Fique à vontade, participe com a gente, uma graça alcançada, momento de você dar aí o seu testemunho, falar para nós o que marcou na sua vida. A Rádio Imaculada celebrando 31 anos hoje, tá bom? WhatsApp 11 98904 3747. Daqui a pouquinho eu vou ler as mensagens, então vai preparando com carinho. E agora, na certeza de que apenas o Senhor Jesus tem palavras de vida eterna, convidamos você a ouvir agora, com muita atenção e carinho, Padre Zezinho com Palavras que Não Passam.
3: Irmão, irmã, façamos catequese, diz o Papa Bento XVI, homem e mulher pertencem um ao outro, possuem seus dons próprios que devem desenvolver a fim de manifestar e amadurecer o ser humano em toda a amplitude. Sabemos que essa diferença, homem e mulher, forma unidade. Não há ruptura, não precisa ser. Então, em qualquer amizade, por exemplo, ocorre também. Quanto mais próximos estão os parceiros um do outro, maior a chance de terem algumas diferenças e alguns conflitos. O amor é uma exigência que não deixa a mim intacto. Eu tenho que ceder e ele tem que ceder. Aí a gente vai descobrir até onde vamos, porque cada um é cada um, mas ninguém pode passar do limite. E é aí que a gente aprende a conviver, descobrindo o próprio limite e o do outro. Então, amor puramente romântico não existe, não cai do céu. Encontraram, amam, e agora tem que descobrir a harmonia. Então, o amor não pode ser paixão. É mais do que isso. O amor é uma convivência madura na qual um aprende com o outro e um vive para o outro, diz o Papa Bento XVI.

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2: Meu irmão, minha irmã, que felicidade, que alegria poder ter esse momento com você, receber a sua mensagem, o seu bom dia. Poxa, quantas mensagens, hein? Nós vamos acolhendo aqui cada intenção e também cada testemunho, mensagens tão especiais nesse dia. Quero agradecer aqui Zilda Vieira. Bom dia, Zilda. Bom dia, Leandro Barçan. Salve Maria Imaculada. Parabéns pelos 31 anos da milícia da Rádio Imaculada. Que Deus abençoe todos vocês que trabalham e que levam alegria a todos os corações que precisam de consolo. Que Deus abençoe todos vocês hoje e sempre. Zilda, bom dia. Feliz dia, né, para todos nós. Bom dia também para Suzete Monte, de Fortaleza. Obrigado, Suzete, pelo bom dia. Tá feliz, tá animada com a gente? Tá, né? Então hoje também agradeço aqui esse comecinho de dia com o Daniel de Divinópolis. Bom dia, Daniel. Ele disse assim: bom dia, Leandro Barçan. Seja bem-vindo. Muito obrigado. E ele coloca assim: quero pedir oração para todos vocês da rádio, para minha família, saúde da minha mãe, né? Então parabéns para sua mãe. Oração pela saúde da esposa da Dilva. Da Dilva, é isso? Da Dilva. E também a da sua filha, Júlia. Saúde pelas almas. Vamos depois apresentar todas as intenções daqui a pouquinho na coroa de São Maximiliano, agora em novo horário, né? Daqui a pouquinho, meia-noite e meia, tá? Vamos também dar bom dia para o Carlos de São Paulo. Obrigado, Carlos. João César de Fartura, São Paulo. Que legal, tá ouvindo a Nova Voz FM? Um abraço aí para você, João César. Ele disse o seguinte: parabéns, Rádio Imaculada, pelos 31 anos. Deus abençoe vocês. Leandro, bom dia, parabéns, salve Maria Imaculada. Muito obrigado, hein, para todos nós nesse dia. Você, ouvinte, né, o maior que merecedor de toda essa alegria, né, toda essa festa. Agradeço a Virgínia de Correntina, Bahia. Bom dia, Leandro. Deus lhe abençoe sempre, amém, nesse novo horário de trabalho. Aqui sempre em oração com a Rádio Imaculada. Descobri a Rádio Imaculada em 2009. Em uma noite difícil com o marido alcoólatra. Foi pela transmissão da rádio Carícia de Correntina, Bahia. Hoje não transmite mais e eu escuto pelo celular, pelo aplicativo. Que bom, Virgínia. Poxa, né? O momento não foi fácil, né? Mas ela encontrou força, alento, né? Consolo, conforto através da Rádio Imaculada. Isso é muito importante. Obrigado pelo seu testemunho. Esperamos que seu esposo esteja bem. É o Jadson Souza de Fortaleza também, Rivaldo. Tá dizendo aqui: bom dia, Leandro. Bom dia, Rivaldo. Aqui é o Jadson Souza de Fortaleza. Eu tenho muitas lembranças de todos vocês aí, principalmente do Padre Chico Silveira, Padre Chicão. Eu e o Rivaldo lembramos dele agora há pouco. Não tem como, né, esquecer. Grande amigo, grande evangelizador, comunicador nato. E que marcou, né, muitos e muitos corações no início do dia aqui na Rádio Imaculada. E ele disse aqui: tô te escutando pelo app. E salve Maria Imaculada, um abraço. Obrigado, Jadson. Que legal mesmo receber sua mensagem. Da Milena Rosângela, de São Paulo, capital Sapopemba. Bom dia, Leandro, Rivaldo, paz e bem. Uma abençoada segunda-feira. Daqui a pouquinho, né, vai rezar a coroa de São Maximiliano com a gente. Ontem, aniversariei 65 anos, com a graça de Deus. 8 de janeiro perante o registro, é isso? 65, é isso, né? Então, no registro tá diferente, tá igual eu, meu pai me registrou um dia diferente. Nasci 31 de agosto, ele me registrou dia 21 de agosto. Tava muito feliz, comemorou muito, acho que foi isso. Milena, ela diz: feliz dia das mães, para todas as mamães da sua família, obrigado. E todos os dias, não é? O que marcou foi o ano passado, que estive com vocês na festa em Santo André. Teve aquele jantar, né? Delicioso. Parabéns, Rádio Imaculada, 31 anos. Que legal. Muito obrigado, Milena. Boa recordação, né? Aquela festa muito, muito gostoso. Foi muito especial mesmo. E a gente conheceu muitos ouvintes lá. Foi realmente marcante pra gente também, pode ter certeza. Tem áudio também chegando. Vamos ouvir, então, a mensagem da... Maria de Lourdes, de Santana do Ipanema, Alagoas. Bom dia, Maria de Lourdes.
1: Bom dia, Leandro. A minha maior alegria foi quando eu conheci a Rádio Imaculada. Aí conheci o Frei e vocês todos aí. Aí eu fiquei muito feliz por as orações, pelo Frei. Gosto muito, muito, muito dele. De vocês todos. E agora você mudou, foi? Que bom. Eu ia pedir a música Mãe Rainha do Lar para minha mãe. Mas não vai dar. Daqui a pouco eu vou deitar. Passe bem. Salve Maria Imaculada. Bom programa.
2: Obrigado. Salve Maria Imaculada.
1: Feliz
2: Maria de Lourdes.
1: Mãe para sua esposa. Já passou, mas tá valendo.
2: Obrigado.
1: Deus abençoe vocês. E parabéns para a Rádio Imaculada.
2: Obrigado, um abraço, Maria de Lourdes. Que linda mensagem. Que Deus abençoe, muito. Espero que esteja ouvindo ainda, tá? Dá tempo ainda, Rivaldo? Daqui a pouco a gente coloca mais participações. Vamos ver só mais um áudio. É, agradeço aqui o Reginaldo, de Campo Grande. Bom dia, Reginaldo.
3: Bom dia, Leandro. Reginaldo, de Campo Grande. Encerrando mais um dia de trabalho, com a graça de Deus. Meus parabéns hoje vai para a rádio, né? Essa rádio que é a transformação na vida de muitas pessoas, inclusive na minha, graças a Deus. Tudo agradecer a vocês que fazem parte dessa maravilha que é a Milícia da Imaculada. E eu, como milite, me sinto muito honrado de pertencer a esse exército de Nossa Senhora. Com a graça de Deus, quero que Deus abençoe muito vocês, que essa rádio continue transformando a vida das pessoas. Um grande abraço, meu amigo, e uma boa semana que se inicie.
2: Amém.
3: Reginaldo, de Campo Grande, tá?
2: Obrigado, Reginaldo, um bom descanso para você, um abraço, obrigado por parar um pouquinho aí e mandar um abraço pra gente, né? Dar parabéns pra rádio. Deus abençoe, um ótimo dia. Vamos ouvir Rick Renner, linda canção, hein? Ao lado de Deus. Bom dia!

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1: Em minha angústia busco o Senhor, de noite estendo minhas mãos sem descanso, e minha alma recusa ser consolada. Lembro-me de Deus, ponho-me a meditar e desfaleço. Salmo 76.
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7: Meu irmão, minha irmã, e nós vamos sempre trazer aqui a mensagem do Papa Leão XIV, ele que é muito comunicativo pelas redes sociais também, né, evangelizando pelos meios de comunicação. E o Papa disse ontem sobre o Evangelho do dia: o Senhor manda que nos amemos uns aos outros como Ele nos amou. Confira em João 13:34. É o amor de Jesus que gera em nós o amor. O próprio Cristo é o critério do verdadeiro amor, que é fiel para sempre, puro e incondicional, que se doa sem querer possuir. Olha que lindo, muito bom, né? Como a gente deseja isso? O amor puro e incondicional, que se doa sem querer possuir. Muito sábio o Papa Leão XIV. E como a gente faz esse pensamento, lembra as mães, não é? Amor que é fiel para sempre. A mãe sempre vai ser fiel, puro, não é? É um amor puro e incondicional. E ela se doa sem cessar, né? Sem querer possuir. Ela deixa o filho livre, a filha livre. Muito lindo o pensamento do Papa de ontem. A gente vai sempre lembrar aqui para você, ecoando as palavras do Papa aqui na Rede Imaculada.
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7: Meu irmão, minha irmã, bom dia para você, paz e bem, salve Maria Imaculada. Muito obrigado pela sua companhia neste novo dia, nesta segunda-feira, 11 de maio de 2026, celebrando o aniversário da Rádio Imaculada, 31 anos de vida. Parabéns, Rádio Imaculada. Que bom, que bonito, né, celebrar. Que bom parabenizar esta rádio tão amiga, tão querida, companheira de tantas jornadas. Aqueles que trabalham, aqueles que saem cedo, né, ou voltam do trabalho, acompanhando, até dos estudos. Que bonito poder estar aí presente desde a época das criancinhas até os jovens e os adultos, os nossos queridos e amados idosos. Que bom celebrar todos os momentos da nossa vida em que a Rádio Imaculada se faz presente, marcando mostrando o caminho, né? Levando o evangelho em primeiro lugar, acolhendo, que é essa maior proposta de acolher você nas suas dores e dificuldades. Queremos juntos rezar. E iniciamos a coroa de São Maximiliano Maria Kolbe, percorrendo sempre um caminho desse grande santo, fundador da Milícia da Imaculada. Para isso, convidamos você a rezar conosco. Nosso WhatsApp é o 11 98904 3747, tá? Você pode mandar um áudio ou escrever com a sua intenção, e também participando do telefone. Se você quiser ligar, é o 4397-6520, tá? 0 operadora 11 4397-6520. E quero ressaltar aqui, antes de iniciar a coroa, né, sempre com o pensamento do dia, Padre Kolbe nos diz: coloquemos em Maria a nossa confiança, rezemos e caminhemos pela vida com tranquilidade e serenidade. E você vai responder a essa oração com a gente, rezar conosco assim: São Maximiliano Maria Kolbe, rogai por nós. Ó Maria concebida sem pecado, rogai por nós que recorremos a vós, e por todos quantos não recorrem a vós, especialmente pelos inimigos da Santa Igreja e por todos quantos são a vós recomendados. Combinado? Reze com a gente. Em nome do Pai, do Filho e do Espírito Santo. Amém. Lembrai-vos, ó Puríssima Virgem Maria, que jamais se ouviu dizer que algum daqueles que tem recorrido à vossa proteção, implorado o vosso auxílio e reclamado o vosso socorro, fosse por vós desamparado. Animado, pois, com igual confiança a vós, Virgem das Virgens, como a Mãe recorro, a vós me aproximo, e gemendo sob o peso dos meus pecados, me prostro aos vossos pés. Não desprezeis as minhas súplicas, ó Mãe do Filho de Deus, mas antes as atendei e ouvi propícia. Amém. E vamos colocar em oração todas as mães, né, nessa primeira invocação, rezando por você, mamãe, pelas suas necessidades, sua saúde, a força, paz e a certeza de que você fez e faz o seu melhor pela sua família. Vamos rezar por você, mamãe, mesmo aquelas que já não estão aqui, mas agora estão intercedendo pelos filhos lá, pelos netos, pela família. Rezemos por todas as mamães, com muito amor e gratidão, não é? Mesmo você que não pôde falar com a sua mãe, ou você que só pôde fazer uma ligação para ela, mas já é uma coisa maravilhosa. Você fez com que o dia dela fosse marcado, né, pela sua gratidão. Muito obrigado, mamãe. Então vamos agradecer e rezar por todas as mães, e vou colocar as intenções também, agradecendo aqui o Paulo Vanderberg e Maria Cleide de Fortaleza. Salve Maria Imaculada, bom dia. Peço a intercessão de São Maximiliano Kolbe e de Nossa Senhora, orações e proteção para todos os meus familiares, inclusive filhos, filhas, netos e bisnetos. Que legal, Paulo, nossas orações por você. E Maria Cleide, vou ouvir também aqui áudio. Vamos primeiro ler aqui a mensagem do Vanderlei, de Fortaleza também, tá aí com a gente pela FM Dom Bosco. Bom dia. Bom dia, Leandro. Bom dia, Rivaldo. Peço orações pela paz do mundo inteiro, pela minha aposentadoria e por todos da minha família. Então, Vanderlei Mendes, de Fortaleza, no Ceará. E também em Fortaleza, a Ana. Obrigado, Ana. Ela disse aqui, ó, o nome da minha filha, Ana Luísa. Bom dia, Leandro. Quero parabenizar todos da Rádio Imaculada e pedir orações para minha mãezinha, que está fazendo 27 dias do seu falecimento. Nossos sentimentos, Ana. Pede também oração, então, para ela, Ana, para o seu filho Theo Lúcio, Adelino, Marcos, Jéssica, Angelita, Adriana e o Matheus. Em oração, que Deus conforte você e sua família, tá bom, Ana? E vamos ouvir a Cícera Guimarães, de Maceió, Alagoas. Bom dia, Cícera.
9: Bom dia, Leandro. Cícera Guimarães, de Maceió. Tô escutando você, viu?
7: Obrigado.
9: Bem animado. Tá uma bênção o programa. Que Deus lhe proteja.
7: Amém.
9: E hoje sou gratidão, sou muito feliz. Eu passei o Dia das Mães ontem com o meu filho. Só gratidão. Um abraço para você, viu?
7: Outro.
9: Vamos colocar esse programa para frente. Esse programa, essa rádio é uma benção. Só tenho que agradecer. Só tenho que agradecer essa rádio.
7: Amém, obrigado, um abraço, viu? Obrigado, Cícera, pela sua participação com a gente, pelos parabéns e reze por nós, hein? Para essa nova missão, tanto para mim como para o Robinho, também numa nova missão, né? Que ele vai começar hoje, esse dia 11. São Maximiliano Maria Kolbe, rogai por nós. Ó Maria, concebida sem pecado, rogai por nós que recorremos a vós e por todos quantos não recorrem a vós, especialmente pelos inimigos da Santa Igreja e por todos quantos são a vós recomendados. Agradeço também aqui a participação do, vamos dizer, pelo Jadson, né, que eu falei mais cedo. Obrigado, Jadson, pela sua mensagem. Bom dia, rezamos por você, pela sua família. E ele reza, né, pelo descanso eterno, pela alma do Padre Chicão. Obrigado. A Maria das Graças Tibúrcio, de Divinópolis, Minas Gerais, está desejando paz, a paz de Jesus e o amor de Maria. Muito bom mesmo, ouço toda noite a Rádio Imaculada. Muito obrigado, Maria das Graças, um dia abençoado para você. Tem mais uma intenção para a gente ouvir agora, a Maria Lúcia de São Vicente, São Paulo. Bom dia, Maria Lúcia.
11: Bom dia, Leandro, que Deus abençoe você e todos nós. São Maximiliano Maria Kolbe, rogai por nós. Ô Maria concebida sem pecado, rogai por nós que recorremos a vós e por todos quantos não recorrem a vós, especialmente pelos inimigos da Santa Igreja e por todos quantos são a vós recomendados. Salve Maria Imaculada.
7: Salve Maria Imaculada. Rezou bonito. Obrigado, Maria Lúcia. Um ótimo dia para você. Obrigado. Rezando conosco. Agradecemos então nesta invocação, colocamos também em oração todos que estão desempregados, todos que estão nesta semana já voltando, né, a buscar um emprego. Que Deus abençoe, você consiga um emprego abençoado, um emprego digno, honesto e que traga muita luz aí para a sua vida, né, para a família. Todas as dificuldades que os nossos irmãos enfrentam nesse país, né, de buscar um trabalho. Então rezemos juntos. Também rezo pelo Vanderlei Mendes de Fortaleza, no Ceará, que eu falei mais cedo a sua mensagem, né? Rezou pelo mundo inteiro, pela sua aposentadoria e também pela sua família. Muito obrigado. Obrigado Wagner Carvalho. Ele é da cidade de Rio Claro, no Rio de Janeiro. Não conhecia. Bom dia, peço oração para todas as mamães desse mundo e por minha família. Obrigado, Wagner Carvalho. Dia abençoado aí para você, todos do Rio de Janeiro também, todos que estão com a gente por vários lugares, né, do Brasil, através do aplicativo Imaculada Play. Também ouvem pela Alexa e pelo áudio da TV Imaculada, pela nova parabólica digital. Rezamos por você. Também nós colocamos em oração, agradecendo nesta invocação, nosso irmão, o Carlos, de Minas Gerais. Vamos ouvir a sua mensagem. Bom dia.
12: Bom dia, Leandro. Bom dia, Rivaldo. Bom dia aos ouvintes. Olha, lembranças da Rádio Imaculada, eu tenho muitas e antigas. Lembro, por exemplo, em 1998, quando a Sueli fez o meu cadastro como milho cheio. E em 1999 até agosto de 2000, quando as madrugadas de sexta-feira comi muitos pão de queijo aí com Vivaldo no estúdio.
7: Que
12: fui
7: legal.
12: Plantonista aí por 2 anos, tenho lembranças maravilhosas de muitos e muitos ouvintes que hoje já certamente não estão mais entre nós, mas que com quem eu falei muitas vezes. Então as lembranças são muitas e maravilhosas. Carlos de Passos, Minas Gerais.
7: Ô Carlos, que maravilha, meu irmão. O Rivaldo lembrou de você aqui, viu? Deu um joinha pra mim. Eu lembro do Carlos. Que belas recordações. Muito obrigado, meu amigo. Vamos salvar aqui, tá? Seu contato não tava salvo ainda, né? Carlos de Passos, Minas Gerais. E tava aqui, né? E foi pra Minas Gerais, né? Acredito, pra terra natal. Então que felicidade ouvir, né, Rivaldo? De quanto tempo, hein? 98? Maravilhoso. Lembrou ainda da Sueli, que fez o cadastro dele como Minity. Vamos rezar por você, Carlos. Espero que você participe mais vezes aqui, tá? Da nossa programação.

0: Quantas recordações maravilhosas. Então, vou rezar também pela Zilda, que eu falei mais cedo, a Zilda Vieira, de São Paulo. Ah, não falei não, né, Zilda? Falei outra Zilda. Ela disse, bom dia, Leandro. Salve Maria Imaculada. Parabéns pelos 31 anos da Rádio Imaculada. E feliz dia, paz e bem para você, Leandro. Peço oração por minha saúde, minhas filhas, pelos meus irmãos. Que Deus abençoe você e sua família. Amém, Zilda. Muito obrigado. Também está rezando com a gente. Vamos rezar também pelo Robério, de Cubatão, litoral de São Paulo. Bom dia. Bom dia, paz e bem. Olá, amigo. Seja bem-vindo. Deus te abençoe, meu irmão. Salve Maria Imaculada. Sei que estava à noite também com a gente, sempre, né, Robério? Está sempre ouvindo e rezando conosco. Então, por você e sua família, nossa oração. São Maximiliano Maria Kolbe, rogai por nós. Ó Maria, concebida sem pecado, rogai por nós que recorremos a vós e por todos quantos não recorrem a vós, especialmente pelos inimigos da Santa Igreja e por todos quantos são a vós recomendados. Vamos também rezar com a Suzete, né, que apresentou também aqui uma boa lembrança para a gente. Obrigado, Suzete, pela sua mensagem. Bom dia.
1: A minha lembrança foi assim, muito legal, porque a primeira vez que eu ouvi você pela Imaculada, eu me afirmei logo. Eita, este rapaz faz um programa legal. Ai, ai, ai.
0: Legal.
1: Pois é, com ele que eu vou ficar ouvindo todo dia à noite. Porque ele sabe fazer um programa. Um programa super legal. Todos são legal, mas ele chegou, sentou na cadeira e fez um programa lindo até hoje. São 18 anos que ele está sendo este locutor super competente. Muito, muito, muito competente. Lindo, maravilhoso. Eu amo, eu faço tudo para não perder uma programação dele, Leandro Bassan. E hoje, 11 de maio, começando essa programação, né? Hoje está fazendo 31 anos a rádio, onde ele está com 18, mas muito legal, muito legal. Eu amo, eu amo. Gosto de todos, mas ele é uma segurança ouvir um programa feito por ele. Pois tá, uma boa noite, uma boa segunda-feira, que esta segunda-feira lhe traga muitas, muitas, muitas bênçãos.
0: Amém, muito obrigado, hein? Que palavras motivadoras, hein, Suzete? Deus abençoe muito você e toda a família, tá bom? Ficamos felizes, obrigado mesmo. E pelos elogios, obrigado. Então vamos agradecer a Deus pelo dom da vida de todos vocês. São Maximiliano Maria Kolbe, rogai por nós. Ó Maria concebida sem pecado, rogai por nós que recorremos a vós e por todos quantos não recorrem a vós, especialmente pelos inimigos da Santa Igreja e por todos quantos são a vós recomendados. Também rezamos com o Paulo César de Tabira, Pernambuco, está com a gente na madrugada também. Bom dia, Paulo César e a esposa Cícera, né? Bom dia para vocês. Obrigado pela audiência, vamos rezar pela sua intenção. Também agradeço a Fátima de Rio Largo, Alagoas. Bom dia, Fátima.
2: Bom dia, salve Maria Imaculada. Olha, Leandro, achei bom, viu? Você voltou pra noite, é? É isso aí. Agora, acho que o Robinho, eu não vou nem assistir o programa, porque eu durmo até 11 horas. Mas não bota no ar, não. Olha, eu vi o Gil Brasil
0: já pus
2: agora nos estados. Muito bem. Tá bom, e quando você estiver fazendo o programa, grava e coloca pra gente ver. Eita, que bacana. Salve Maria Imaculada.
0: Ô, Fátima, eu não vi que não era pra pôr no ar, mas não falou nada, assim, que tem problema. É, muito bom, obrigado. Você elogiou, né, o Gil Brasil, que estava à noite, e também disse: bom, você pode, nas manhãs da Rádio Imaculada, você pode acompanhar os programas pelo YouTube, pelo nosso canal Rede Imaculada de Comunicação. Então, se você não conseguiu ouvir, estava dormindo, não tem problema. Depois você entra lá no canal, Rede Imaculada.

0: chamada de comunicação e você vai acompanhar a transmissão da manhã aqui na rádio, tá bom? Ou pelo Facebook também da Milícia da Imaculada, as transmissões no Facebook também, tá? Você acompanha, os programas ficam gravados, você pode assistir à tarde as participações do Robinho com a Vera Levisky de manhã, tá bem? Tá aí a dica, hein? É, bom dia também o Renato Moura, bom dia, Leandro. Eu conheci a Rádio Imaculada no começo dos anos 2000, através do programa Bom Dia Amigos, que na hora estava tocando uma música do Vida Reluz. Ó, que boa lembrança, hein? Tá com a memória boa. Um abraço. E marcou, né? Marcou a vida do Renato. Oxa, primeira vez que eu falo com o Renato aqui. Então, Renato, vou salvar seu contato. Me diga se você... Ah, de São Miguel Paulista, São Paulo. Da minha região. Nasci aí em Itaquera, né? E participava aí na Diocese de São Miguel Paulista. Participei de várias caminhadas da ressurreição, hein? Da Penha até a Catedral de São Miguel Paulista, no sábado de Aleluia. Coisa boa, hein? Muitas saudades. Então, bom dia. Bom dia também para Fátima de Pará de Minas, Minas Gerais. Disse aqui, bom dia, Leandro. Seja bem-vindo. Saudades do Robinho. E ligada com vocês. A saudade vai bater mesmo, né? Mas a gente sabe que ele está numa outra missão, que você pode também ouvi-lo durante o dia baixando o nosso aplicativo Imaculada Play, tá? Você consegue ouvir também. São Maximiliano Maria Kolbe, rogai por nós. Ó Maria concebida sem pecado, rogai por nós que recorremos a vós e por todos quantos não recorrem a vós, especialmente pelos inimigos da Santa Igreja e por todos quantos são a vós recomendados. Quem quiser baixar o aplicativo, mas ainda não sabe como, você pode pedir aqui pelo WhatsApp, eu encaminho o link para você, tá bom? Vamos rezar pela Elza Rodrigues, do Guarujá, litoral de São Paulo. Bom dia, parabéns, Rádio Imaculada. Eu conheci a Rádio Imaculada, ela está dizendo, através da cabeleireira. Cabeleireira. Eu fui cortar o cabelo, ela me disse que escuta a Rádio Imaculada todo dia. Me passou o WhatsApp da rádio, tenho 82 anos, não sabia fazer, desde lá escuto e amo essa rádio, agradeço muito, boa noite, que Deus abençoe a todos vocês da rádio. Que legal, né? 82 anos, a Elza Rodrigues do Guarujá, que lindo, obrigado pelo testemunho, Deus abençoe, viu, sua cabeleireira que está evangelizando também, né, Rivaldo? Coisa boa. E para o Reginaldo, né, de Campo Grande, que mandou o áudio mais cedo, que você tenha um bom descanso. Vamos rezar por todos os motoristas, caminhoneiros, todos que estão aí trabalhando nesta hora na estrada. Que Deus proteja e abençoe você também, guardas, rodoviários, você que está aí fazendo o seu plantão à noite, nos ouvindo, rezemos por você. São Maximiliano Maria Kolbe, rogai por nós. Ó Maria concebida sem pecado, rogai por nós que recorremos a vós e por todos quantos não recorrem a vós, especialmente pelos inimigos da Santa Igreja e por todos quantos são a vós recomendados. Vamos rezar também pelo Papa, né? Pelo Papa Leão XIV, por todos os padres do mundo inteiro, por toda a Igreja nessa invocação. E vamos ouvir um áudio, a participação do Pedro Piffer, de Atibaia, São Paulo. Bom dia, Pedro.
1: Boa noite, aqui é o Pedro Piffer, de Atibaia. E a Rádio Imaculada significa muito para mim. Primeiro que é uma rádio aqui da minha cidade, e é um orgulho ter vocês aqui, numa sede aqui na nossa cidade, né? E, bom, também por ser uma amiga, né, de estar presente, principalmente nas madrugadas, nos momentos em que eu acabo ficando um pouco mais sozinho, e aí eu acabo recorrendo à Rádio Imaculada, sabendo que vou ter um ombro amigo, um ombro ali para ouvir uns conselhos, ouvir músicas que acalmam o coração, né? E ouvir também as orações, né, que fazem parte e são os mais essenciais, né? E é isso, muito obrigado a todos vocês da Rádio Imaculada pelo serviço que vocês prestam, a toda a comunidade católica do Brasil inteiro, e que Deus abençoe e continue abençoando a vida de todos vocês da rádio, tá certo? se puder tocar para mim Acalma a Minha Tempestade, do Frei Gilson, eu vou ficar muito, muito agradecido. E é isso, muito obrigado e salve Maria Imaculada.
0: Salve Maria Imaculada, Pedro. Deus abençoe, viu? Um jovem, né, acompanhando a programação. Um abraço a todos da equipe da Rádio Imaculada de Atibaia, São Paulo. Deus abençoe você, sua caminhada, sua família, tá bom? Muito obrigado, que bom ter você aqui com a gente também, participando. E na madrugada, né, jovens com a gente, Deus ilumine, viu? E também pela Virgínia, né, de Correntina, Bahia, que falou mais cedo sobre a... Quando conheceu a rádio, foi um momento muito difícil em 2009, quando o marido, né, estava ali num momento muito difícil de alcoolismo. Então rezamos por ele, por você e por todos que enfrentam uma dependência química. São Maximiliano Maria Kolbe, rogai por nós. Ó Maria concebida sem pecado, rogai por nós que recorremos a vós, e por todos quantos não recorrem a vós, especialmente pelos inimigos da Santa Igreja e por todos quantos são a vós recomendados. Vamos pedir também pela paz mundial, fim de tantos conflitos, tantas guerras, né, gente? Vamos rezar juntos. A paz começa em nós, nos nossos corações. Então rezemos pela paz na nossa família, nosso bairro, nossa rua, né? Nossa cidade e no Brasil e no mundo. Pelo Adolfo de Santo São Paulo, bom trabalho, bom dia, Leandro, bom dia, Rivaldo. Salve Maria Imaculada, meu irmão. Obrigado. Vamos rezar por você, pelo seu trabalho. Já voltou? Acho que ainda não voltou, né? Ou já voltou? Depois fala pra gente se já voltou das férias. A Andréia Conceição de Barreiros, Pernambuco. Leandro, bom dia. Por gentileza, nos colocarem em suas orações. Andréia Conceição Tenório, meu filho André Vitor Tenório. E todos nós, família Tenório. Minha nora Shelda e todos aqui em casa. São Maximiliano Maria Kolbe, rogai por nós. Ó Maria concebida sem pecado, rogai por nós que recorremos a vós, e por todos quantos não recorrem a vós, especialmente pelos inimigos da Santa Igreja e por todos quantos são a vós recomendados. Também rezamos aqui juntos, nessa invocação, pela Carol de Ananindeua, no Pará. Bom dia para você, Carol, todos os ouvintes da Rádio Nazaré FM. Um abraço carinhoso, viu? Toda a Arquidiocese de Belém, Deus abençoe. Também vamos ouvir a intenção do Francisco Augusto de São Vicente, São Paulo. Bom dia, Francisco.
2: Bom dia, Leandro. Bem-vindo ao horário da programação. Sou Francisco. Obrigado. Augusto, aqui de São Vicente, São Paulo. Vim aqui pedir orações pela minha família, pelo meu emprego, por todos da, pela minha saúde, por você e por todos da rádio. E por todos da rádio, todos os ouvintes da rádio também, um grande abraço a todos, bom começo de semana e uma boa segunda-feira para todos nós. Salve Maria Imaculada, salve São Maximiliano Maria Kolbe, rogai por nós que recorremos a vós.
0: Ó Maria concebida sem pecado, rogai por nós que recorremos a vós e por todos quantos não recorrem a vós, especialmente pelos inimigos da Santa Igreja e por todos quantos são a vós recomendados. Muito obrigado, meu irmão. Um abraço, obrigado pelas boas-vindas. Rezamos também pelo Emerson Macedo de Passos, mais ouvinte aí de Passos, Minas Gerais. Bom dia. E ele pede especialmente, né, que Maria passe à frente da sua família, os seus filhos Carlos Neto, Antonella, Ana Lizer e também por Enzo, Valentina, Ana Cláudia, sua esposa. Emerson, um ótimo dia, obrigado. Obrigado pela participação. Também rezamos com intenção do José Renilton de Igreja Nova, Alagoas. Bom dia. José Basílio de Santo André, São Paulo. João César de Fartura, São Paulo, né, nosso irmão, deu parabéns mais cedo. E ouve a rádio Nova Voz de Fartura, toda a região aí. Nosso abraço, a divisa, né, com Paraná. Também um bom dia para o Edmar de Betim, Minas Gerais. Seu filho Gabriel José e sua esposa. Obrigado, vamos rezar por todas as suas intenções. E também vamos ouvir o Osmário de Santana do Ipanema, Alagoas. Bom dia, Osmário.
3: Bom dia, Leandro Bastan. É Osmar Santana do Ipanema, Alagoas. Para mim, esse meu pós-novo Maíus, esse todo meu irmão. E as minhas, né, o Mirai e o Mindema. Osmar, enfim, a todos estão na sintonia, rezo por você, rezo por Rivaldo, respiro Robson Cardoso, respiro Wagner, respiro em Santana, minha Maria Cristiano, Padre Marcelo, Maria Augusta, Guilherme, respiro Maria Eliana, Vereador, Padre José Vitor, Eduardo, Eduardo, respiro Frigerito, Padre Céu, Padre Cristiano, Padre Marcelo, Luzeste, minha amiga Rosa Camila, Prefeito Espírito Tonete, Majas Dora, minha amiga Joia da Araújo, Tita Inara, Luzeste, minha tia Maria Aparecida, tia Verada, minha prima Dilane, Helena Gamilhas, Luzeste, minha prima Luciana Gênero, e a tudo também. Bom dia, salve Maria Maclada, paz e bem.
0: Paz e bem, muito obrigado. Deus abençoe, Osmário. Abraço carinhoso a todos aí de Santana do Ipanema, pela Rádio Milênio FM. São Maximiliano Maria Kolbe, rogai por nós. Ó Maria, concebida sem pecado, rogai por nós que recorremos a vós e por todos quantos não recorrem a vós, especialmente pelos inimigos da Santa Igreja e por todos quantos são a vós recomendados. Vamos também rezar pelo Carlos de São Paulo, capital. Bom dia, Carlos, pelas suas intenções, pela sua família. É o Eduardo de Santa Luzia, Minas Gerais, está com a gente. Bom dia, Eduardo. Ele disse aqui, sou de Santa Luzia. Qual a lembrança mais marcante da Rádio Imaculada? O tempo que era transmitida em Belo Horizonte, Minas Gerais. Tantos idosos e doentes que acompanhavam. Infelizmente, não é mais transmitida. Agora só pela internet. E ele deixou aqui também uma canção. Tá bom, nós vamos... Vou deixar aqui para o Rivaldo depois tocar. Tá bom, Eduardo? Muito obrigado, viu? É, pois é, né? Graças a Deus, muitos idosos estão conseguindo mexer, né? O aplicativo Imaculada Play é bem facinho de usar. Quem puder ter uma pessoa mais idosa em casa, baixe lá para eles, né? Para os avós. É, ensine, é só tocar lá em cima da Rádio Imaculada e dar um playzinho, dar um toque no botão amarelinho, já vai ouvir. E aí, se você tiver precisar gravar um áudio, você grava o áudio assim que aperta o botãozinho do microfone verdinho no WhatsApp, ele já corta o áudio do aplicativo e você consegue mandar o áudio sem sair do aplicativo. Então tem essa facilidade, né? Obrigado. Então rezamos por vocês e também aqui com a intenção vamos ouvir também a Helena. Helena de Londrina, no Paraná. Bom dia, Helena.
4: Bom dia, Leandro. Bom dia, Rivaldo. Sejam todos bem-vindos à minha casa. Leandro, hoje eu quero deixar o nome da minha mãe aí em oração. Ela caiu, quebrou o fêmur e está acamada. E bem-vindo também para esse horário, Leandro. Eu acompanho a Rádio Melissa todas as noites e acompanhava mais o Robinho, né? Mas que seja bem-vindo a esse horário, tá? São Maximiliano Maria Kolbe, rogai por nós. Ô Maria concebida sem pecado, rogai por nós que recorremos a vós e a todos como recorrem a vós, especialmente pelos inimigos da Santa Igreja e por todos quanto são a vós recomendada. Salve Maria Imaculada.
0: Salve Maria Imaculada. Helena, um abraço muito carinhoso, obrigado, viu, pelas palavras de incentivo, pelas boas-vindas. Que Deus abençoe muito a sua mamãe, que ela se recupere bem, por todos, né, que passaram aí por esses momentos difíceis na saúde. Rezemos pelos nossos enfermos, pelos doentes do corpo, da alma e da mente. São Maximiliano Maria Kolbe, rogai por nós. Ó Maria, concebida sem pecado, rogai por nós que recorremos a vós e por todos quantos não recorrem a vós, especialmente pelos inimigos da Santa Igreja e por todos quantos são a vós recomendados. Também nós agradecemos o Adolfo, que disse aqui de uma boa recordação. A lembrança foi quando ele conheceu a rádio através do programa do Jorge Lorente à tarde, né, num domingo. Na verdade, de manhã, né? Na hora do almoço, ele falou. Isso aconteceu no ano de 2008, olha, no ano que eu entrei aqui na rádio. Também ouviu a Rádio Imaculada através da Boa Nova FM, da Praia Grande. Um abraço a todos os nossos ouvintes da Boa Nova FM. Na época, ele sintonizou pelo computador. Depois foi conhecendo eu, os outros locutores, obrigado. E também, prazer imenso em ouvi-lo. Isso aí, presente de Deus para você. Isso mesmo, é uma graça estarmos aqui juntos. Rezo também pela Margarete e o José de Londrina, no Paraná. A rádio Alvorada de Londrina, né, que fez 62 anos, se não me engano. Parabéns à rádio mais uma vez. Um abraço carinhoso a todos aí de Londrina e região. A Margarete e o José rezam oferecendo as intenções para toda a família Soares de Almeida, por todos que necessitam de nossas orações e por todos nós da Rádio Imaculada e da Milícia da Imaculada. Muito obrigado, Margarete e José. São Maximiliano Maria Kolbe, rogai por nós. Ó Maria concebida sem pecado, rogai por nós que recorremos a vós e por todos quantos não recorrem a vós, especialmente pelos inimigos da Santa Igreja e por todos quantos são a vós recomendados. Vamos ouvir mais um áudio agradecendo aqui a Maria Pereira, de Campo Grande, Mato Grosso do Sul. Bom dia, Maria Pereira.
5: Bom dia, Eliane Bertão. Bom dia, Rivaldo. Bom dia a todos que estão trabalhando na rádio. Maria Pereira, peço a bênção, Marciano, para mim e toda a minha família, hoje e sempre.
0: Amém. Um grande abraço. Há quanto tempo? Vamos rezar juntos, então, por você e sua família, pedindo também pela santificação, a união de todas as famílias e também pelas vocações, né? Vocações sacerdotais, religiosas e leigas. São Maximiliano Maria Kolbe, rogai por nós. Ó Maria, concebida sem pecado, rogai por nós que recorremos a vós e por todos quantos não recorrem a vós, especialmente pelos inimigos da Santa Igreja e por todos quantos são a vós recomendados. E vamos à última invocação, agradecendo, né, a todos que estão hoje celebrando com a gente esses 31 anos da Rádio Imaculada. Rezo aqui pela Tereza Cristina de Conselheiro Lafayette, Minas Gerais. Está rezando, pedindo que Maria passe à frente de toda a sua família. Bom dia a todos da Milícia da Imaculada. E ela coloca em oração por ela e pela sua família em especial. E ainda rezo pelo Daniel Rodrigues, né, de Divinópolis, Minas Gerais. Coloca em oração a filha Júlia, sua esposa Dadilva, a sua mãe, as almas da sua família e também a alma do seu genro, Lucas Teles. E reza também pela intenção de toda a família, é isso, e a paz mundial. E a Maria da Consolação de Belo Horizonte, Minas Gerais, também. Bom dia. Então, a todos vocês, muito obrigado. E vamos agradecer também todas as graças em nossas vidas. São Maximiliano Maria Kolbe, rogai por nós. Ó Maria, concebida sem pecado, rogai por nós que recorremos a vós e por todos quantos não recorrem a vós, especialmente pelos inimigos da Santa Igreja e por todos quantos são a vós recomendados. Amém. E agora vamos juntos receber a bênção do Guardião Internacional do Carisma da Milícia da Imaculada, Frei Sebastião Benito Coalho.
6: Ó Deus, que deste à Igreja e ao mundo São Maximiliano Maria Kolbe, sacerdote mártir, ardente de amor pela Virgem Imaculada, inteiramente dedicado à missão apostólica e ao heróico serviço ao próximo, pela sua intercessão, concedei-nos sem reservas para o bem da humanidade, imitar na vida e na morte o Cristo, teu Filho. Amém. São Maximiliano Maria Kolbe, incansável apóstolo da Imaculada, mártir da caridade, patrono dos nossos difíceis tempos, rogai por nós. Pela intercessão da Virgem Imaculada, nossa Mãe, pela intercessão de São Maximiliano Maria Kolbe, abençoe-vos, ó Deus Todo-Poderoso, ó Pai, ó Filho e ó Espírito Santo. Amém.

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1: 1 hora 23 minutos, horário de Brasília. Hoje é um dia especial, né? Nós passamos um pouquinho do tempo, mas você vai se acostumando aqui com a nossa programação, algumas alterações no programa, igreja no rádio. Então, que Deus abençoe. Muito obrigado por rezar com a gente, tá bom? Não esqueça que daqui a pouquinho, na próxima hora, meia hora, nós vamos ter um momento bonito também de oração. Você no coração da mãe, tá? Você pode enviar as suas intenções para nós, para que possamos rezar por elas, colocar cada uma delas no colo de Nossa Senhora, pedindo a sua intercessão. Muito obrigado. Nosso WhatsApp continua à sua disposição. E nós vamos continuar nos preparando para a grande festa. Dia 13 está chegando, depois de amanhã já, né? Dia 13, quarta-feira, festa de Nossa Senhora de Fátima. Vamos acompanhar com a participação do padre Rian Roque, mais um dia de novena.

0: Em preparação à festa de Nossa Senhora de Fátima. Participação, Padre Ryan Hulk. Oitavo dia.
1: Em nome do Pai, e do Filho, e do Espírito Santo. Amém. Rezemos juntos. Meu Deus, eu creio, adoro, espero e te amo. Te peço perdão por todos aqueles que não creem, não adoram, não esperam e não te amo. Ó Santíssima Trindade, Pai, Filho e Espírito Santo, eu vos adoro profundamente e vos ofereço o preciosíssimo corpo, sangue, alma e divindade de nosso Senhor Jesus Cristo, presente em todos os tabernáculos do mundo, em reparação dos ultrajes com que ele é ofendido, e pelos méritos infinitos de seu Santíssimo Coração, em intercessão do Imaculado Coração de Maria, peço-vos a conversão dos pecadores. Ó Santíssima Virgem Maria, Rainha do Céu e Mãe de Misericórdia, que vos dignaste manifestar em Fátima a ternura de vosso Imaculado Coração, trazendo-nos mensagens de salvação e de paz, confiados à vossa misericórdia maternal e agradecidos às bondades de vosso amadíssimo coração, viemos a vossos pés para rendermos o tributo de nossa veneração e amor. Concedei-nos as graças que necessitamos para cumprir fielmente vossa mensagem de amor, e aqui vos pedimos nessa novena, se for para a maior glória de Deus, honra vossa e proveito de nossas almas. Amém. Um dos presentes mais maravilhosos que recebemos das mãos de Maria é o Rosário, através do qual nós contemplamos a vida de Jesus Cristo com os olhos de Maria. É ela que nos ensina a amarmos Jesus assim como ela o amou, a participarmos da sua caminhada, a estarmos presentes na manjedoura e aos pés da cruz, a contemplar toda a vida de Jesus, para assim termos em nós o seu mesmo sentir, seu mesmo pensar. Por isso, pedimos que ela fortaleça em nós o amor à meditação de Jesus através da oração do Rosário. Ó Santíssima Virgem Maria, em vossa última aparição, vos deste a conhecer como a Rainha do Céu e a Rainha do Santíssimo Rosário. Em todas as aparições, recomendaste essa oração como o remédio mais seguro e eficaz para todos os males e calamidades que nos afligem, tanto da alma como do corpo. Infunde em nossas almas uma profunda estima dos mistérios de nossa redenção, que se comemoram na oração do Rosário, para assim viver sempre de seus frutos. Concedei-nos a graça de sermos sempre fiéis à prática dessa oração, para que seja uma prática diária, acompanhando as suas alegrias, dores e glórias, para assim merecer vossa maternal proteção e assistência em todos os momentos da vida, especialmente na hora da morte. Ave Maria, cheia de graça, o Senhor é convosco. Bendita sois vós entre as mulheres, bendito é o fruto do vosso ventre, Jesus. Santa Maria, Mãe de Deus, rogai por nós, pecadores, agora e na hora de nossa morte. Amém. Oremos. Ó Deus, cujo unigênito, com sua vida, morte e ressurreição, nos mereceu o prêmio da salvação eterna, vos suplicamos que, meditando os mistérios do Santíssimo Rosário da Bem-aventurada Virgem Maria, imitemos os exemplos que nos ensinam e alcancemos o prêmio que prometem. Por Cristo nosso Senhor. Amém. O Senhor esteja convosco. Ele está no meio de nós. Pela intercessão de Nossa Senhora de Fátima, abençoe-vos Deus Todo-Poderoso, o Pai, e o Filho, e o Espírito Santo.

1h32, horário de Brasília. 1h32, acertando o nosso relógio. Você gostou? Acompanhou a novena a Nossa Senhora de Fátima? Oitavo dia, hein, gente? Nos preparando. E essa canção linda, né? Virgem de Fátima, Roberto Leal. Uma canção muito ouvida na nossa programação, muito pedida também, né? Que legal, que bom. Vamos pedir a intercessão de Nossa Senhora de Fátima. E agradeço a participação de todos. Lembrando que agora nós teremos um novo momento aqui na nossa nova programação. Já começando nesse dia 11 de maio, você vai aqui nas madrugadas rezar com a gente. Vai ser o momento no coração da mãe. Nós vamos entregar ao Imaculado Coração de Maria a nossa vida, as nossas intenções. Momento de oração bom também para você apresentar aí a sua intenção da sua família, tá? Você vai, nós vamos atender o seu pedido, rezando uma Ave Maria, entregando no colo de Maria todas essas intenções, tá bom? E nós vamos continuar nesse tema mariano, rezando. Depois teremos o Caminhando com Maria com o Padre Allen, que é um lindo momento também de mariano da nossa programação. E no final deste momento, nós teremos a mensagem do Frei Sebastião Benito Coalho, do Todos os Dias, que ele posta do seu canal no YouTube. Você que ouve o Rosário à Noite, você sabe que tem esse momento. Então, nós vamos ter também na madrugada o vídeo do Frei Sebastião com a sua mensagem de preparação para a consagração. E aí teremos a consagração à Nossa Senhora. Prepare-se, reze com a gente. E agora quero atender aqui o pedido musical do Pedro Piffer, de Atibaia, São Paulo. Pediu essa linda canção. Oferecemos aí para você, Pedro. Obrigado, viu? Para o João César, de Fartura. Vou oferecer também para o Eduardo, de Santa Luzia. Para o Carlos, de São Paulo. Quantos homens participando, né? O Osmário, de Santana do Ipanema. O Francisco Augusto, de São Vicente. O Adolfo, de Santos. Obrigado. E também para Suzete Monte, em Fortaleza. Maria Lúcia, de São Vicente. A Maria Lúcia, que disse aqui nas recordações dela, ela disse aqui: a lembrança mais marcante para mim foi quando eu recebi a orientação do advogado previdenciário, Dr. Luciano Caran, para minha aposentadoria, o qual eu consegui. Salve Maria Imaculada, foi muito gratificante. Então, registrado aqui esse momento marcante, tá bom, Maria Lúcia? Vamos ouvir Acalma Minha Tempestade com Frei Gilson.

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0: Glória a Deus!
1: Vivemos conectados o tempo todo, mas será que estamos realmente nos encontrando? O Papa nos alerta sobre relações que parecem reais, mas são vazias. Nada substitui o olhar, a escuta e a presença verdadeira. É no encontro sincero que a vida acontece de fato.
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5: O Senhor lembra de nós, Ele nos abençoará. Abençoará os que temem o Senhor, tanto os pequenos como os grandes. Salmo 113.
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0: Hora 42 minutos, horário de Brasília, 1h42. Que bom estar com você, eu, Leandro Barsan, aqui na apresentação com Rivaldo Chagas nos trabalhos técnicos. Bom dia mais uma vez, Rivaldo. Bom dia para você, meu irmão, você que acorda com a Rede Imaculada de Comunicação. Começando uma nova programação também, marcando nessa festa dos 31 anos da Rádio Imaculada e Rede Imaculada de Comunicação. Chegou a hora de colocarmos as nossas intenções no coração imaculado de Nossa Senhora. Envie seus pedidos de oração para o nosso WhatsApp 11 98904 3747. Você pode ligar também no 0 operadora 11 4397 6520 e dizer para nós o que você gostaria de apresentar, de depositar no coração de Nossa Senhora. É o nosso momento, você no coração da mãe. Eu vou colocando as intenções, apresentando a Nossa Senhora e rezando uma Ave Maria, pedindo que Nossa Senhora interceda a Jesus por você e sua vida. Vivendo o nosso carisma mariano, colbiano, missionário, não é? Como é bom sentir a presença de Nossa Senhora no nosso dia a dia, em cada instante que nós vamos vivendo, junto à nossa família, junto aos nossos irmãos e irmãs. Então nós vamos apresentar aqui em oração, obrigado já, a mensagem do Cláudio Nogueira, de Fortaleza, no Ceará. Cláudio, obrigado, viu, pela sua mensagem. Bom dia, Leandro, sou Cláudio Nogueira, Alto Alegre, Fortaleza. Minhas orações são para toda a minha família e todos vocês. Muito obrigado, que Deus abençoe muito você, Cláudio, ilumine os seus passos, sua caminhada, sua família. Nunca esqueça, Nossa Senhora está junto de você, especialmente nos momentos mais difíceis. Ela é mãe e conhece as nossas incertezas, as nossas dificuldades, também os nossos sonhos. Toda mãe sabe que o filho, mesmo que ele não fale, ela percebe quando ele sente, quando ele está sentindo dificuldade, quando ele está meio apreensivo, quando ele está preocupado, não é? A mãe sempre lembra. Às vezes a gente pensa que não, mas a mãe sabe. Ela sabe. Nossa Senhora, então, imagina. A mãe de Jesus acompanhou todos os anos de Jesus até ele assumir, né, começar a sua missão, a sua vida pública. Depois acompanhou cada passo do Mestre, o Filho se tornando o seu Mestre. E ela foi até o fim, até a cruz. Por isso, entreguemos a nossa mãe Imaculada a nossa vida. Também vou entregar aqui ao Coração Imaculado de Maria a Marilza, que ela é da Vila Carrão, em São Paulo. Bom dia para você, Marilza. Que bom você estar ouvindo a Rede Imaculada. E ela disse: bom dia, eu rezo por todos, para Rita de Cássia e João. Então vamos rezar pedindo união para esse casal. Rita de Cássia e o João pedindo união. Que pedido você faz a Maria Santíssima nessa manhã, onde o silêncio impera, não é? Nos nossos corações, principalmente você que enfrenta uma insônia, enfrenta preocupações, Nossa Senhora está aí do seu lado. Sinta a presença dessa Mãe Imaculada. E entrego a Mãe Imaculada o Cláudio Nogueira, de Fortaleza, que pediu pela sua família. Então vamos entregar a ela os nossos sonhos, nossos maiores e melhores desejos do coração. Ave Maria, cheia de graça, o Senhor é convosco. Bendita sois vós entre as mulheres, e bendito é o fruto do vosso ventre, Jesus. Santa Maria, Mãe de Deus, rogai por nós, pecadores, agora e na hora de nossa morte. Amém. Doce Coração de Maria, sede a minha salvação. Imaculada Conceição, rogai por nós. Que momento maravilhoso, não é? Vamos rezar também pelas intenções da Gislene Maria, de Itaúna, Minas Gerais. Ela mandou um áudio aqui pra gente. Um bom dia. Bom dia para você, Gislene, e vamos pedir sim, junto com você, pelas suas intenções, bom dia.
1: Se eu te contar, você não acredita. Tudo indica que estou curada do desgaste de todos os ossos do corpo, da bacia quebrada. E eu estava envergando, quase encostando a cabeça no chão. Isso acabou. Eu estou sentindo uma leveza, uma paz. Hoje eu não vou tomar seu tempo, não, porque é curto. Seu tempo é curto. Amanhã, se eu der conta de ficar acordada, eu te conto por que eu alcancei essa graça. 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
0: Tá bom, Gislene. Ela está agradecendo uma graça alcançada. Mandou aqui também... sobre a sua pressão, né? Pela pressão, então rezamos que está controlada. Rezamos pela sua saúde, tá bom, Gislene? Que bênção de Deus, Nossa Senhora está aí juntinho de você, acolhendo esse pedido e esse agradecimento. E a Maria Lúcia de São Vicente também disse: Leandro, bom dia mais uma vez. Como é bom quando o locutor sempre traz para todos nós conhecimento. E uma rádio assim, muito obrigado, é gratificante. Eu deposito no coração de Maria todos os meus familiares, todos os locutores, operadores, todos da rádio e todos os padres do mundo inteiro. Vamos aproveitar então e pedir a Maria Santíssima por todos os sacerdotes, aqueles que enfrentam crises na sua vida sacerdotal, aqueles que... diante de tanta pressão no mundo, não é? Acaba chegando essa pressão para eles, tantas cobranças, e eles também sofrem, também têm depressão. Muitos padres tiraram a vida, não aguentaram a pressão. Rezemos por todos eles. Um grande exemplo, né, de superação é o padre Fábio de Mello, né, que está se reencontrando no seu sacerdócio, voltando realmente a evangelização, a raiz, né, da sua vida sacerdotal. Vamos agradecer todos esses padres que superaram os momentos difíceis com o carinho dos seus paroquianos, dos amigos sacerdotes, dos bispos, da igreja, do Papa. O Papa Francisco lutou tanto pelos sacerdotes também, e o Papa Leão XIV também. Então vamos agradecer por todos os sacerdotes. Rezar pelo sim de cada sacerdote. Reze nas suas intenções particulares pelos sacerdotes, tá bom? E vamos rezar pelos diáconos também. Aqueles que estão entrando agora, né? Vocacionados, seminaristas. Pelos seus familiares também, que também o entregam a Deus, né? Com carinho, com amor e confiança. Rezemos por eles. E rezo também pelo Daniel Amaro, de Pará de Minas, Minas Gerais. Ele disse aqui: bom dia, Leandro. Peço orações pelos meus pais e amigos, pela minha esposa Cássia e minha filha Gabriela, por nós, motoristas. Parabéns, um abraço, Daniel, por todos os motoristas. E ele disse também: dia da mãe, né? Todo dia é dia de rezar, de agradecer às mães. Muito obrigado, Daniel. Daniel Amaro. Vamos rezar então juntos com você que é motorista, por todos os motoristas que estão aí, né, trabalhando bastante para manter o pão de cada dia, né, para sua família, os estudos dos filhos. Que Deus proteja vocês de tudo que for ruim, né, de assaltos, de pessoas que do mal, né, em si, as pessoas que não entendem. Pessoas também que... eu tenho um amigo que trabalha com aplicativo e ele fala cada barbaridade, a gente fica impressionado. Cada tipo de pessoa, né, que você acolhe aí no seu carro, no seu automóvel. Então vamos pedir para que Deus proteja, peça sempre a intercessão de Nossa Senhora, de São Miguel Arcanjo, de São José. Ave Maria, cheia de graça, o Senhor é convosco. Bendita sois vós entre as mulheres e bendito é o fruto do vosso ventre, Jesus. Santa Maria, Mãe de Deus, rogai por nós, pecadores, agora e na hora de nossa morte. Amém. Vamos pedir: Imaculado Coração de Maria, rogai por nós. Coração de Maria, sede nossa salvação. Participe também, registrando aqui a sua intenção. Vamos rezar agora pela Maria, que é da cidade de Açaí, no Paraná. Que bom ter você aqui com a gente, Maria, que leva o nome de Nossa Mãezinha do Céu. Ela disse: bom dia, Leandro. Peço pela minha família que Nossa Mãezinha nos proteja. Amém, Maria. Então rezemos por você e as suas intenções particulares. A Eliane, de Divinópolis, Minas Gerais, também disse aqui: bom dia, Leandro. Peço orações por minha filha Eduarda, que está precisando de orações para que ganhe alta do hospital. E Nossa Senhora sabe o motivo. Amém? Obrigada, que Deus abençoe vocês sempre e abençoe minha filha Eduarda. Amém. Eliane, juntos rezando pela sua vida, né? Sua filha Eduarda e todos que têm alguém, algum familiar, algum amigo

0: nossos irmãos, ela é da acolhida, né? E a minha paróquia agora, algum tempo, alguns meses, o padre deu essa ideia. Quando termina a missa, tem um café. Então o pessoal da acolhida fica lá com a mesinha e dá o cafezinho. Aí tem um cafezinho com e sem açúcar e o chazinho também. Minha filha sempre vai lá pegar um chazinho e eu tomo um cafezinho. Então a gente achou muito legal isso, essa acolhida, né? A pessoa, vai lá, passa lá, pega um cafezinho e faz uma acolhida, né, para as pessoas. Até quem não vai na missa, passa lá e pega um cafezinho, toma um chazinho quentinho. E eles, com o maior amor, né, conversam, dão ali uma acolhida. Isso é muito bonito. A igreja acolhe. Então pedimos a Nossa Senhora por esses irmãos que fazem parte da pastoral da acolhida. Incluo também os nossos irmãos que são da pastoral da escuta. Nossa igreja também tem esse momento especial, né? Onde você que tem a necessidade de conversar com alguém, eles estão ali, muitas vezes depois da missa, pessoal da pastoral da escuta. É um trabalho lindo, né? Uma missão mesmo. Ficar quietinho e ouvir o irmão, tudo que ele está passando. Tem que ter muita força, né, interna, que eles tenham realmente muita luz nessa caminhada bonita de poder ouvir o próximo, o irmão, a irmã, e se pedirem, eles dão um conselho, mas eles só ouvem, pastoral da escuta. Incluo aqui também a Cida, de São Caetano do Sul. Tá acordada, Cida? Que Deus abençoe, minha irmã. Ela disse aqui, bom dia, Leandro. Que programação linda, que Nossa Senhora abençoe sua vida, de sua família. Amém. Coloco no coração da mãe todos os enfermos, aqueles que se encontram internados. E por minha família, pelos 31 anos da Rádio Imaculada em nossas vidas. Obrigado, Cida, que é uma bênção. Obrigado mesmo, Cida. Então, ela está sempre à noite e agora está na madrugada também, hein? Deus abençoe muito. Muita saúde, muita luz para você. Ave Maria, cheia de graça, o Senhor é convosco. Bendita sois vós entre as mulheres e bendito é o fruto do vosso ventre, Jesus. Santa Maria, Mãe de Deus, rogai por nós, pecadores, agora e na hora de nossa morte. Amém. Possamos dizer, doce coração de Maria, sede minha salvação. Vamos ouvir Mãe do Céu Morena com Elba Ramalho.
1: Ave Maria, cheia de graça, o Senhor é convosco. Bendita sois vós.

0: Ave Maria, cheia de graça, o Senhor é convosco. Bendita sois vós entre as mulheres, bendito é o fruto do vosso ventre, Jesus.
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3: O Senhor é minha luz e minha salvação. A quem temerei? O Senhor é a defesa da minha vida. Quem me fará tremer? Salmo 26.
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8: Dia abençoado para você que está com a gente. Estamos vivendo agora, aqui na programação da madrugada, o nosso momento Você no Coração da Mãe. Momento mariano, muito especial. Então quero aqui mandar um abraço a todos os ouvintes da Rádio Capital FM de Cianorte, no Paraná, pelos 91,9 FM. Também os nossos ouvintes da Rádio O Percursor, da cidade de São Carlos, em São Paulo. Web Rádio, também a Web Rádio Sua Melodia, da cidade de Santa Rita da Paraíba. Estão retransmitindo a nossa programação. Bom dia, dia cheio de paz, de alegria, de saúde, de muita luz. Que seja uma semana muito especial e promissora para todos nós. E agora, trazendo para você a sua mensagem, Padre José Allen, no Caminhando com Maria.
9: A paz esteja com você, caros irmãos e irmãs. Gostaria muito de também saber quantas experiências em relação a Maria cada um dos nossos ouvintes tem, ao rezar, ao invocá-la, com diversos títulos que a Igreja oferece. Quantas experiências maravilhosas! Existem livros interessantes que também relatam quantos testemunhos do amor a Maria transformou a vida de tantas pessoas, tanto assim com milagres de cura, como também de conversão, de santificação, de um verdadeiro encontro com Deus. Portanto, Maria, ela atua na nossa vida. Prestemos sempre atenção nisso. Ela não está assim, digamos, distante de nós, que nós, ela nos acompanha, vive a nossa alegria, sofre a nossa tristeza, enfrenta conosco os desafios, no silêncio e ao mesmo tempo nos conduz a não desistir, fazendo sempre a vontade de Deus. Busquemos em Maria o auxílio necessário para a gente poder realmente não desistir diante das dificuldades, ter coragem de enfrentar todos os desafios, não perder a esperança e sermos verdadeiros servos de Deus. Ou seja, eu estou aqui no mundo não para fazer a minha vontade egoísta, mas fazer a vontade de Deus, que é amor.
8: Amém, muito obrigado. Grandes ensinamentos, a participação do Padre José Allen, trazendo esse momento para você, Caminhando com Maria. Nós vamos continuar, hein, com o nosso momento Você no Coração da Mãe. Você pode continuar colocando as suas intenções para a gente no 11 98904-3747, é o nosso WhatsApp. O telefone também está à disposição, 0 11 4397-6520. Estamos aqui rezando com você e por você, tá bom? E ainda não perca, daqui a pouquinho teremos também a reflexão e bênção do Frei Sebastião, a consagração à Nossa Senhora, neste nosso momento Você no Coração da Mãe. Vamos atender o pedido do Eduardo, de Santa Luzia, Minas Gerais, né? Que fez a sua memória quando tinha a Rádio América, né, em BH, Minas Gerais, e ele pediu a canção O Canto de Maria do Povo, com o Padre Zezinho. Vamos ouvir. E a participação de Sônia Mara.

0: 13 minutos, horário de Brasília, programa Igreja no Rádio, momento Você no Coração da Mãe. Que beleza, que bênção, né? Esse momento de reflexão, de oração, especialmente de entrega ao Coração Imaculado de Maria. E quero só entregar aqui, chegar às intenções de Tiago Fujiwara, de Brasília, Distrito Federal. Bom dia para você, Tiago. Que Deus abençoe, meu irmão. E ele está colocando em oração aqui, está dando bom dia. Isso mesmo, estou aqui nesta primeira madrugada à frente do programa Igreja no Rádio Madrugada. Bom dia aí para você. E o Robson Cardoso estará de manhã aqui nas manhãs da Rádio Imaculada a partir de hoje também, viu? Ele vai chegar às 7:30 da manhã aqui na rádio e vai apresentar com Vera Levitsky amanhã, toda especial, hoje ainda, né? Celebrando os 31 anos da Rádio Imaculada. Então vou rezar por você, essa Ave Maria, tá bom, Tiago? Obrigado pela sua acolhida. E também mandou mensagem pra gente a nosso ouvinte, a Cida, né? De São Caetano do Sul, São Paulo, que disse aqui, vou aproveitar, né? Fazer aqui, registrar sua lembrança. Ela disse: Leandro, Rivaldo, bom dia. A lembrança mais marcante que tenho da rádio foram as vezes que fui sorteada para rezar para o terço em nossos lares. Tive a oportunidade de receber as equipes em minha casa por 4 vezes. Que legal! E a emoção era grande em ver a casa com muita gente para rezar. A equipe trazia essa imagem de Nossa Senhora das Graças, lembrança do Frei Sebastião. Era sempre dia 8, depois passou para o primeiro sábado do mês. Gostaria que voltasse, todo dia 8, né? Agora está sendo primeiro sábado do mês e o Frei Sebastião vai lá na casa dos nossos irmãos rezar. Vai uma equipe junto e ela até mandou a foto aqui para mim da imagem de Nossa Senhora das Graças. Que lembrança bonita, Cida! Eu também tenho a lembrança de ir, até foi uma vez, foi em... acho que foi no Jardim Iguatemi, em São Paulo, na Zona Leste. Eu, Gil Brasil e o Jorge Lorente, nós fomos juntos numa casa, rezamos lá. Foi a intronização, tinha no primeira sexta-feira do mês a intronização do Sagrado Coração de Jesus e Imaculado Coração de Maria numa casa. Foi um momento muito lindo que eu guardo no coração, bem quando eu iniciei aqui na rádio, 2008. Puxa, hein? Lindo momento. Obrigado por nos por partilhar nesse momento marcante da Rádio Imaculada. E o Daniel Rodrigues, de Divinópolis, Minas Gerais, disse aqui: bom dia, Leandro. A lembrança mais marcante foi mais ou menos 1 ano e meio que descobrimos a Rádio Imaculada. Foi que a Rádio Divinópolis entrou em cadeia e começou a transmitir. Depois desse dia, todo dia ouvimos e participamos. Que bonito, Daniel. Obrigado também pela sua lembrança. É isso aí, né? Um momento marcante que encontrou a nossa programação. Então rezemos pedindo que Maria ilumine todos os passos e também todas as emissoras da Rede Imaculada de Comunicação, todos os diretores espirituais, né? As equipes, os radialistas. Ave Maria, cheia de graça, o Senhor é convosco. Bendita sois vós entre as mulheres e bendito é o fruto do vosso ventre, Jesus. Santa Maria, Mãe de Deus, rogai por nós, pecadores, agora e na hora de nossa morte. Amém. Doce Coração de Maria, sede a nossa salvação. E agora, fechando aqui esse momento, você no coração da mãe, vamos acompanhar a mensagem de hoje já. O vídeo foi postado há 2 horas atrás, do Frei Sebastião. Todos os dias no seu canal tem um vídeo com essa linda reflexão. Hoje, o tema, a dinâmica da evangelização tem que ser percorrida. Vamos ouvir.
1: Consagrados à Imaculada, para conquistar o mundo inteiro a Cristo, sob a proteção e a mediação dela. Salve Maria Imaculada. O carisma da milícia da Imaculada deve ser um fogo que nunca se apaga. Ao contrário, incendia todos os corações que se aproximam dele. Esse é um caminho humano, um caminho para todos, Podemos falar o que for, mas a única coisa que conquista o ser humano é a ternura. Entre pai e filho, não há desistência do amor. Ninguém desiste do amor aos filhos, porque existe ternura. Deus nos deu uma mãe que Ele escolheu para fazer esta experiência do seu amor. Se quiser perguntar para mim qual é o carisma da milícia, eu digo que é a ternura de Nossa Senhora, que não exclui ninguém e mantém tudo isso vivo no coração de todos que se aproximam e se consagram a ela, para tornar a evangelização um dinamismo vivo feito por pessoas que amam, que acreditam e que jamais fazem isso com uma profissão, mas com uma vocação. Milite, obrigado por estarmos juntos. A vitória não está completa. Ainda estamos a caminho. Força! Por isso, confiantes, entregamos a nossa vida à nossa Mãe Imaculada, que nos ame com profunda ternura. Virgem Imaculada, minha Mãe Maria, eu renovo hoje e sempre a consagração de todo o meu ser, para que disponhais de mim para o bem de todos. Somente peço que eu possa, minha Rainha e Mãe da Igreja, cooperar fielmente com a vossa missão de construir o reino do vosso Filho Jesus no mundo. Para isso vos ofereço minhas orações, sacrifícios e ações. Ó Maria concebida sem pecado, rogai por nós que recorremos a vós, e por todos quantos não recorrem a vós, especialmente pelos inimigos da Santa Igreja e por todos quantos são a vós recomendados. Pela intercessão da Virgem Imaculada, Nossa Mãe, de São Maximiliano Kolbe, abençoe-vos, ó Deus Todo-Poderoso, Pai, Filho, Espírito Santo. Salve Maria Imaculada.
0: Amém. Salve Maria Imaculada. Que bênção, hein, gente? Eu que estava à noite, o Leandro Barsan, rezando, puxei em quase 10 anos o Robinho aqui na madrugada e eu à noite. Então, nos últimos 3 anos, o Frei Sebastião trouxe essa dinâmica para nós, né? Trazer essa reflexão e a sua consagração à Nossa Senhora com a bênção todas as noites depois da coroa do Rosário. Então, o vídeo dele é postado meia-noite e aí nós já agora na madrugada vamos trazer para você aqui no nosso momento, você no coração da mãe. Todos os dias, tá? Você vai acompanhar a palavra do Frei com a sua bênção, né? E a consagração à Nossa Senhora. E os melhores momentos da programação daqui a pouquinho você vai acompanhar, tá? Um momento de entrevista, participação do professor Gabriel Marquim, tá bom? Ele vai falar sobre o primeiro ano de pontificado do Papa Leão XIV, não perca daqui a pouquinho. Também nós teremos logo mais a homilia do Frei Luiz Favaron, meditando o Santo Evangelho de hoje, desta segunda-feira, dia 11 de maio de 2026. Festa dos 31 anos da Rádio Imaculada, o Evangelho sempre em primeiro lugar. Fique conosco, tá? Vou mandar um abraço aqui também para os ouvintes da Web Rádio Magnífica de Biritinga da Bahia. Bom dia também para os nossos ouvintes da Rádio Educador FM de Venceslau Brás, no Paraná, 103,7 FM. Puxa, ontem eu recebi a participação de uma ouvinte que ela mora numa cidade ali na divisa, no Acre. Ela está na divisa do Acre com o Amazonas. Não me lembro agora a cidade, mas ela falou que ela acompanha a nossa programação pela Rádio Educador FM de Venceslau Brás, no Paraná. Já pensou, Rivaldo? É mais de 600 quilômetros, é bem longe. Imagina, ela lá na divisa do Acre com o Amazonas, ela ouve a Rádio Educador FM de Venceslau Brás, no Paraná. Então, bom dia para vocês. Vamos continuar juntos. Programa Igreja no Rádio. Bom dia. Nós vamos ouvir agora essa linda canção e vamos dedicar aqui para o Nino. Um abraço, Nino, de Osasco, São Paulo. Deus abençoe, viu, Nino? Ontem nós tivemos a participação... Ontem não, né? No sábado eu tive a participação aqui do nosso irmão locutor que vai ficar, né, à noite, o Gil Ortiz. Vai ficar à noite apresentando a segunda edição do programa Igreja no Rádio. E ele falou sobre a Diocese de Osasco, ele está lá em São Roque, vai apresentar de lá, né, do estúdio da casa dele, vai apresentar o programa à noite. E ele falou sobre a importância da Rádio Imaculada, da Milícia da Imaculada aí na sua região de Osasco. Tá bom, Nino? Um abraço carinhoso. Ele disse aqui, bom dia, Leandro Barçan. Salve Maria Imaculada, seja bem-vindo. Deus abençoe você e toda a sua família. Amém. Obrigado. Vamos ouvir? Segura na mão de Deus, com Ulisses e Moisés.

0: Meu irmão, minha irmã, você também acompanha aqui as participações na nossa programação da Rádio Imaculada. A partir de agora, nos melhores momentos da programação, no Bom Dia Amigos, Alex Ricardo conversou com o professor Gabriel Marquim e ele falou sobre o primeiro ano de pontificado do Papa Leão XIV. Vamos acompanhar.
1: Gabriel, eu começo perguntando para ti, né? O que mudou de mais importante, né, no dia a dia, no caso da igreja, com a saída do Papa Francisco e a chegada do Papa Leão XIV?
2: Então, a primeira coisa, eu gostaria muito de agradecer pela oportunidade, agradecer pela oportunidade do diálogo e do aprofundamento a respeito do Leão, né, do Papa Leão XIV, mas também, é claro, desse momento de transição que a gente está vivendo, né? Sem dúvida nenhuma, todas as vezes que a gente vai olhar para um novo pontificado, e sim, o pontificado de Leão XIV ainda é bastante novo, né? Nós estamos ainda no primeiro ano de pontificado. Sem dúvida nenhuma, para nós compreendermos o pontificado de Leão XIV, a gente precisa olhar um pouco para trás e reconhecer as marcas do Papa Francisco em Leão. É claro que isso não é uma particularidade do Papa Leão XIV, do Papa Francisco. Todo Papa que assume o Ministério Petrino, ele, de certo modo, ele recebe um legado, né? Ele recebe uma herança. Talvez, respondendo especificamente a sua pergunta, talvez a grande mudança que nós temos até esse momento entre Leão XIV e Francisco, em primeiro lugar, sem dúvida nenhuma, é uma questão de temperamentos, né? Quando a gente lembra do Papa Francisco, o Papa Francisco como bom latino-americano, né, bastante influenciado por sua família italiana, foi um Papa muito expansivo, né, muito carismático, muito dado às multidões, uma capacidade enorme de lidar com muitas pessoas, né? O Papa Leão XIV tem se mostrado bastante carismático, só que mais introspectivo, né? Mais recolhido, mais silencioso, né? Mas é mais fácil para ele a relação tu a tu. Isso é uma coisa muito importante da gente recordar. Tem uma coisa também que eu acho muito importante dizer, e isso para mim é uma novidade, é perceber que o Papa Leão XIV, por mais que ele esteja imprimindo o seu modo próprio de ser Papa, que é um modo, ao contrário de Francisco, mais regular, procurando colocar as coisas mais delimitadas. Ao mesmo tempo, é muito interessante perceber como Leão XIV, Alex, está fazendo uma escolha. Qual é a escolha dele? A escolha justamente de manter o legado do Papa Francisco. Lembre que em junho o Papa Leão XIV já convocou um consistório com os cardeais e o objetivo desse consistório, de certo modo, é muito inusitado. Ao contrário de convocar os cardeais para um consistório em que ele vai apresentar um novo documento, a proposta de Leão não é apresentar nada novo, mas, segundo ele, continuar aprofundando aquilo que a Evangelii Gaudium do Papa Francisco propôs, a respeito principalmente da transmissão da fé e da missão. Então, veja, para a gente conseguir resumir tudo isso, né? Sem dúvida nenhuma, a primeira mudança é de personalidade. Nós temos uma mudança de personalidade bem considerável entre Francisco e Leão. E a segunda coisa, sem dúvida nenhuma, a mudança é justamente fazer a opção por não fazer mudanças, mas dar continuidade a um processo de reforma iniciado por Francisco.
1: Agora, Gabriel, a gente observa, né, que, por exemplo, o Papa Francisco escolheu esse nome seguindo ali São Francisco de Assis, aquela linha. E por que Papa Leão XIV? O que isso muda nessa nomenclatura, nesse nome escolhido?
2: Então, nós católicos sabemos que a Igreja Católica, um dos seus pilares é justamente o poder do símbolo, né? A força do símbolo. Tudo em nós, católicos, tudo na Igreja Católica é permeado, é atravessado, tem muita densidade de simbolismos. Por quê? Porque o nosso poder de comunicação não se dá somente na palavra falada ou na palavra escrita, mas nas cores, nos gestos. Um dos poderes simbólicos mais importantes da Igreja Católica é justamente o fato de que quando o homem se torna Papa, ele assume um novo nome. Aquilo que Jesus disse a Pedro, né? Tu és Simão, tu és Pedro, e sobre esta pedra, veja, tu eras Simão, tu agora és Pedro, né? Do mesmo modo, todo Papa que assume o Ministério Petrino, ele deixa o seu nome de batismo de lado e ele assume um nome que tem um significado pastoral, que tem um significado simbólico. No nome, o Papa já diz qual é o projeto que ele quer imprimir na Igreja. Através do nome, o Papa, ele já diz qual é a mensagem do seu pontificado. E aí é claro, né? Como você lembrou, no caso do Papa Francisco, o nome já diz. Recorda Francisco de Assis, um gesto revolucionário, né? Nesses 800 anos depois do santo de Assis, nós nunca tínhamos tido um Papa com a coragem de se dar esse nome. Por quê? Porque Francisco é muita coisa na Igreja, né? Leão XIV, ele assume esse nome em referência a Leão XIII. O Papa Leão XIII foi um Papa muito importante, muito importante. Leão XIII foi fundamental porque, entre outras coisas, foi ele que começou a arquitetar claramente uma doutrina social da Igreja. Veja, eu disse que foi um Papa que assumiu mais claramente uma doutrina social. Por quê? Porque desde os evangelhos nós temos valores ali sociais, nós temos valores ali que imprimem um tipo de sociedade. E é verdade que desde os padres da Igreja, a Igreja Católica sempre ofereceu valores, indicativos, dicas de como a sociedade poderia ser gerida para o bem de todos. Leão XIII, portanto, antes de Leão XIV, Leão, o 13º, né, Leão? Leão XIII, ele propõe na Rerum Novarum, ou seja, sobre as coisas novas. Rerum Novarum significa justamente isso. Nesse documento sobre as coisas novas, ele vai falar sobre as condições degradantes dos trabalhadores no mundo inteiro. E vai propor que a Igreja Católica precisa encontrar cada vez mais mecanismos para atuar junto a essas populações. Veja, aqui nós temos um dado muito interessante. É perceber que Leão XIV vê no seu ministério um apelo de voltar a propor à Igreja e ao mundo todo a doutrina social católica. Uma doutrina social, inclusive, Alex, é muito importante a gente dizer isso, porque nos últimos anos tudo se tornou polarização, né? Tudo, absolutamente tudo se tornou polarização. E de uns anos para cá, a gente tem dois grupos que, de modo geral, ficam se enfrentando. O grupo daqueles que só está preocupado com o céu e o grupo daqueles que só está preocupado com a terra. E isso não é cristianismo. O cristianismo não é isso. O cristianismo é justamente um ultrapassamento dessa polarização. Leão XIV, portanto, ele quer nos recordar que sim, a experiência pessoal com Deus, ela é fundamental. A experiência pessoal do indivíduo com Deus, ela é fundante. Mas essa experiência pessoal se torna experiência comunitária na Igreja, e essa experiência comunitária na Igreja precisa transbordar em serviço para os outros. Serviço na política, serviço na economia, serviço na saúde pública, serviço na segurança, serviços. Então, o nome Leão XIV já nos dá um indício do que é que este novo Papa deseja imprimir no seu pontificado.
1: Pois é, Gabriel, você relatou aí algo muito interessante, que é realmente essa questão entre os mais conservadores e progressistas, né? Como lidar com tudo isso? Como você vê, né, essa preocupação, esse desafio do Papa Leão com relação a isso?
2: Então, nós estamos vivendo já há pelo menos uma década nesse clima de polarização permanente, né? É claro que o tema da polarização não surgiu há 10 anos. É claro que o tema da polarização, o tema das tensões, o tema das ambiguidades, tudo isso é próprio do ser humano. A gente pode muitas vezes esquecer que nós, seres humanos, somos, por definição, ambíguos, ambivalentes. É isso, né? Todos nós que estamos aqui sabemos que a gente é capaz de amar e odiar a mesma pessoa, né? Quantos de nós já não fomos adolescentes e a gente, quando o pai da gente, a mãe da gente reclamava, a gente ficava extremamente irritado com o pai, mas dali a 5 minutos a gente voltava a amar. Muito bem. Isso é próprio da natureza humana. Nós somos ambíguos, nós somos ambivalentes. Portanto, todas as coisas que acontecem na vida do ser humano também são ambíguas, também são díspares, são tensas. Na religião não é diferente. Então, na religião, em toda religião, Alex, é muito importante a gente explicar isso às pessoas. em toda religião, sobretudo uma religião que tenha tanto tempo quanto a nossa, em toda religião existe uma tensão. Qual é a tensão? De um lado, é preciso conservar aquilo que a tradição dessa igreja ofereceu. Então, no nosso caso, a gente não pode simplesmente jogar fora 2000 anos de tradição. Mas, ao mesmo tempo, todo mundo sabe que em qualquer religião, se essa religião quiser continuar viva, ela precisa ser renovada, ela precisa ser melhorada, ela precisa ser aprofundada. Muito bem, aqui está, então, uma das grandes polarizações deste nosso tempo. A polarização entre, de um lado, conservar e, do outro, inovar a tradição de uma igreja. O Papa Leão XIV, nesse sentido, está muito afinado com o Papa Francisco. O Papa Francisco tinha uma proposta, aquilo que ele chamava de tradição dinâmica. O que é a tradição dinâmica? Sim, existe uma tradição na igreja. Sim, existe uma história, uma raiz, uma fonte que nós não podemos desprezar, seria uma loucura. Mas, ao mesmo tempo, essa tradição precisa dar respostas novas a perguntas do nosso tempo. Então, não adianta a gente dar respostas para o mundo de hoje que são respostas de 1000 anos atrás. Não tem como. Veja, se a gente for usar respostas de 1000 anos atrás para as questões atuais, por exemplo, nós ainda deveríamos manter as mulheres trancadas em casa e não deixá-las trabalhar. Qualquer pessoa que está escutando a gente sabe que isso não é razoável. Veja, não adianta a gente ficar recorrendo à tradição como se a tradição fosse um museu. A tradição é um fogo, como dizia o Papa Francisco, é uma expressão linda do Papa Francisco. A tradição não é o culto das cinzas, é manter o fogo aceso. E para a gente manter o fogo aceso, a gente precisa de madeira nova. Pronto, Leão XIV está dentro dessa dinâmica. A proposta de Leão XIV é justamente manter essa profundidade da tradição católica. Claro, aqui atenção, é muito importante explicar. Quando a gente está falando em tradição, a gente não está falando da revelação. A revelação não muda. Então, Jesus Cristo é filho de Deus, ponto final. Nossa Senhora foi concebida sem pecado original, ponto final. Veja, a Trindade é o Pai, o Filho e o Espírito. Essas coisas não mudam. Por quê? Porque são da revelação. Agora, a nossa compreensão da revelação, Alex, essa é uma das coisas lindas de ser católico. A compreensão da revelação vai sendo aprofundada com o passar do tempo. A gente vai aprofundando, vai aumentando, vai complexificando, vai tornando mais bonita. E é por causa disso que entre polarizar, entre conservar e inovar, Francisco e Leão propõem o seguinte: que esses dois movimentos sejam feitos de tal modo que a gente transborde essas polarizações, que a gente ultrapasse isso, que a gente não fique refém dessa lógica que no Brasil, por exemplo, politicamente a gente tem vivido, né? Ou você é uma coisa ou é outra, ou você está num grupo ou no outro. Não, ultrapassar essa lógica.
1: Muito bem, Gabriel. E dentro dessa atualização que você diz, né? Atualmente, o Papa tem se deparado com situações bem difíceis, como situações de guerra, crises pelo mundo, não é? E essa diplomacia que tinha o Papa Francisco, por exemplo, mantém-se com o Papa Leão? Como que ele tem lidado com isso? Porque a gente sabe que recentemente até ele foi atacado, né?
2: Exatamente. Sem dúvida nenhuma, esse é um outro aspecto muito interessante do pontificado de Leão, Alex, porque é verdade, a Santa Sé, principalmente a partir do final do século XIX, o século XIX está muito longe da gente, então vale a pena a gente dar uma recuperada histórica nisso, né? No final do século XIX, a Igreja Católica perdeu aquilo que se chamavam estados pontifícios, né? Então, em toda a Europa, mas sobretudo na Itália, a Igreja Católica tinha muito território, muitas terras, né? Nós temos que lembrar que o Papa era um monarca, um imperador, com direito, inclusive, a exército, né? Então, no processo de unificação da Igreja da Itália, da República Italiana, a Igreja Católica perdeu muito território. Isso fez com que, naquele tempo lá, no final do século XIX, a relação entre a Santa Sé, a Igreja Católica, e os governos fosse mais tenso, menos diplomático. O que acontece no século XX e agora no século XXI é uma mudança de jogo. A Igreja Católica percebe que ela tem um ativo muito importante. ela pode, se sendo um Estado soberano, ela pode se relacionar com os Estados de modo diplomático e conseguir passos concretos em direção à paz. Então, tanto Francisco quanto Leão sempre assumiram posições diplomáticas.
1: Legal, Gabriel, muito obrigado mais uma vez pela participação, sucesso na tua caminhada e até a próxima.
2: Obrigado, obrigado Alex, a você e a todo mundo da Rede Imaculada por essa oportunidade, contem sempre comigo.

2h44, horário de Brasília. Daqui a pouquinho, gente, teremos às 3 da manhã o Terço da Misericórdia. Vamos contar com a sua participação, tá? Mas não perca logo mais. Foi bonita, né, essa participação do professor Gabriel Marquim. Muito esclarecedor, muito bom o bate-papo com Alex Ricardo. Quanta explicação boa sobre o Papa Leão XIV. Nós vamos ouvir música. Daqui a pouquinho, nós também teremos a homilia com o Frei Luiz Favaron. Não perca, fique conosco. Vamos ouvir o bom pastor Tiago Brado.

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2: Bom dia para você, meu irmão, minha irmã. Não esqueça, daqui a pouquinho teremos o Terço da Misericórdia. Reze com a gente, apresente suas intenções. Vamos pedir a misericórdia divina por você e sua família. 11 98904-3747 é o nosso WhatsApp, tá bom? Grave um áudio ou escreva a sua intenção, tá? A média é de um minutinho, no máximo, o áudio. 11 98904-3747. E agora, trazendo para você a mensagem do Evangelho de hoje, Frei Luiz Favaron.
3: Evangelho de Jesus Cristo, narrado por João, capítulo 15, versículos 26 a capítulo 16, versículo 4a. Mas quando vier o advogado que eu mandarei para vocês, de junto do Pai, o Espírito da verdade que procede do Pai, ele dará testemunho de mim. Vocês também tratem de dar testemunho de mim, porque vocês estão comigo desde o começo. Eu tenho falado todas essas coisas para que vocês não fiquem meio escandalizados. Vou excluir vocês das sinagogas e vai chegar a hora quando alguém matando vocês julgará estar prestando culto a Deus. Farão isso porque não conhecem nem ao Pai nem a mim. Eu lhes tenho falado essas coisas para que quando chegar a hora vocês se lembrem do que eu disse. Esta é a palavra do Evangelho de João. Iniciando hoje o nosso encontro com o Evangelho de Jesus, eu quero saudar a todos vocês, meus amigos, amigas queridas, que estão participando juntos do nosso encontro diário com o Evangelho de Jesus. Estamos iniciando uma nova semana e peço a Deus que abençoe a todos vocês e lhes dê uma ótima semana. Jesus promete o Espírito Santo como advogado para a comunidade que enfrenta o ódio da sociedade injusta. Advogado e alguém que defende uma causa. Na luta pela justiça contra as injustiças, os seguidores de Jesus não estão sós. Quem os acompanha e defende é o Espírito. O Evangelho de João chama o Espírito de Espírito da Verdade, ou seja, o Espírito Santo fiel à prática de vida que Jesus trouxe para a nossa sociedade e história. O Espírito Santo não é alguém que vai impedir que os seguidores de Jesus sofram, nem vai libertá-los de forma mágica dos perigos e dos conflitos. Sendo como o vento que sopra onde quer, será capaz de suscitar vida além da nossa compreensão e acima das expectativas. É o mesmo Espírito Santo que agiu em Jesus desde o início até sua vitória sobre a morte. Os seguidores de Jesus não têm o que temer. O Espírito Santo dará testemunho de Jesus e os ajudará na tarefa de testemunhar. É hora de confiança e não de desespero. O enfrentamento será a tal ponto violento que provocará a morte dos seguidores de Jesus, como de fato aconteceu muitas vezes no decorrer da história. Era o que acontecia no tempo em que surgiu o Evangelho. Os discípulos foram expulsos das sinagogas, isto é, foram considerados como marginais, marcados para morrer. E isso em nome de Deus. Ele disse: vai chegar a hora em que alguém, ao matar vocês, pensará que está oferecendo um sacrifício a Deus. Isso mesmo, matar em nome de Deus e para agradá-lo. Isso acontecia no tempo em que o Evangelho de João foi escrito. Aconteceu ao longo da história e ainda acontece hoje. Os piores crimes da humanidade foram cometidos em nome

0: empobrecida? O que fazer? E para todos nós refletirmos sobre isso, para que isso nunca mais possa acontecer. E que Deus, Pai de bondade e de amor, abençoe a todos vocês que estão me ouvindo nesse momento, o Pai, o Filho e o Espírito Santo. E esta é a nossa reflexão de hoje, do Evangelho de João.
1: Agora 2:55, daqui a pouquinho vamos rezar, já estamos recebendo intenções para o Terço da Misericórdia. Conto com a sua participação e agradecemos o Frei Luiz Favaron com a Santo Evangelho de hoje.
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1: Vamos ouvir Padre Zezinho nas Asas do Vento. Bom dia!

0: no horário de Brasília, 3 horas em ponto.
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0: Bom dia, meu irmão, bom dia, minha irmã, paz e bem, salve Maria Imaculada. Muito obrigado pela sua audiência, pela sua companhia, que Deus abençoe a sua segunda-feira, dia 11 de maio de 2026. Estamos juntos para iniciar o Terço da Divina Misericórdia e você também convidado, convidada a participar conosco, tá bem? Nosso WhatsApp é o 11 98904 3747, para você registrar as suas intenções. E para rezar ao vivo com a gente, é só ligar 4397-6520 na Grande São Paulo, e fora de São Paulo, 0 operadora 11 4397-6520. Eu, Leandro Barsan, aqui na apresentação, com o Rivaldo Chagas, te acolhendo aqui no telefone também, tá bom? Queremos juntos rezar, elevar o nosso coração a Deus, sobretudo clamando a misericórdia divina. Rezando, especialmente hoje, 11 de maio, pelos 31 anos da Rádio Imaculada. Hoje é dia de festa, aniversário desta querida e abençoada rádio, transmitindo a nossa programação para o mundo, né? Hoje com a internet. Rede Imaculada de Comunicação, o Brasil inteiro e no mundo, pelo nosso aplicativo Imaculada Play, site miliciadaimaculada.org.br, e ainda pela essa nova forma, né, de chegar o áudio pela TV Imaculada, canal 321, na nova parabólica digital, tocando lá no botão, no seu controle, o botão de áudio, dependendo da marca, né, do transmissor lá, do aparelho, muda o nome, tá? É preciso pesquisar, você muda o áudio 2 e você ouve também na TV. Então, abraçamos você agora, nesse momento de fé e também, né, de restauração da nossa fé, rezando por todos os milites colaboradores na Milícia da Imaculada que fazem parte desta obra de Nossa Senhora. Pedimos pelas intenções e necessidades de cada um e por todos os seus familiares. Colocamos também nas mãos de Nossa Senhora, pedindo a misericórdia divina, você que reza conosco. Vamos rezar juntos? Rezando e meditando sobre a paixão de Jesus e o abandono que ele sofreu na sua agonia, iniciemos o Terço da Misericórdia, em nome do Pai, do Filho e do Espírito Santo. Amém. Pai nosso que estais no céu, santificado seja o vosso nome. Venha a nós o vosso reino, seja feita a vossa vontade, assim na terra como no céu. O pão nosso de cada dia nos dai hoje, perdoai-nos as nossas ofensas, assim como nós perdoamos a quem nos tem ofendido. E não nos deixeis cair em tentação, mas livrai-nos do mal. Amém. Ave Maria, cheia de graça, o Senhor é convosco. Bendita sois vós entre as mulheres, e bendito é o fruto do vosso ventre, Jesus. Santa Maria, Mãe de Deus, rogai por nós, pecadores, agora e na hora de nossa morte. Amém. Professemos nossa fé dizendo: creio em Deus Pai Todo-Poderoso, Criador do céu e da terra, e em Jesus Cristo, seu único Filho, nosso Senhor, que foi concebido pelo poder do Espírito Santo, nasceu da Virgem Maria, padeceu sob Pôncio Pilatos, foi crucificado, morto e sepultado, desceu à mansão dos mortos, ressuscitou ao terceiro dia, subiu aos céus, está sentado à direita de Deus Pai Todo-Poderoso, donde há de vir a julgar os vivos e os mortos. Creio no Espírito Santo, na Santa Igreja Católica, na comunhão dos santos, na remissão dos pecados, na ressurreição da carne, na vida eterna. Amém. E vamos acolhendo a sua intenção, meu amigo, minha amiga, você que abre o seu coração nesta manhã de segunda-feira. Recebemos aqui mensagens de texto, de áudio. Quero agradecer a você que está conosco celebrando esse aniversário da Rádio Imaculada. E obrigado de coração você que está me recebendo agora na madrugada, no início do dia. E obrigado pela acolhida, viu? De coração. e matando a saudade, né? Fiquei 5 anos nesse horário. Puxa, quantas lembranças boas. E agora retornando aqui também, é momento de alegria para mim de voltar a essa missão tão especial que é estar com você na madrugada, no início de um novo dia, levando amor, esperança, fé, força, né, para os nossos irmãos e irmãs, e vivendo essa amizade bonita que nós temos. Então rezamos pela Dani Saraiva, que é Mirite, mora no José Walter, Ceará, é isso? Um abraço carinhoso, e ela coloca em oração, rezo de Paracuru, é isso? E pede orações pela restauração do seu casamento, pela alma de Narcélio, que fez sua Páscoa ontem. Meus sentimentos, minhas orações, tá bom? Dani Saraiva, que Deus conforte toda essa família. E reza pelo Santo Padre, o Papa Leão XIV, todo o clero e por todos os ouvintes. Nosso abraço, viu, fraterno, para toda essa família. É o César Teles, da Ilha do Mosqueiro, né? Belém do Pará, obrigado. E ele está no Rio de Janeiro. Está dizendo aqui, bom dia, César Teles, no Rio de Janeiro. Pede orações por saúde e proteção da sua família. Muito obrigado, César. Também acolhemos a Leopoldina Souza. É, Leopoldina de Mosqueiro, também está com a gente na Ilha do Mosqueiro, Belém do Pará. Pede orações por todos os seus familiares, por todos que estão rezando o Texto da Misericórdia neste momento, por nós também, muito obrigado. É, também vamos rezar pelo Tiago Fujiwara, de Brasília, Distrito Federal, e vamos ouvir também a intenção. Enquanto isso, vai ligando pra gente, 0 operadora 11 4397-6520. Reze com a gente, vamos rezar junto com o Antônio, de Pará de Minas, obrigado pelo áudio.
1: Bom dia, meu amigo Leandro, bom dia para todos os ouvintes. Salve Maria Imaculada, essa oração de hoje para minha família, para meus outros também, pela minha esposa, Camelito, meus dois filhos, Jordana e Guilherme, as duas netinhas, Sofia e Alana, pelas famílias do mundo inteiro, e por vocês aí que trabalham na rádio, transmitindo a palavra de Deus até nós, e pelo meu amigo Tom Marcos Soares, e pelas todos aqueles que precisam da cura e da libertação, e pelos motoristas do mundo inteiro. Salve Maria Imaculada, Antônio Pereira, Pará de Minas. Um bom dia para todos.
0: Bom dia, Antônio Pereira. Deus abençoe. Amém. Então, juntos rezemos. Agora, vamos ao telefone. Bom dia. Quem fala? Puxa, caiu a linha. Telefone 0 operadora 11 4397-6520. Você que deseja rezar com a gente, aproveite. Ligue para nós. Então vou colocar aqui só mais um áudio agradecendo a participação. São muitas, graças a Deus, né? Obrigado. Agradeço aqui o áudio do Paulo. Paulo Simões é da cidade de Itápolis, São Paulo. Bom dia, Paulo.
2: Bom dia, Robinho. Bom dia. Tudo bem? Uma boa semana para vocês aí. Que Deus abençoe. A divina misericórdia cubra vocês plenamente. Bem, eu peço misericórdia por mim, pela minha depressão, que tá demais, cara, tá demais. Meu sofrimento tá muito grande. Não aguento mais. Eu peço misericórdia todo dia por mim, pelo Johnny Rafael, que ele me abandonou assim, ó. Eu confiei tanto nesse meu irmão, que ele fez um par de cartão no meu nome e me abandonou assim, ó. Não sei nem por onde anda mais. Eu peço todo dia, Robinho, misericórdia, que ele me ajudar na minha situação financeira, que tá difícil, cara. Não consigo pagar mais meus cartões que ele fez no meu nome, Robinho. Eu confiei demais no meu irmão, assim, ó. Agora ele fez tudo isso comigo. Eu peço pra Deus todo dia me ajudar. E peço pela minha saúde, que tá difícil. Peço por vocês todos, pelo mundo inteiro, pra todos os milites aí, ó. Por tudo mesmo. Que reze por nós, reze por todo mundo aí. Amém. Que Deus abençoe todos nós. Um bom dia para vocês, uma ótima semana.
0: Força, Paulo, nosso abraço, viu? Eu, Leandro Barçan, estou aqui a partir de hoje, tá? E o Robinho vai estar de manhã, nas manhãs da Rádio Imaculada, tá? Você pode acompanhá-lo pelo aplicativo Imaculada Play. Vamos rezar especialmente por esse momento difícil, pela sua questão financeira, perdoe, siga em frente, se liberte disso, né? Entregue seu irmão a Deus, peça pela sua conversão, tá? Precisamos nos libertar desses sentimentos, dessas que não cause o rancor, que aí depois vem uma doença. Vamos pedir a misericórdia e clamar a Jesus misericordioso por todos nós que temos alguma situação que precisamos perdoar, precisamos imitar Jesus, entregá-los mesmo, como ele fez na cruz, não é? Perdoa, Pai, eles não sabem o que fazem. Rezemos pedindo a misericórdia divina, meditando sobre a oração e agonia de nosso Senhor Jesus Cristo no Horto das Oliveiras. Temos ligação, bom dia, quem fala?
3: Bom dia, Leandro, salve Maria Imaculada.
0: Salve Maria Imaculada, com quem eu falo?
3: Com a Eva Sueli de Pacaembu.
0: Oi, Eva Sueli, seja bem-vinda, salve Maria Imaculada. Vamos ouvir suas intenções, Eva.
3: Para você, Leandro, e toda a sua família, para toda a família do Robinho, para toda a família do Gil Brasil, para toda a família do Wagner, para meu grande amigo Nino de Osasco, para minha grande amiga Nice de Irapuru, para minha grande amiga Fátima, para Paula, para todos que estão conosco nesse momento de oração, para todos que fazem o tratamento do câncer, para todos que estão acamados, para toda a minha família e para mim. Salve Maria Imaculada.
0: Salve Maria Imaculada, isso mesmo, Eva. Juntos, então, rezemos por você, por cada um dos nossos ouvintes. Eterno Pai, eu vos ofereço corpo e sangue, alma e divindade de vosso diletíssimo Filho, nosso Senhor Jesus Cristo, em expiação dos nossos pecados e os do mundo inteiro, pela sua dolorosa paixão.
3: Tende misericórdia de nós e do mundo inteiro.
0: Pela sua dolorosa paixão.
3: Tende misericórdia de nós e do mundo inteiro.
0: Pela sua dolorosa paixão.
3: Tende misericórdia de nós e do mundo inteiro.
0: Pela sua dolorosa paixão.
3: Tende misericórdia de nós e do mundo inteiro.
0: Pela sua dolorosa paixão.
3: Tende misericórdia de nós e do mundo inteiro.
0: Pela sua dolorosa paixão.
3: Tende misericórdia de nós e do mundo inteiro.
0: Pela sua dolorosa paixão.
3: Tende misericórdia de nós e do mundo inteiro.
0: Pela sua dolorosa paixão.
3: Tende misericórdia de nós e do mundo inteiro.
0: Pela sua dolorosa paixão.
3: Tende misericórdia de nós e do mundo inteiro.
0: Pela sua dolorosa paixão.
3: Tende misericórdia de nós e do mundo inteiro.
0: Ó sangue e água, que jorrastes do coração de Jesus como fonte de misericórdia para nós, eu confio em vós. Muito obrigado pela sua participação, Eva Sueli, e que Jesus misericordioso, por intercessão de Nossa Senhora e de São Maximiliano Maria Kolbe, abençoe você e toda a sua família.

0: Reze conosco, aproveite, faça como fez nossa irmã Eva Sueli, hein? 4397-6520, você fora de São Paulo, 0, operadora 11, 4397-6520. Agradecemos de coração pela participação, rezamos aqui com intenções da Milena Rosângela, de São Paulo. Obrigado e parabéns mais uma vez pelo seu aniversário, vamos rezar por você e sua família. A Maximília de Vacaria, Rio Grande do Sul, bom dia para você. Maximília está agradecendo saúde, paz, também pede pela sua família, também a saúde dos olhos, saúde do netinho João Pedro, também pelas dificuldades, pela intenção particular, pelas almas dos seus familiares. Um abraço, obrigado Maximília. Também nós rezamos pelas intenções da Suzete Monte em Fortaleza, Ceará. O Delson Santos de Ananindeua, no Pará, pede a misericórdia divina pela sua esposa Nazaré, pelas suas filhas Fernanda, Andra e Maria Júlia, pelo seu neto João Felipe. Deus abençoe muito. Temos áudio também do Antônio Serrão, de Ananindeua, no Pará. Bom dia, Antônio.
1: Bom dia, aqui é o Antônio Serrão, aqui de Ananindeua. Quero fazer um pedido de oração para mim e para minhas filhas, a Priscila, a Ariane, a Ilana. E para o meu filho Júnior, lá em Benevide. E para minhas netas, a Naira e Beatriz. E para o meu neto João, para o meu bisneto Cauê. E para minha bisneta Luana. E para minhas irmãs Adélia, Adelaide, a Ângela e a Cristina e a Aida, lá em Marituba. E para a família Serrão de Araújo, lá em Marituba todo. Bom dia, salve Maria Imaculada e fique com Deus aí.
0: Amém, obrigado Antônio, salve Maria Imaculada. Vamos então a essa segunda dezena. Bom dia, quem fala?
2: Bom dia, quem fala é Camilo.
0: Não entendi seu nome?
2: Camilo.
0: Camilo.
2: Sim, bom dia, Leandro. Salve Maria Imaculada.
0: Salve Maria Imaculada, Camilo. Você fala de qual cidade, irmão?
2: A minha cidade é de Pindoretama, no Ceará.
0: Que legal, seja bem-vindo. Você ouve qual rádio aí?
2: Aqui é pela rádio da rede Dom Bosco.
0: Ah, pela Dom Bosco. Ótimo, então fique à vontade, vamos ouvir suas intenções, Camilo.
2: Primeiramente, eu rezo isso hoje por você, seja bem-vindo mais uma vez.
0: Obrigado.
2: A esse horário, a nossos irmãos e irmãs abandonados, os irmãos que são perdidos no mundo, e todos aqueles que acompanham o texto na milícia da Imaculada.
0: Ótimo, amém. Então rezemos juntos por todos aí da sua região, né? Pindoretama, um abraço carinhoso a todos e por cada um dos nossos ouvintes. Pedimos agora a misericórdia divina, meditando sobre a flagelação de nosso Senhor Jesus Cristo. Eterno Pai, eu vos ofereço corpo e sangue, alma e divindade de vosso diletíssimo Filho, nosso Senhor Jesus Cristo, em expiação dos nossos pecados e os do mundo inteiro, pela sua dolorosa paixão.
2: Tende misericórdia de nós e do mundo inteiro.
0: Pela sua dolorosa paixão.
2: Tende misericórdia de nós e do mundo inteiro.
0: Pela sua dolorosa paixão.
2: Tende misericórdia de nós e do mundo inteiro.
0: Pela sua dolorosa paixão.
2: Tende misericórdia de nós e do mundo inteiro.
0: Pela sua dolorosa paixão.
2: Tende misericórdia de nós e do mundo inteiro.
0: Pela sua dolorosa paixão.
2: Tende misericórdia de nós e do mundo inteiro.
0: Pela sua dolorosa paixão.
2: Tende misericórdia de nós e do mundo inteiro.
0: Pela sua dolorosa paixão.
2: Tende misericórdia de nós e do mundo inteiro.
0: Pela sua dolorosa paixão.
2: Tende misericórdia de nós e do mundo inteiro.
0: Pela sua dolorosa paixão.
2: Tende misericórdia de nós e do mundo inteiro.
0: Ó sangue e água, que jorrastes do coração de Jesus como fonte de misericórdia para nós, eu confio em vós. Muito obrigado, Camilo, pela sua participação. Que Jesus misericordioso, por intercessão de Nossa Senhora e de São Maximiliano Kolbe, abençoe a você e toda a sua família.

0: Reze conosco, participe 0-11-4397-6520. Será um prazer rezar com você, clamando a misericórdia divina sobre todos nós, nossas famílias. Rezo pelo Ninou de Osasco, São Paulo. Obrigado, Ninou. Fez uma bonita recordação também, né, aqui no aniversário da Rádio Imaculada. Foi a primeira vez que ele ouviu em uma apresentação do Padre Zezinho. Estava também com a doutora saudosa, doutora Zilda Arnes. Foi em 2009 e meses depois ela foi morar com Deus. E o ano passado teve o prazer de me conhecer pessoalmente aqui no nosso oratório. Ele veio aqui celebrar com a gente, né, Ninou? Puxa, fico muito feliz pela sua consideração, pelo carinho, pela amizade, viu? Um grande abraço. Rezemos pelas suas intenções. Rezo também aqui pelas intenções da Lúcia Macedo, de Fortaleza, Ceará. Bom dia, Leandro Barçan. Boa semana, parabéns. Hoje a Rádio Imaculada. Reza pela família, pelos amigos. Também a Liliane Lobato, de Ananindeua, no Pará. Obrigado. Saúde pelo seu esposo, pela alma do seu esposo, Otávio Carvalho. Proteção da família. Vamos rezar também pelo Oscar e a Zenilda, de Cafelândia. Cafelândia, no Paraná. E colocam em oração família Bussolaro, Santim. Com certeza, juntos em oração pela família. A Eva Sueli, de Pacaembu, também mandou a mensagem. Edmar, de Betim, Minas Gerais. Muito obrigado a todos. E também um áudio aqui da Maria da Conceição, São Paulo.
1: Bom dia, Leandro. Eu sou Maria da Conceição, de São Paulo. Eu peço orações pelo amanhecer desse dia, pela minha vida, pela minha saúde, pela saúde da minha família. Seja bem-vindo na minha casa, Leandro. Paz e bem, salve Maria Imaculada.
0: Paz e bem, salve Maria Imaculada. Muito obrigado, Maria. Vamos ao telefone. Bom dia, quem fala?
2: Bom dia, Leandro. É a dona Clotilde de Itambé, Paraná. Clotilde da Mancimelo Mendonça.
0: Oi, Clotilde, seja bem-vinda. Salve Maria Imaculada.
2: Seja bem-vindo você aqui também. Salve Maria Imaculada, que prazer.
0: Prazer é todo nosso. Bem-vinda. Vamos ouvir suas intenções.
2: Rezo por todos vocês da Belíssima Imaculada, que trazem orações em nosso lar todas as madrugadas. Há muitos anos que eu acompanho. Rezo por todas as almas, pela alma do meu esposo Francisco Luiz Mendonça, que faz um ano e meio que faleceu. Pela alma do Francisco, pai do Robinho, pelo Robinho, pela tua família, Leandro, que você seja bem-vindo em todos os lares. Vamos rezar?
0: Vamos, muito obrigado, viu, pela acolhida, pelo carinho. Rezemos juntos, então, também pelo Robinho nessa nova programação do dia. Pedimos a misericórdia divina, meditando sobre a coroação de espinhos de nosso Senhor Jesus Cristo. Eterno Pai, eu vos ofereço corpo e sangue, alma e divindade de vosso diletíssimo Filho, nosso Senhor Jesus Cristo, em expiação dos nossos pecados e os do mundo inteiro, pela sua dolorosa paixão.
2: Tende misericórdia de nós e do mundo inteiro.
0: Pela sua dolorosa paixão.
2: Tende misericórdia de nós e do mundo inteiro.
0: Pela sua dolorosa paixão.
2: Tende misericórdia de nós e do mundo inteiro.
0: Pela sua dolorosa paixão.
2: Tende misericórdia de nós e do mundo inteiro.
0: Pela sua dolorosa paixão.
2: Tende misericórdia de nós e do mundo inteiro.
0: Pela sua dolorosa paixão.
2: Tende misericórdia de nós e do mundo inteiro.
0: Pela sua dolorosa paixão.
2: Tende misericórdia de nós e do mundo inteiro.
0: Pela sua dolorosa paixão.
2: Tende misericórdia de nós e do mundo inteiro.
0: Pela sua dolorosa paixão.
2: Tende misericórdia de nós e do mundo inteiro.
0: Pela sua dolorosa paixão.
2: Tende misericórdia de nós e do mundo inteiro.
0: Ó sangue e água que jorrastes do coração de Jesus como fonte de misericórdia para nós, eu confio em vós. Muito obrigado pela participação, Clotilde, um ótimo dia. Que Jesus misericordioso, por intercessão de Nossa Senhora e de São Maximiliano Kolbe, abençoe a você e a toda a sua família.

0: Reze conosco, ligando 4397-6520. Participe, 4397-6520. Acolhendo também as intenções pelo WhatsApp, são várias, né? Muito obrigado você que está participando. Vamos rezar pelas intenções da Maria da Silva e o Zé Soares, de Engenheiro Caldas, Minas Gerais. Bem-vindo em minha casa, Leandro. Salve Maria Imaculada. Vamos rezar pelas almas do purgatório, por todos nós, pela saúde do Zé Soares. Muita saúde para ele, força. Regina Carvalho, de Jundiaí, São Paulo. Bom dia. Rezo por você, Leandro, sua família, pelas famílias, pela alma do meu amigo Cláudio, que faleceu ontem. Meus sentimentos por todos que rezam este terço. Força, Regina, e também para a família do seu amigo, né, o Cláudio. Também vamos ouvir aqui a intenção da Marlene Bento, de Dois Riachos, Alagoas.
1: Bom dia, Leandro. Salve Maria Imaculada. Eu ouço a Melissa Imaculada há muitos anos, né? Mas agora, mais uma vez com você, né? Era o Robinho, era com o Robinho, agora é com você. Seja bem-vindo na minha casa, né? E também peço em agradecimento a Deus por esse momento maravilhoso. Um pouquinho triste, primeiro ano que passei sem minha mãe, dia das mães, mas ela está guardada nos braços do Pai. E também peço oração para a saúde da minha filha Mirelle, pelo meu filho Elias, pela saúde de todos os doentes, por todos os padres, por todos os bispos e pelo Papa, especialmente por você que está rezando nesse momento. E pelas águas dos meus pais, Gabriel Teto e Júlia Bento. Meu muito obrigado. Salve Maria Imaculada.
0: Salve Maria Imaculada. Muito obrigado, viu? Vamos ao telefone. Bom dia, quem fala?
2: Bom dia, Leandro. É Marta, de Belém do Pará.
0: Seja bem-vinda. Bom dia, Marta. Salve Maria Imaculada.
2: Leandro, que maravilha, viu? Que seu novo prosseguir na rádio seja de bênçãos e vitórias. Paz e proteção.
0: Amém, assim seja.
2: Amém.
0: Obrigado.
2: Querido, as minhas intenções é pelo dom da vida, pela minha família, meus filhos, meus netos, meus amigos, todos que estão com o texto na mão agora, seu César Teles, a saúde dele, do Mosqueiro, o Beto e a família dele, a Luciana daqui de Belém e toda a família dela, a Andréia da Alemanha, o seu Ofélio com a sua filha Maria Joana e a alma da sua esposa Salete, o Danilo e seu casamento com a Gisele, o Edson de Marapanim, a Maximília, a Renata, filha de Maria Antônia, a depressão dela, e dos que eu não consigo lembrar agora, mas todos estão na minha intenção, com muita paz, muita saúde, muito amor. Amém.
0: Amém, Marta, isso mesmo. Então rezemos por todos que nós temos no coração, né? Todos os lares, todas as famílias. Pedimos a misericórdia divina, meditando sobre Jesus carregando a cruz para o Calvário. Eterno Pai, eu vos ofereço o corpo e sangue, alma e divindade de vosso diletíssimo Filho, nosso Senhor Jesus Cristo, em expiação dos nossos pecados e os do mundo inteiro, pela sua dolorosa paixão.
2: Tende misericórdia de nós e do mundo inteiro.
0: Pela sua dolorosa paixão.
2: Tende misericórdia de nós e do mundo inteiro.
0: Pela sua dolorosa paixão.
2: Tende misericórdia de nós e do mundo inteiro.
0: Pela sua dolorosa paixão.
2: Tende misericórdia de nós e do mundo inteiro.
0: Pela sua dolorosa paixão.
2: Tende misericórdia de nós e do mundo inteiro.
0: Pela sua dolorosa paixão.
2: Tende misericórdia de nós e do mundo inteiro.
0: Pela sua dolorosa paixão.
2: Tende misericórdia de nós e do mundo inteiro.
0: Pela sua dolorosa paixão.
2: Tende misericórdia de nós e do mundo inteiro.
0: Pela sua dolorosa paixão.
2: Tende misericórdia de nós e do mundo inteiro.
0: Ó sangue e água, que jorrastes do coração de Jesus como fonte de misericórdia para nós, eu confio em vós. Muito obrigado, Marta. Um ótimo dia. E que Jesus misericordioso, por intercessão de Nossa Senhora e São Maximiliano Kolbe, abençoe a você e a toda a sua família.

0: Quantas intenções agradecemos aqui, vamos rezar juntos por todas elas, tá bom? O João César de Fartura, São Paulo, também agradece o aniversário, né? 31 anos da Rádio Imaculada, muito obrigado. Rezamos também pelo Vanderlei Ciro, de Jarinu, São Paulo. Bom dia, Leandro, sucesso nessa nova emissão, obrigado. Estou em oração pedindo uma graça especial para toda a minha família. Obrigado, Vanderlei, sempre à noite também com a gente, né? Ligue para nós para rezar essa quinta dezena, 0 operadora 11 4397 6520. Obrigado, Vitor, de São Gonçalo do Pará, Minas Gerais. Oração para todos nós que neste momento estão nos hospitais, para a filha que está completando 6 dias de vida. Parabéns, papai novo, Vitão. É isso, está com o Vitão aqui no seu, é o Vitor. Deus abençoe, Vitor. Novo papai, hein? Seja muito feliz. Sua filha tenha muita saúde e muita alegria aí para a família, viu? É muito bom. Vamos rezar pela Julieta de São Paulo, capital também, união, paz, conversão, cura, libertação, pelo tratamento emocional, emprego, estudos do seu neto. Vamos colocar tudo isso em oração também aqui. É Edson de União da Vitória, no Paraná. Está rezando pela cura do AVC, pela recuperação da saúde, da sua mãezinha Ana Nelly Cardoso, que ela volte a falar, caminhar e ter movimentos novamente. Saúde do seu paizinho José Justino Cardoso e força, né, para toda a família, todos aqueles que estão nos hospitais, pela cura, pela alma do seu cunhado Adelino de Oliveira Lima. Vamos ouvir também a intenção, agradecemos aqui a participação da Lúcia.
1: Boa noite, Leandro. Aqui quem fala é Lúcia, da Tijuca, Rio de Janeiro. Gostaria de pedir orações pela minha família, pelos meus netos, pelos meus filhos, pelo meu esposo, pela minha família inteira, pelas crianças, pelos jovens, pelos idosos, pelos doentes, pela humanidade inteira, pelos necessitados de tudo, pelos animaizinhos. Te agradeço, tá? Pelos nossos irmãos de rua, já te agradeço aí por tudo, por todos que estão rezando conosco neste momento, que todos recebam a paz, as bênçãos de Deus e que todos tenham uma maravilhosa, abençoada semana. Um beijo no coração de cada um. Deus os abençoe.
0: Amém, Lúcia. Um abraço, viu? Primeira vez que a gente conversa aqui, ouço sua voz, então rezemos por você, todos aí do Rio de Janeiro, viu? Deus abençoe muito. Tem um sobrinho que mora aí no Rio de Janeiro. Vera Barros de Maceió também está rezando, a Luciene de Santiago de Fortaleza. Quantas intenções, são muitas. Também rezamos por Socorro Nergino de Fortaleza também, pelo seu irmão, né? Pelo Carlos Alberto, pela libertação do álcool. Rezamos também pela Maria da Conceição de Santos, São Paulo, está dando boas-vindas, obrigado. Depois com o tempo vou respondendo tudo. Maria da Conceição Montesso, né? E daqui a pouquinho nós vamos continuar rezando pelas intenções, tá? Depois às 4 da manhã tem a Coroa do Rosário. Reze com a gente, tá bom? Vamos rezar por todas essas intenções. Vamos continuar rezando. São muitas, não vai dar tempo de falar tudo. Ana Giraldo Ponciano, José Xavier de Itaíba, Pernambuco. Obrigado também, João de Mirassol, Sandra Lúcia de Fortaleza, Edinaldo Luiz de Belém. Obrigado a Dani Saraiva em Fortaleza. Obrigado, Geraldo Pires, de Governador Valadares, Minas Gerais. A Neuza de Curitiba, também por Elielza, de São Luís do Maranhão. A Silvanete de Penedo, Alagoas. Gorete, de Campina Grande. A Clemilda, que reza com a gente, Santana do Ipanema, Alagoas. A Maria das Graças, que é de São Paulo, Guarulhos. E também a Erenilda, de Cruzeiro do Oeste, no Paraná. Obrigado pela mensagem. Então rezemos com confiança também pela Maria Zilda de Fortaleza. Acho que foram todas as intenções aqui. Lucidalva Monteiro de Belém do Pará também está conosco. Perdão se esqueci algum nome. Carol de Ananindeua e todos que estão nesta hora rezando conosco. Vamos pedir juntos, com fé e confiança, a misericórdia divina, meditando sobre a morte de Jesus na cruz. Eterno Pai, eu vos ofereço o corpo e sangue, alma e divindade de vosso diletíssimo Filho, nosso Senhor Jesus Cristo, em expiação dos nossos pecados e do mundo inteiro. Pela sua dolorosa paixão, tende misericórdia de nós e do mundo inteiro. Pela sua dolorosa paixão, tende misericórdia de nós e do mundo inteiro. Pela sua dolorosa paixão, tende misericórdia de nós e do mundo inteiro. Pela sua dolorosa paixão, tende misericórdia de nós e do mundo inteiro. Pela sua dolorosa paixão, tende misericórdia de nós e do mundo inteiro. Pela sua dolorosa paixão, tende misericórdia de nós e do mundo inteiro. Pela sua dolorosa paixão, tende misericórdia de nós e do mundo inteiro. Pela sua dolorosa paixão, tende misericórdia de nós e do mundo inteiro. Pela sua dolorosa paixão, tende misericórdia de nós e do mundo inteiro. Pela sua dolorosa paixão, tende misericórdia de nós e do mundo inteiro. Ó sangue e água, que jorrastes do coração de Jesus como fonte de misericórdia para nós, eu confio em vós. Rezemos juntos. Deus Santo, Deus Forte, Deus Imortal, tende piedade de nós e do mundo inteiro. Deus Santo, Deus Forte, Deus Imortal, tende piedade de nós e do mundo inteiro. Deus Santo, Deus Forte, Deus Imortal, tende piedade de nós e do mundo inteiro. Louvemos a misericórdia divina. Misericórdia divina, que brota do seio do Pai, eu confio em vós. Misericórdia divina, atributo máximo de Deus, eu confio em vós. Misericórdia divina, mistério inefável, eu confio em vós. Misericórdia divina, fonte que brota do mistério da Santíssima Trindade, eu confio em vós. Misericórdia divina, que nenhuma mente, nem humana, nem angélica pode perscrutar, eu confio em vós. Misericórdia divina, da qual provém toda vida e felicidade, eu confio em vós. Misericórdia divina, mais sublime do que os céus, eu confio em vós. Misericórdia divina, fonte de milagres e prodígios, eu confio em vós. Misericórdia divina, que envolve o universo todo, eu confio em vós. Misericórdia divina, que desce ao mundo na pessoa do Verbo encarnado, eu confio em vós. Misericórdia divina, que brotou da chaga aberta do coração de Jesus, eu confio em vós. Misericórdia divina, encerrada no coração de Jesus para nós e, sobretudo, para os pecadores, eu confio em vós. Misericórdia divina, imperscrutável na instituição da Eucaristia, eu confio em vós. Misericórdia divina, na instituição da Santa Igreja, eu confio em vós. Misericórdia divina, no sacramento do Santo Batismo, eu confio em vós. Misericórdia divina, na nossa justificação por Jesus Cristo, eu confio em vós. Misericórdia divina, que nos acompanha por toda a vida, eu confio em vós. Misericórdia divina, que nos envolve de modo particular na hora da morte, eu confio em vós. Misericórdia divina, que nos concede a vida imortal, eu confio em vós. Misericórdia divina, que nos acompanha em todos os momentos da vida, eu confio em vós. Misericórdia divina, que nos defende do fogo do inferno, eu confio em vós. Misericórdia divina, na conversão dos pecadores endurecidos, eu confio em vós. Misericórdia divina, enlevo para os anjos, inefável para os santos, eu confio em vós. Misericórdia divina, insondável em todos os mistérios divinos, eu confio em vós. Misericórdia divina, que nos eleva de toda a miséria, eu confio em vós. Misericórdia divina, fonte de nossa felicidade e alegria, eu confio em vós. Misericórdia divina, que do nada nos chama para a existência, eu confio em vós. Misericórdia divina, que abrange todas as obras das suas mãos, eu confio em vós. Misericórdia divina, que coroa tudo o que existe e que existirá, eu confio em vós. Misericórdia divina, na qual todos somos imersos, eu confio em vós. Misericórdia divina, doce consolo para os corações atormentados, eu confio em vós. Misericórdia divina, única esperança dos desesperados, eu confio em vós. Misericórdia divina, repouso dos corações, paz em meio ao terror, eu confio em vós. Misericórdia divina, delícia e êxtase dos santos, eu confio em vós. Misericórdia divina, que desperta confiança onde não há esperança, eu confio em vós. Encerrando agora este momento de oração, vamos suplicar para todos a misericórdia de Deus, que é infinitamente amoroso para com todos os seus filhos e filhas. Oremos. Ó Deus eterno, em quem a misericórdia é insondável e o tesouro da compaixão é inesgotável, olhai propício para nós e multiplicai em nós a vossa misericórdia, para que não desesperemos nos momentos difíceis, nem esmoreçamos, mas nos submetamos com grande confiança à vossa santa vontade, que é amor e a própria misericórdia. Amém. Louvado seja nosso Senhor Jesus Cristo, para sempre seja louvado. Salve Maria Imaculada.

0: Agora 3h44, horário de Brasília. Foi uma bênção rezar o Terço da Misericórdia. E aos poucos vou acolhendo aqui todas as mensagens, viu? Muito obrigado pela acolhida, pelo carinho. E, gente, estamos estreando agora na Rede Imaculada de Comunicação, abrindo espaço de encontro e espiritualidade para você, ouvinte e devoto. Vamos agora ao nosso novo quadro, Conexão CNBB. Acompanhe.
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2: Olá, você que está ligadinho aqui na Rede Imaculada de Comunicação, eu sou Angélica Lima e a partir de hoje eu estarei aqui no programa Igreja no Rádio, trazendo a participação dos bispos do Brasil para um momento de bate-papo, de reflexão e também de oração no quadro Conexão CNBB. E é uma grande alegria estar aqui com você, claro. E hoje nós recebemos o presidente da Comissão Episcopal para a Comunicação da CNBB, o bispo de Campo Limpo em São Paulo, Dom Valdir José de Castro, porque no próximo dia 17 de maio, domingo da Ascensão do Senhor, é celebrado o 60º Dia Mundial das Comunicações Sociais. E o Papa Leão XIV, em sua mensagem, ele destaca a necessidade de proteger a identidade e a singularidade humana diante da inteligência artificial, enfatizando que rosto e voz são expressões sagradas, irrepetíveis e constitutivas do encontro. O tema da mensagem do Pontífice é preservar vozes e rostos humanos. Dom Valdir, seja muito bem-vindo. É com alegria que nós recebemos o senhor na programação da Rede Imaculada.
3: Também, Angélica. É uma alegria estar aqui e poder compartilhar esse tema tão importante para todos nós como igreja, e principalmente nós que trabalhamos na comunicação.
2: Exatamente. Dom Valdir, ele é muito presente na comunicação da igreja no Brasil, inclusive trabalhamos juntos na Signis Brasil, que é a Associação Católica de Comunicação, que trabalha aí junto às emissoras de inspiração católica, emissoras católicas, e o Papa Leão XIV, ele tem um apelo muito forte nessa mensagem, né, Dom Valdir? Porque no início a gente pode ler que ele diz que vozes e rostos são únicos, são muito importantes, porque Deus nos fez a imagem e semelhança de Deus. E é um apelo muito forte e dialoga muito com a realidade atual, não é?
3: Exatamente, Angélica. Vozes e rostos, como diz a mensagem, tem a ver com a identidade da pessoa. Quando a gente manipula a gente, digo, quando as redes, né? A própria inteligência artificial manipula a voz e o rosto, você está manipulando uma pessoa, a identidade daquela pessoa, né? Então, é claro que as tecnologias, elas são importantes, a igreja sempre valorizou, né? Principalmente nas últimas décadas, ela é muito importante. Agora, ela por si só não é boa nem má. Depende de como se usa essas novas tecnologias. Depende de como se usa a inteligência artificial. Então, se a gente usa para manipular vozes e rostos, estamos, então, usando de uma forma errada.
2: É, com certeza. E eu achei muito forte essa expressão do Papa, né, de que cada um é feito à imagem e semelhança de Deus, e isso precisa sim ser preservado, precisa ser valorizado, porque hoje, né, se trabalha muito com algoritmos. Né? Então, os algoritmos direcionam para onde você deve falar, direcionam o seu trabalho, mas é uma forma muito também de anular o ser humano como imagem e semelhança de Deus, como ser individual.
3: Não é, exatamente, às vezes o algoritmo também pode nos conduzir para uma situação que você coloca em risco a própria dignidade humana. Os algoritmos têm que estar a serviço, sim, das tecnologias, está ali, mas tem que estar a serviço da vida, da dignidade humana, da liberdade, do respeito, né, sobretudo. E o Papa, então, nessa mensagem, fala justamente de um risco, mas que está acontecendo. O próprio Papa Francisco, né, ele passou por uma experiência assim, quando tentaram também manipular, não sei se todos se lembram, quando saiu uma foto dele com um casaco,
2: jaqueta, né?
3: Todo mundo perguntava, mas é claro que ali não manipulou o rosto e nem manipulou a voz, mas mostrou o Papa de uma forma que ele nunca se apresentaria. Uhum. Né? Então, para que isso, né? Então, você, de alguma maneira, está deformando a pessoa. Então a gente tem que tomar cuidado para isso. Essa mensagem vem muito bem, assim, nesse momento que nós estamos vivendo aí, essa passagem de época, né? E a passagem de época, segundo o próprio Papa Francisco, também que ele dizia, tem no seu centro justamente o mundo digital e, em modo particular, a inteligência artificial. Ela está fazendo mudar muitas coisas, mas mudar para o bem, né?
2: Sim, porque...
3: Não pode trazer e fazer essas coisas deturpando o ser humano, né?
2: É uma mistura muito perigosa, as novas tecnologias com a falta de bom senso, né?
3: É.
2: Porque se a gente não tem bom senso e usar a ferramenta ao nosso favor... Não para manipular, não para fazer tudo. Hoje, os jovens, especialmente, né, que nasceram nessa geração, quer que a IA faça tudo. Ah, vamos fazer na IA, vamos fazer. E acaba até deixando de pensar, né?
3: Exatamente. Às vezes as pessoas fazem até por brincadeira, pode ser. Mas você não brinca com coisa séria, né? Porque tem aquela imagem que você pode criar, você pode deturpar e manipular numa brincadeira, mas depois essa imagem vai para as redes. As pessoas que forem ver aquela imagem já não sabem se aquilo é brincadeira, se é verdade, se não é, né? Então, a gente tem que tomar muito cuidado com isso e usar, evidentemente, a inteligência artificial com ética, né? Como a Igreja tem insistido, o Papa Leão XIV também tem insistido muito por aí, né? De usar com ética e com respeito humano, né? Tudo aquilo que se faz nesse universo das tecnologias digitais, né?
2: E Dom Valdir, hoje a gente vive imerso nesse ambiente digital, né? É tudo nosso, tá aqui no celular, né? Banco, a vida toda da gente, documento aqui, e é muito perigoso, né? A gente precisa, enquanto cristãos, são muitos os desafios que a gente encontra nas redes sociais, né?
3: Exatamente, Angélica, a gente sempre vê essa realidade do ponto de vista cristão. E ver do ponto de vista cristão é também ver do ponto de vista humano, né? Humano naquele sentido como Jesus foi humano, aquela humanidade trazida por Jesus. Então, o Papa Bento XVI, acho que todos se lembram, numa mensagem para o Dia Mundial das Comunicações, se não me engano, de 2011, ele falava assim: é preciso levar também um estilo cristão para o mundo digital. Qual é esse estilo cristão no mundo digital? É aquele estilo que não só coloca conteúdos cristãos, mas também se relaciona ali de uma maneira cristã humana, né? Então, acho que isso cada cristão, cada católico, né, deveria pensar: eu dentro das redes, eu ajo, eu vivo, eu uso palavras, eu até no sentido, Angélica, quando a gente recebe uma mensagem, a gente vê que tem algo de errado e a gente manda para frente. É agir de modo cristão, assim, sabendo que aquilo que estou passando não é verdade, ou eu tenho dúvidas a respeito da veracidade daquela foto, daquela imagem, daquela mensagem? Então, olha, levar o estilo cristão para o mundo digital é algo que tem a ver com todos nós cristãos, né?
2: Algo que a gente precisa refletir muito também com relação à mensagem do Papa Leão é que ele fala das vozes e os rostos, valorizar vozes e rostos. E muitas vezes, na internet, a pessoa acha que consegue se esconder. Então, na internet, embora a gente haja, cada um tem um IP, né? A gente, né, consegue, com as tecnologias, permitem saber quem é que está ali. Mas a internet, ele encoraja muitas pessoas a fazerem coisas que normalmente elas não faziam na vida real. Por exemplo, disseminar o ódio, tanta coisa que
3: difamação.
2: A gente vê. Difamação, racismo, misoginia. Então, a importância de você valorizar o rosto também é a pessoa saber que ela não está escondida ali quando ela comete crime, porque isso é crime.
3: Mas a justiça hoje também está dando passos também à frente, né? A gente sabe que no Brasil, por exemplo, difamação é crime. E quantas pessoas às vezes são difamadas por meio de imagens, até de manipulação do seu rosto e voz, hoje pode recorrer, né? Tem até uma área aí do judiciário, né, da advocacia, que é ligada aos crimes cibernéticos, né, dentro do mundo digital, de racismo, de desrespeito, né, e de difamação, que pode recorrer. No Brasil, difamação é crime, e quem se vê lesada a sua imagem, né, a imagem que está falando, pode recorrer, né, para buscar os seus direitos, né, de de defesa.
2: E, Dom Valdir, o senhor acha que a igreja ela precisa se adaptar na forma de pregar o evangelho nos meios digitais? Como que eu, enquanto veículo de comunicação, como cristão, senhor, como presidente para comunicação, o que de bom a gente pode estar absorvendo aí desse boom digital? Qual a nossa responsabilidade em meio a tanta mudança?
3: Então, cada um de nós tem a sua responsabilidade, né? Desde o usuário, aquele que está ali normalmente, né? Aquilo que eu falo, você recebe uma mensagem que você vê que não é verdadeira, tem dúvidas, não mande para frente aquilo ali. Você vê alguma imagem que está falando mal de alguém ou está caçoando de alguém, sei lá, deturpando a identidade daquela pessoa, você manda para frente. Então, eu acho que são atitudes assim. É claro que vocês, por exemplo, da Rede Imaculada, né? Nós da comissão, né? E tem tantas outras congregações aí que trabalham com a comunicação, as paulinas, paulinos, tantos outros. A gente tem cada um no seu universo dar a sua parte, né? No sentido de levar. Agora, aí que está. Não é só levar conteúdo. Posso colocar muitos conteúdos

0: com respeito, com liberdade, mas respeito, né? Com uma atitude de defesa dos direitos humanos, de anúncio e de denúncia. Penso que tudo isso entra no modo de ser cristão ali dentro do universo digital.
1: Muito obrigada pela sua participação aqui com a gente, Dom Valdir.
0: Também muito obrigado.
1: Dom Valdir José de Castro é bispo de Campo Limpo, em São Paulo, presidente da Comissão para a Comunicação da Conferência Nacional dos Bispos do Brasil.
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3: Treze cinquenta e seis, tá aí, né? Que coisa boa a participação da CNBB aqui no programa, que coisa boa, um abraço para Angélica Lima, muito bom, né, gente? Muita coisa nova, nós agradecemos a Deus por tudo isso. Junto com você, hein? Muitas intenções chegando para a Coroa do Rosário, então reze com a gente. Vamos rezar pela Maria Conceição de Divinópolis, Minas Gerais, bom dia, nossa oração por você e sua família. Também pelo Edmar, João Eloy, de São Sebastião do Oeste, Minas Gerais, nosso abraço. Obrigado aí pela participação, rezamos por você e sua família. A Clotilde Amâncio de Cambé, no Paraná, a Maria Conceição de Divinópolis, Minas Gerais, pela Marilene Oliveira de Maceió, Alagoas. Vamos rezar juntos por você, pela sua irmã Maria Oliveira. Também rezamos pelo Edinaldo Lins, de Belém do Pará. Deus abençoe, meu irmão, você e sua família. Agradecemos também a intenção de Odir Santana, de Santo André, São Paulo. Bom dia. Agradecendo também as graças alcançadas. Rubens Gomes de Melo, Aline Santana e Roberto Mesas Latorres. Herta, é isso, vamos rezar por todas as suas intenções. Bom dia, as orações também da Maria da Conceição de Santo, São Paulo. Bom dia, rezamos pela Ângela e Márcio Arronque de São Paulo, capital. A Regina Carvalho de Jundiaí, São Paulo. Obrigado pela mensagem, bom dia. Também rezamos aqui com a intenção da Rosana e José Luiz de Mauá, São Paulo. Paz, proteção, saúde para todos os seus familiares. Alessandro Ferreira de São José, São José de Varginha, é isso? São José da Varginha, Minas Gerais, obrigado, meu irmão. A Leopoldina da Ilha do Mosqueiro, Belém do Pará. Luciene Santiago de Fortaleza. Edgar Dantas de Marituba, no Pará. Também o Geraldo Pires de Governador Valadares. Andreia de Düsseldorf, na Alemanha, obrigado, saudades, aqui está dizendo. Rezando pela Maria Silva, né? Marta, Edileuza, Lorena, toda a sua família. Vamos colocar também em oração a intenção aqui de Adalmir, de Divinópolis, Minas Gerais, obrigado. Mandou áudio também o José Xavier de Taíba, Pernambuco. O Edson de União da Vitória, no Paraná também. Vera Barros de Maceió, Alagoas. Vamos também rezar pela intenção de nosso ouvinte Maria de Fátima, de Fortaleza. Socorro Negrino, também de Fortaleza. O Mauro Silva, de Divinópolis, Minas Gerais. Muito obrigado, rezando aqui por vocês, pela Gorete, de Campina Grande, na Paraíba. Rezamos ainda pela intenção do José Viana, de Pará de Minas, Minas Gerais. Bom dia, José Viana. As intenções do Flávio. Então, tem alguns áudios aqui, daqui a pouquinho nós vamos apresentar. Tá? E abrindo o nosso coração, rezando juntos por todos os nossos ouvintes. Reze conosco, participe da Coroa do Rosário, o Rosário em seu lar.
4: Olha a hora.
3: 4 horas em ponto, bom dia.
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0: Primeiro lugar, louvado seja nosso Senhor Jesus Cristo, para sempre seja louvado, salve Maria Imaculada. Eu, Leandro Barsan, aqui na apresentação, prazer imenso estar com você nessa primeira madrugada aqui de volta, acolhendo você na madrugada, nesta nova, né, programação da Rádio Imaculada, comemorando seus 31 anos de evangelização, hoje é aniversário, dia 11 de maio de 2026, com Rivaldo Chagas nos trabalhos técnicos. Mais uma vez, bom dia, Rivaldo, e estamos aqui com você, prontos para acolher suas intenções, rezar com você ao vivo. Participe da Coroa do Rosário, né? O Rosário em seu lar, reze conosco, tá? Nosso telefone é o 4397-6520, você que está fora de São Paulo, ligue 0, código da operadora 11, 4397-6520. Nesse dia que nós estamos celebrando, né, o aniversário da rádio, também pelo Robson Cardoso, o Robinho, que tanto ficou com vocês, né, todos esses anos, eu à noite, ele na madrugada, quase 10 anos, foi em 2016 que a gente mudou de horário, eu fiquei 5 anos, né, de 2011 a 2016 aqui, nesse horário, e o Robinho à noite. Então, 5 anos, depois 10 anos praticamente, seria completado então 10 anos nesse horário, né, em setembro deste ano. Então a gente agradece muito a Deus toda essa missão que a Rádio Imaculada confia para nós, né, comunicadores, evangelizadores. E o Robinho estará durante o dia aqui na programação, pela manhã, junto com Vera Levisky. Vamos rezar também pelo Robinho, pela sua nova missão. E todos os nossos comunicadores, nossos operadores, produtores, né? Toda a direção da rádio e por todas as emissoras da Rede Imaculada de Comunicação. Participe conosco. Vamos iniciar então a nossa oração em nome do Pai, do Filho e do Espírito Santo. Amém. Divino Jesus, nós vos oferecemos este terço que vamos rezar, meditando os mistérios da nossa redenção. Concedei-nos, por intercessão da Virgem Maria, Mãe de Deus e Nossa Mãe, as virtudes que nos são necessárias para bem rezá-lo e a graça de ganharmos as indulgências desta santa devoção. Oferecemos como intenções gerais, em desagravo dos pecados cometidos contra o Santíssimo Coração de Jesus e o Imaculado Coração de Maria, pedimos pela paz do mundo, pela conversão dos pecadores, pelas almas do purgatório, pelas intenções do Santo Padre, o Papa Leão XIV, pelo aumento e santificação do clero, pela santificação das famílias e pelos doentes. E neste momento, você que reza conosco, em casa, no trabalho, na estrada ou em outro ambiente, apresente também suas intenções à Nossa Senhora, confiante que ela, como mãe amorosa, há de interceder por cada uma delas, junto a seu Filho Jesus. Professemos nossa fé dizendo: creio em Deus Pai Todo-Poderoso, Criador do céu e da terra, e em Jesus Cristo, seu único Filho, nosso Senhor, que foi concebido pelo poder do Espírito Santo, nasceu da Virgem Maria, padeceu sob Pôncio Pilatos, foi crucificado, morto e sepultado, desceu à mansão dos mortos, ressuscitou ao terceiro dia, subiu aos céus, está sentado à direita de Deus Pai Todo-Poderoso, donde há de vir a julgar os vivos e os mortos. Creio no Espírito Santo, na Santa Igreja Católica, na comunhão dos santos, na remissão dos pecados, na ressurreição da carne, na vida eterna. Amém. E rezemos a oração que Jesus Cristo nos ensinou. Pai nosso que estais nos céus, santificado seja o vosso nome. Venha a nós o vosso reino, seja feita a vossa vontade, assim na terra como no céu. O pão nosso de cada dia nos dai hoje, perdoai-nos as nossas ofensas, assim como nós perdoamos a quem nos tem ofendido. E não nos deixeis cair em tentação, mas livrai-nos do mal. Amém. Nesta primeira Ave Maria, rezamos em honra a Deus Pai que nos criou. Ave Maria, cheia de graça, o Senhor é convosco. Bendita sois vós entre as mulheres, e bendito é o fruto do vosso ventre, Jesus. Santa Maria, Mãe de Deus, rogai por nós, pecadores, agora e na hora de nossa morte. Amém. A segunda Ave Maria, rezaremos em honra a Deus Filho, que nos remiu. Ave Maria, cheia de graça, o Senhor é convosco. Bendita sois vós entre as mulheres, e bendito é o fruto do vosso ventre, Jesus. Santa Maria, Mãe de Deus, rogai por nós, pecadores, agora e na hora de nossa morte. Amém. E a terceira Ave Maria, oferecemos em louvor ao Espírito Santo que nos guia e santifica. Ave Maria, cheia de graça, o Senhor é convosco. Bendita sois vós entre as mulheres, e bendito é o fruto do vosso ventre, Jesus. Santa Maria, Mãe de Deus, rogai por nós, pecadores, agora e na hora de nossa morte. Amém. Glória ao Pai, ao Filho e ao Espírito Santo, como era no princípio, agora e sempre. Amém. Mais uma vez convidando você a rezar conosco ao vivo, 4397-6520, você que está fora de São Paulo, 0 operadora 11, 4397-6520. Acolhendo mais intenções, vamos agradecer, rezar pelo Paulo César em Tabira, Pernambuco, rezamos também pela Eliane de Ávila, de Conselheiro Lafaiete, Minas Gerais, obrigado pelas boas-vindas. O Marco Azevedo, de Belém do Pará, também está rezando conosco. João César, de Fartura, São Paulo, boa noite, bom dia. Também a Maria da Silva, de Engenheiro Caldas, Minas Gerais. E também pela saúde do Zé Soares, né? Deus abençoe. Também rezando com a gente, agradecemos a Ana Cristina, de São Bernardo do Campo, São Paulo. Obrigado, Ana Cristina. Vamos ouvir também intenções, agradecendo o Antônio Marcos. Obrigado pela participação com a gente.
1: Bom dia, meu amigo Leandro Bassan. Seja muito bem-vindo. Queria rezar pela minha família, meus amigos Éder do Valido, Carlos Santana, Marinho, o poderoso Gabriel, Danilo Caçapava, e todos que me animam que estão na escuta. Sou Mãe Maria Imaculada, Antônio Marcos Soares, Pará de Minas.
0: Obrigado, Antônio Marcos. Deus abençoe, viu, suas intenções. Também do Flávio, de Fortaleza.
2: Bom dia, quem fala aqui é Flávio Soares, de Fortaleza, Ceará. Que o pé do Busque FM, de Fortaleza. E essa é minha família. Bom dia. Conseguimos para todos.
0: Amém, meu irmão. Deus abençoe, então, todas essas intenções. E vamos ao telefone. Bom dia, quem fala?
3: Bom dia, Leandro Bassan. Quem fala é César Telles, do Rio de Janeiro.
0: César Telles, seja bem-vindo, meu irmão. Bom dia aí do Rio de Janeiro.
3: Em primeiro lugar, agradecer a Deus por mais um dia de vida. Seja bem-vindo, Leandro. Que Jesus abençoe o seu retorno.
0: Obrigado.
3: Da minha esposa Maria das Graças, meus quatro filhos, meus oito netos, minhas três bisnetas, Lara Maria, Heloísa, rezar por você, Leandro, pelo Robinho, pelo Frei Sebastião, Papo João 14, Denis Santos, Vale de Paula, Rivaldo, rezar por Doraci, Rui Jacó, Sebastião Norte, Graciele Tavares, Marta e Família em Belém, Jesus, Padu e Orsino, Sebastião Marina, Ayrton, Lívia Vieira, Fernando, vivo em Fortaleza, de Ambrosio, Antônio Fernandes, Luz de Emeralda, Maria da Silva, Zé Soares, Beto Machado, Olivanda, Eliseu Nascimento, Geraldinho Pereira, André Ramos, família da Alemanha, Maximília, Alfério, Beto Silveira, Carlinha, Maria Lúcia e a Cícera Ramos, rezar por Maria Goretes, Natalina, Dalva, Danilo, o José Soares,
0: Sim.
3: Maria Pereira e o José Xavier, em Pernambuco, e todos estão com Deus na mão neste horário.
0: Ótimo, amém. Então rezemos juntos, César Telles, por você, toda a sua família, cada um dos nossos ouvintes. E neste primeiro mistério gozoso da alegria, contemplamos a anunciação do anjo Gabriel à Nossa Senhora. Pai nosso que estais nos céus, santificado seja o vosso nome. Venha a nós o vosso reino, seja feita a vossa vontade, assim na terra como no céu.
3: O pão nosso de cada dia nos dai hoje, perdoai as nossas ofensas, assim como nós perdoamos quem nos tem ofendido, não nos deixe cair em tentação, mas livrai-nos do mal. Amém.
0: Ave Maria, cheia de graça, o Senhor é convosco. Bendita sois vós entre as mulheres, e bendito é o fruto do vosso ventre, Jesus.
3: Santa Maria, Mãe de Deus, rogai por nós, pecadores, agora e na hora da nossa morte. Amém.
0: Ave Maria, cheia de graça, o Senhor é convosco. Bendita sois vós entre as mulheres, e bendito é o fruto do vosso ventre, Jesus.
3: Santa Maria, Mãe de Deus, rogai por nós, pecadores, agora e na hora da nossa morte. Amém.
0: Ave Maria, cheia de graça, o Senhor é convosco. Bendita sois vós entre as mulheres, e bendito é o fruto do vosso ventre, Jesus.
3: Santa Maria, Mãe de Deus, rogai por nós, pecadores, agora e na hora da nossa morte. Amém.
0: Ave Maria, cheia de graça, o Senhor é convosco. Bendita sois vós entre as mulheres, e bendito é o fruto do vosso ventre, Jesus.
3: Santa Maria, Mãe de Deus, rogai por nós, pecadores, agora e na hora da nossa morte. Amém.
0: Ave Maria, cheia de graça, o Senhor é convosco. Bendita sois vós entre as mulheres, e bendito é o fruto do vosso ventre, Jesus.
3: Santa Maria, Mãe de Deus, rogai por nós, pecadores, agora e na hora da nossa morte. Amém.
0: Ave Maria, cheia de graça, o Senhor é convosco. Bendita sois vós entre as mulheres, e bendito é o fruto do vosso ventre, Jesus.
3: Santa Maria, Mãe de Deus, rogai por nós, pecadores, agora e na hora da nossa morte. Amém.
0: Ave Maria, cheia de graça, o Senhor é convosco. Bendita sois vós entre as mulheres, e bendito é o fruto do vosso ventre, Jesus.
3: Santa Maria, Mãe de Deus, rogai por nós, pecadores, agora e na hora da nossa morte. Amém.
0: Ave Maria, cheia de graça, o Senhor é convosco. Bendita sois vós entre as mulheres, e bendito é o fruto do vosso ventre, Jesus.
3: Santa Maria, Mãe de Deus, rogai por nós, pecadores, agora e na hora da nossa morte. Amém.
0: Ave Maria, cheia de graça, o Senhor é convosco. Bendita sois vós entre as mulheres, e bendito é o fruto do vosso ventre, Jesus.
3: Santa Maria, Mãe de Deus, rogai por nós, pecadores, agora e na hora da nossa morte. Amém.
0: Ave Maria, cheia de graça, o Senhor é convosco. Bendita sois vós entre as mulheres, e bendito é o fruto do vosso ventre, Jesus.
3: Santa Maria, Mãe de Deus, rogai por nós, pecadores, agora e na hora da nossa morte. Amém.
0: Glória ao Pai, ao Filho e ao Espírito Santo.
3: Assim como era no princípio, agora e sempre. Amém.
0: Ó meu Jesus,
3: perdoai-nos, livrai-nos do fogo do inferno, levai as almas todas para o céu e socorrei principalmente as que mais precisarem da vossa infinita misericórdia.
0: Ó Maria concebida sem pecado,
3: rogai por nós que recorremos a vós, por todos quantos não recorrem a vós, especialmente pelos inimigos da Santa Igreja e por todos quantos são a vós recomendados e salvos, nossa Mãe Maria Imaculada. Um abraço,
0: outro. Deus abençoe César, que a paz de Jesus e o amor de Maria esteja e permaneça com você e toda a sua família. Salve Maria Imaculada. Convidamos você a rezar com a gente também no 0 operadora 11 4397 6520. Reze conosco, participe, vamos juntos rezar pelas intenções que chegam para nós, né? São muitas mensagens, que Deus abençoe cada intenção. Vamos rezar pela participação aqui, obrigado. Joselice de Jequié na Bahia também está rezando com a gente. A Cida Gomes de Pará de Minas, Minas Gerais, obrigado pela recepção aqui, pela acolhida. O Mauro de Pará de Minas, Minas Gerais também. Reza com a gente ainda a Carol de Ananindeua no Pará. Obrigado também o Renato Matias de Divinópolis, Minas Gerais. A Margarete de Teófilo Otoni, Minas Gerais. Sérgio Garcia de Ponta Grossa, no Paraná. Também o Cláudio Nogueira de Fortaleza, no Ceará. Temos intenções para a gente ouvir. Então vamos ouvir aqui a Maria do Nascimento. Bom dia.
4: Bom dia, Leandro. A oração da terceira etapa para todos os estudantes se encontram enfermos. A minha amigueirinha, que também está internada no hospital. Eu rezo para todas as crianças, para todos os idosos. Rezo pela minha família, meus filhos, netos e bisnetos. Rezo por você, Leandro, e sua família. Rezo por Marina Sitiaqueira, Maria da Silva, Cícera Ramos, Cora de Campina do Grande. E rezo por todos os padres, pelos bispos. Rezo pelo Papa, pela saúde dele. Rezo também por todos os que estão do purgatório. E rezo por todos aqueles que estão necessitados de oração. E salve Maria. Rezo também por Robinha, também de família. E rezo por todos. Salve Maria Imaculada, Maria do Nascimento, por Estrangeiras, Alagoas.
0: Amém, Maria, Deus abençoe muito, viu? Obrigado. Vamos ouvir também aqui o Eliseu. Enquanto isso, ligue para nós, 0 operadora 11 4397-6520. Bom dia, Eliseu.
5: Bom dia, Leandro Maçã. Bom dia, Rivaldo. Bom dia a todos que estão nessa obra tão maravilhosa. Seja bem-vindo à minha casa, Leandro.
0: Obrigado.
5: É muito feliz, né, de estar participando dessa corrente de oração. Quero agradecer a Deus pelo dom da vida, pela minha saúde, rezar com os nossos irmãos e irmãs que estão usando o texto neste momento. Pelo César da Ilha de Mosqueira, que rezou aí o primeiro rosário, e rezar com todos, todos. Sra. Ofélio, pela alma de Dona Maria Salete, Dona Maria da Silva de Giro Caldas, Dona Gorete, Campina Grande da Paraíba, Maximília, Olivanda e Marinho de Alpercata, Maria Evangelista de Pontal, todos, todos, salve Maria Imaculada.
0: Fique Amém.
5: Com Deus, Leandro.
0: Obrigado, meu irmão, salve Maria Imaculada, um ótimo dia. Então, rezemos com confiança. Vamos ao telefone. Bom dia, quem fala?
6: Bom dia, Lourival Mota, de Itacoaituba.
0: Seja bem-vindo. Bom dia, meu irmão, tudo bem? Salve Maria Imaculada.
6: Tudo bem, graças a Deus. Salve Maria Imaculada.
0: Vamos ouvir suas intenções.
6: Agradecendo a Deus por mais um dia de vida, rezo por mim, minha filha, toda a minha família, todos meus 7 irmãos, minha 5 irmãs, rezo por São Antônio Fernando, por Céu Ofélio, pelo César Ofélio, pelo Zé Ambrósio, pelo Danilo, pelo Dino de Diadema, pela Dina de Mauá, pela Dona Dal, pela Dona Olivandra, pela Andréia da Alemanha, pela Dona Lourdes de Curitiba, seu neto Haroldo, pela Maximília, Maria Creuza, Maria Lúcia, Maria da Silva, Maria Antônia, sua filha Renata, pelo Ercílio, pela Cícera, a Gorete e a Carminha, pela Maria Pereira, Maria Betânia, e pelo o Beto de Oliveira, pelo Beto Machado, pelos dois Roberto de Landino, pelo Raimundo da Esmeralda, pelo João Caio Tararé, pelo Beto Sabaia Tararé, pelo João de Joinville, pelo meu amigo lá de Botucatu, pelo Zé de Lourdes, pelos seus irmãos, o Adão, o Cristóvão, o Mauri, o Dito, o Nico, a Fia, a Gabi, pelas irmãs Lia, Luzia e Adina, pela sua esposa Isabel e a irmã da Isabel, pelas suas filhas Fernanda e Mariana, pelos seus netos, pelo amigo da seu Elcio e a Bia, pelo senhor Tuto, pelo Nádio de Fartura, pelo Jornal de Fartura, pelo Saiol de Fartura, pelo Carlinho de Vitano Cantano de Fartura e pela Célia, deficiente visual, e pelo Danilo, e eu, que também sou deficiente visual, para todos os deficientes do Brasil, do mundo, para vocês e para o Robinho, para todos que estão ouvindo, preciso de oração.
0: Que ótimo, obrigado, Lorival. Aí você acompanha a Rádio Nova Voz de Fartura?
6: Pela Rádio Nova Voz de Fartura, pela Educadora de Vicente Laubrais, e pela Difusora também, também que eu escuto aqui em Itacoaituba, mas eu escuto mais pela Nova Voz de Fartura.
0: Ah, que legal, tá aí na divisa quase do Paraná, né? Coisa boa. Então, vamos rezar por você, pela sua saúde, toda a sua família. Obrigado pela participação, viu? Rezemos por cada um dos nossos ouvintes. Nesse segundo mistério gozoso, nós contemplamos a visita de Nossa Senhora à sua prima Isabel. Pai nosso que estais nos céus, santificado seja o vosso nome. Venha a nós o vosso reino, seja feita a vossa vontade, assim na terra como no céu.
6: E o pão nosso de cada dia nos dai hoje, perdoai as nossas ofensas, assim como nós perdoamos a quem nos tem ofendido, e não deixeis cair em tentação, mas livrai-nos do mal. Amém.
0: Ave Maria, cheia de graça, o Senhor é convosco. Bendita sois vós entre as mulheres, e bendito é o fruto do vosso ventre, Jesus.
6: Santa Maria, Mãe de Deus, rogai por nós, pecadores, agora e na hora de nossa morte. Amém.
0: Ave Maria, cheia de graça, o Senhor é convosco. Bendita sois vós entre as mulheres, e bendito é o fruto do vosso ventre, Jesus.
6: Santa Maria, Mãe de Deus, rogai por nós, pecadores, agora e na hora da nossa morte. Amém.
0: Ave Maria, cheia de graça, o Senhor é convosco. Bendita sois vós entre as mulheres, e bendito é o fruto do vosso ventre, Jesus.
6: Santa Maria, Mãe de Deus, rogai por nós, pecadores, agora e na hora da nossa morte. Amém.
0: Ave Maria, cheia de graça, o Senhor é convosco. Bendita sois vós entre as mulheres, e bendito é o fruto do vosso ventre, Jesus.
6: Santa Maria, Mãe de Deus, rogai por nós, pecadores, agora e na hora de nossa morte. Amém.
0: Ave Maria, cheia de graça, o Senhor é convosco. Bendita sois vós entre as mulheres, e bendito é o fruto do vosso ventre, Jesus.
6: Santa Maria, Mãe de Deus, rogai por nós, pecadores, agora e na hora de nossa morte. Amém.
0: Ave Maria, cheia de graça, o Senhor é convosco. Bendita sois vós entre as mulheres, e bendito é o fruto do vosso ventre, Jesus.
6: Santa Maria, Mãe de Deus, rogai por nós, pecadores, agora e na hora da nossa morte. Amém.
0: Ave Maria, cheia de graça, o Senhor é convosco. Bendita sois vós entre as mulheres, e bendito é o fruto do vosso ventre, Jesus.
6: Santa Maria, Mãe de Deus, rogai por nós, pecadores, agora e na hora da nossa morte. Amém.
0: Ave Maria, cheia de graça, o Senhor é convosco. Bendita sois vós entre as mulheres, e bendito é o fruto do vosso ventre, Jesus.
6: Santa Maria, Mãe de Deus, rogai por nós, pecadores, agora e na hora da nossa morte. Amém.
0: Ave Maria, cheia de graça, o Senhor é convosco. Bendita sois vós entre as mulheres, e bendito é o fruto do vosso ventre, Jesus.
6: Santa Maria, Mãe de Deus, rogai por nós, pecadores, agora e na hora da nossa morte. Amém.
0: Glória ao Pai, ao Filho e ao Espírito Santo.
6: Assim como é no princípio, agora e sempre. Amém.
0: Ó meu Jesus,
6: perdoai-nos e livrai-nos do fogo do inferno, levai as almas todas para o céu e socorrei principalmente as que mais precisarem.
0: Ó Maria concebida sem pecado,
6: rogai por nós que recorremos a vós e por todos quando não recorrem a vós, especialmente pelos inimigos da Santa Igreja e por todos quantos são a vós recomendados. Amém. Salve Mãe Maria Imaculada.
0: Amém. Obrigado, meu irmão. Lorival, um ótimo dia. Que a paz de Jesus e o amor de Maria permaneçam com você e toda a sua família. Ligue e reze conosco o terceiro mistério gozoso, 4397-6520. Fora de São Paulo, 0 operadora 11-4397-6520. Vamos ouvir mais intenções, mas antes aqui rezando pela intenção da Maria Lúcia de São Vicente, São Paulo. O Toninho, chefe de Itajobi, interior de São Paulo. Bom dia. Bom dia, obrigado. A Márcia de Santo André, São Paulo. A Valéria Santos de Irapuã, São Paulo, também está rezando com a gente. A Lucelena de Goiânia, Goiás, pelo Haroldo Maciel de João Pessoa, na Paraíba. Também rezamos pela nossa ouvinte Maria do Nascimento, já falei, né? Também a Neuza de Curitiba, no Paraná. O Del, é isso? Del Moraes, de Macapá, Amapá, pela Rádio São José, né? Bom dia. Vamos ouvir também a intenção de do Danilo, que é de Aricanduva agora, Aricanduva, São Paulo.
7: Bom dia, Leandro, Pai Jesus, amor de Maria, aqui é o Danilo, deficiente visual da Zona Leste, Aricanduva, nesse Santo Terço Mariano, quero pedir oração para os médicos e enfermeiras, alma do purgatório, os encarcerados, moradores de rua, desempregados, pela Polícia Civil, pela Polícia Militar, pelo meu matrimônio, pela minha esposa, pelo trabalho dela, por todos da milícia da Imaculada, por você, por toda a tua família, pelo Rivaldo, pelo Wagner, por toda a família deles, pela missão do Frei Sebastião, pelo Robinho, por toda a família deles, pela missão do Santo Padre o Papa, pelo meu bispo Dom Cícero, pelo meu pároco José Carlos dos Anjos, por toda a paróquia Santa Cruz, pelo Lourival Mota, Taquarituba, Maximiliano de Bacaria, Cícera de Bateguara, Adolfo de Santos, Gorete, Campina Grande, Magalhães de Santo André, o Paulo de Itaquera, Raimundo de Esmeralda, César Teles, o Antônio Marcos Pará de Minas, o João Carlos de Araré, o José Carlos Ribeirão do Sul, o Adolfo, o seu João de Joinville, a alma Dona Sueli, o seu Alfredo de Concórdia, a alma Dona Maria Salete, por todos os deficientes visuais do mundo e por todos que estão rezando nesse Santo Terço. Salve Maria Imaculada.
0: Salve Maria Imaculada. Deus abençoe, viu, meu irmão? Todas as suas intenções, sua família. E também a intenção, agradecendo aqui a participação da Luísa Vieira de Fortaleza.
8: Leandro, é a Luísa Vieira de Fortaleza. Peço oração por mim, pela minha saúde, peço oração pela saúde da minha família, peço oração pela alma do meu esposo Nonato, que faz 1 ano e 10 meses que fez a partida dele para morar na casa do pai. Peço oração por você, Leandro Bassan, pela sua família, sua esposa, sua filhinha. Peço oração pelo Rivaldo, pela Sandra, pelo Frei Sebastião, pelo Papa Leão XIV. Peço oração pela alma do Padre Chico Silveira. Peço oração pela saúde da Dona Jacira, da Vila Véia. Peço oração pela Maria Cleusa de Ademas e família, pelo José João e família, que mora em Ademas. Peço oração pelo meu irmão, José Boaventura, que mora em Ademas, pela saúde dele, pela família dele. Peço oração pela Andréa da Alemanha e família, pelo seu César Tello e família, pelo seu Alfélio, pela alma da Dona Maria Salete e pelo Agora de Campinas Grande, pela saúde da Vó de Leus, por todos que estão acontecendo nesse momento, rezando, pelo seu João, que reza por mim, pela alma do meu esposo Nonato. Obrigado, seu João, reza pelo seu e sua família, pela Maria Silva, pela Cícera Ramos, por todos que estão rezando o texto nesse momento. Bom dia, Leandro. Salve Maria Imaculada.
0: Amém, bom dia. Obrigado, Luísa. Salve Maria Imaculada. Vamos ao telefone. Bom dia, quem fala?
9: Bom dia, Leandro. É Marta, para rezar o rosário com você.
0: Seja bem-vinda, Marta. De qual cidade?
9: De Belém, do Pará.
0: Belém, seja bem-vinda mais uma vez. Vamos ouvir suas intenções, Marta.
9: Pela saúde da minha família, do meu bem, dos meus filhos, dos meus netos, dos meus irmãos, pela sua saúde, pela saúde do Robson, do Wagner, do Rivaldo, de todos da Rádio Imaculada, pela família de vocês todos, pela saúde dos seus Zapelhos, pela família do Beto, pela Luciana de Belém do Pará. Ai, saiu a ligação.
0: Não, estamos te ouvindo, Marta. Pode colocar as suas intenções.
9: Por todos que estão com o texto na mão rezando agora, muita saúde, muita paz, muitas bênçãos e proteção.
0: Amém, assim seja.
9: A Andréia da Alemanha, seu Ofélio, a filha dele, é tanta gente que a gente acaba esquecendo. Danilo, que acabou de rezar, por todos, por todos.
0: Amém.
9: Por essa corrente maravilhosa que a gente tem, essa família.
0: Maximiliana,
9: Marta Alzira, Andréia da Alemanha.
0: Amém. Então rezemos juntos por suas intenções, por cada um dos nossos ouvintes, cada família. Nesse terceiro mistério gozoso, nós contemplamos o nascimento do menino Jesus em Belém. Pai nosso que estais nos céus, santificado seja o vosso nome. Venha a nós o vosso reino. Seja feita a vossa vontade, assim na terra como no céu.
9: O pão nosso de cada dia nos dai hoje, perdoai as nossas ofensas, assim como nós perdoamos a quem nos tem ofendido, e não nos deixeis cair em tentação, mas livrai-nos do mal. Amém.
0: Ave Maria, cheia de graça, o Senhor é convosco. Bendita sois vós entre as mulheres, e bendito é o fruto do vosso ventre, Jesus.
9: Santa Maria, Mãe de Deus, rogai por nós, pecadores, agora e na hora de nossa morte. Amém.
0: Ave Maria, cheia de graça, o Senhor é convosco. Bendita sois vós entre as mulheres, e bendito é o fruto do vosso ventre, Jesus.
9: Santa Maria, Mãe de Deus, rogai por nós, pecadores, agora e na hora de nossa morte. Amém.
0: Ave Maria, cheia de graça, o Senhor é convosco. Bendita sois vós entre as mulheres, e bendito é o fruto do vosso ventre, Jesus.
9: Santa Maria, Mãe de Deus, rogai por nós, pecadores, agora e na hora de nossa morte. Amém.
0: Ave Maria, cheia de graça, o Senhor é convosco. Bendita.
9: Santa Maria, Mãe de Deus, rogai por nós, pecadores, agora e na hora de nossa morte. Amém.
0: Ave Maria, cheia de graça, o Senhor é convosco. Bendita sois vós entre as mulheres, e bendito é o fruto do vosso ventre, Jesus.
9: Santa Maria, Mãe de Deus, rogai por nós, pecadores, agora e na hora de nossa morte. Amém.
0: Ave Maria, cheia de graça, o Senhor é convosco. Bendita sois vós entre as mulheres, e bendito é o fruto do vosso ventre, Jesus.
9: Santa Maria, Mãe de Deus, rogai por nós, pecadores, agora e na hora de nossa morte. Amém.
0: Ave Maria, cheia de graça, o Senhor é convosco. Bendita sois vós entre as mulheres, e bendito é o fruto do vosso ventre, Jesus.
9: Santa Maria, Mãe de Deus, rogai por nós, pecadores, agora e na hora de nossa morte. Amém.
0: Ave Maria, cheia de graça, o Senhor é convosco. Bendita sois vós entre as mulheres, e bendito é o fruto do vosso ventre, Jesus.
9: Santa Maria, Mãe de Deus, rogai por nós, pecadores, e agora e na hora de nossa morte. Amém.
0: Ave Maria, cheia de graça, o Senhor é convosco. Bendita sois vós entre as mulheres, e bendito é o fruto do vosso ventre, Jesus.
9: Santa Maria, Mãe de Deus, rogai por nós, pecadores, agora e na hora de nossa morte. Amém.
0: Glória ao Pai, ao Filho e ao Espírito Santo.
9: Assim como era no princípio, agora e sempre. Amém.
0: Ó meu Jesus,
9: perdoai-me, livrai-me do fogo do inferno, levai as almas todas para o céu, principalmente as que mais precisarem da sua infinita misericórdia.
0: Ó Maria concebida sem pecado,
9: rogai por nós que recorremos a vós e por todos quanto não recorrem a vós, principalmente pelos inimigos da Santa Igreja e por todo quanto sois vós recomendado.
0: Amém. Nosso muito obrigado, Marta, pela sua participação. Um ótimo dia e que Jesus e Maria abençoem a você e toda a sua família. Reze também conosco ligando 0-11-4397-6520. Rezemos juntos. Intenções da Maria das Graças, de Guarulhos, São Paulo. Também rezamos pela Regina Carvalho de Jundiaí, São Paulo. Rezamos também pela Socorro de Fortaleza, pelo Adriano de Londrina, no Paraná, pelo Zeleiro de Londrina, Paraná. Também está com a gente o Fernando Lacerda de Fortaleza. Pelas intenções do Ailton Gomes, também reza conosco. Obrigado também participando o Edinaldo Lins de Belém do Pará, o Edgar Dantas de Marituba no Pará, também a Gláudia Maria Ivas de Santa Catarina, é isso? Também Osmário de Santana do Ipanema, Alagoas, Donizete de Novo Horizonte, São Paulo, obrigado, parabenizando a nossa programação, parabenizando a Rádio Imaculada. Vamos ouvir o Kleber de Fortaleza.
10: Bom dia, Leandro Bajão. Nesta madrugada de segunda-feira, só venho agradecer a Deus pelo dom da vida, pela minha saúde, por toda a minha família. Que essa oração presente será pelo desabrigado, pela restauração do matrimônio em todos os casais, pela paz no mundo, pelos agonizantes, pelos fiéis falecidos, meu avô João Jorge da Silva, Pedro Vinícius da Silva, Dio, Santo Papa Francisco, seu Geraldo e Dona Lúcia, tantas outras pessoas que partiram para junto do Pai. Pela graça do meu matrimônio, esse ano ainda, Deus vai permitir que eu Edinho me casar com minha esposa.
0: Amém.
10: Todo desempregado, pela graça do novo emprego. Salve Maria Imaculada, meu nome é Cleopatra de Fortaleza, Ceará, meu irmão. Bom dia, paz e bem, shalom.
0: Paz e bem, um abraço. Também a Maximília em Vacaria.
11: Bom dia, meus amigos. Salve Maria Imaculada. Vamos rezar, agradecer nossa saúde, a saúde do corpo, da alma, da mente, saúde dos meus olhos, saúde do meu netinho José Pedro, a fala e a audição dele, todos aqui de casa, o seu Alferes, César Teles, Danilo, todos, José Xavier, Ana Maria de Florianópolis, Sebastião Marinho, atenção particular e almas dos falecidos. Maximília Vacaria, Rio Grande do Sul. Salve Maria Imaculada.
0: Amém, salve Maria Imaculada. E vamos ao telefone para rezar o quarto mistério. Bom dia, quem fala?
12: Bom dia, Leandro. É o Eliseu, Governador Valadares. Muito feliz de ter conseguido a ligação aí, rapaz. Muito feliz mesmo.
0: Que bom, seja muito bem-vindo. Vamos ouvir suas intenções, Eliseu.
12: Como eu tinha falado, rezar pelas vocações, rezar pelo nosso clero, rezar pela nossa diocese de Governador Valadares, o nosso bispo diocesano Dom Félix, pelos meus párocos, Sebastião Vitório, pela sua saúde da paróquia de São Raimundo, pela saúde também do Padre Serafim, da Paróquia Imaculada Conceição do Ipê, rezar, né, pelas vocações. É, Beto Machado, de Divinópolis, que sempre reza com a gente aí, e muito feliz. Seja bem-vindo à minha casa mais uma vez. Muito feliz mesmo de ter conseguido. Falamos, rezamos pelo aplicativo, né? Já que a rádio Pelo Mundo Melhor de Governador Valadares não tem, parece que não tem uma parceria.
0: Parou, né, de retransmitir? É verdade.
12: Pois é. E fica muito difícil para a gente. Às vezes o aplicativo não funciona direito, a internet tá um pouco, fica um pouquinho ruim devido à distância.
0: Ah,
12: mas,
0: sim.
12: Como se diz, né? Pedir, né?
0: Perseverança.
12: Né?
0: É verdade.
12: Que tudo dê certo.
0: Você já baixou o novo aplicativo, né? Imaculada Play.
12: Isso. Reza pela Imaculada Play.
0: Isso.
12: Pega a programação praticamente toda, né?
0: Sim.
12: Tem a programação toda da milícia.
0: Se por acaso ele travar, você reinicia, fecha e abre de novo, tá bom?
12: Ok, muito obrigado, Léo.
0: Vamos rezar juntos então por você, Eliseu, todos aí de Governador Valadares. Nossa, eu lembro muito, tínhamos, na época que eu estava de madrugada, o povo aí participando pela Rádio Mundo Melhor. Então rezemos por você, por cada um dos nossos ouvintes. Agora, neste quarto mistério gozoso, nós contemplamos a apresentação do menino Jesus no templo em Jerusalém. Pai nosso que estais nos céus, santificado seja o vosso nome. Venha a nós o vosso reino, seja feita a vossa vontade, assim na terra como no céu.
12: O pão nosso de cada dia nos dai hoje, perdoai as nossas ofensas, assim como nós perdoamos a quem nos tem ofendido. E não nos deixeis cair em tentação, mas livrai-nos do mal. Amém.
0: Ave Maria, cheia de graça, o Senhor é convosco. Bendita sois vós entre as mulheres, e bendito é o fruto do vosso ventre, Jesus.
12: Santa Maria, Mãe de Deus, rogai por nós, pecadores, agora e na hora de nossa morte. Amém.
0: Ave Maria, cheia de graça, o Senhor é convosco. Bendita sois vós entre as mulheres, e bendito é o fruto do vosso ventre, Jesus.
12: Pela saúde de Dona Andréia, da Alemanha, está um pouquinho afastada, não tenho escutado ela. E pela saúde de seu esposo Thomas e sua filha Mona Lisa. Bom dia, Dona Andréia. Santa Maria, Mãe de Deus, rogai por nós, pecadores, agora e na hora de nossa morte. Amém.
0: Ave Maria, cheia de graça, o Senhor é convosco. Bendita sois vós entre as mulheres, e bendito é o fruto do vosso ventre, Jesus.
12: Maria, Mãe de Deus, rogai por nós, pecadores, agora e na hora de nossa morte. Amém.
0: Ave Maria, cheia de graça, o Senhor é convosco. Bendita sois vós entre as mulheres, e bendito é o fruto do vosso ventre, Jesus. Santa Maria, Mãe de Deus, rogai por nós, pecadores, agora e na hora de nossa morte. Amém. Ave Maria, cheia de graça, o Senhor é convosco. Bendita sois vós entre as mulheres, e bendito é o fruto do vosso ventre, Jesus.
12: Santa Maria, Mãe de Deus, rogai por nós, pecadores, agora e na hora de nossa morte. Amém.
0: Ave Maria, cheia de graça, o Senhor é convosco. Bendita sois vós entre as mulheres, e bendito é o fruto do vosso ventre, Jesus.
12: Santa Maria, Mãe de Deus, rogai por nós, pecadores, agora e na hora de nossa morte. Amém.
0: Ave Maria, cheia de graça, o Senhor é convosco. Bendita sois vós entre as mulheres, e bendito é o fruto do vosso ventre, Jesus.
12: Santa Maria, Mãe de Deus, rogai por nós, pecadores, agora e na hora de nossa morte. Amém.
0: Ave Maria, cheia de graça, o Senhor é convosco. Bendita sois vós entre as mulheres, e bendito é o fruto do vosso ventre, Jesus.
12: Santa Maria, Mãe de Deus, rogai por nós, pecadores, agora e na hora de nossa morte. Amém.
0: Ave Maria, cheia de graça, o Senhor é convosco. Bendita sois vós entre as mulheres, e bendito é o fruto do vosso ventre, Jesus.
12: Santa Maria, Mãe de Deus, rogai por nós, pecadores, agora e na hora de nossa morte. Amém.
0: Ave Maria, cheia de graça, o Senhor é convosco. Bendita sois vós entre as mulheres, e bendito é o fruto do vosso ventre, Jesus.
12: Maria, de Portugal. Maria, Mãe de Deus, rogai por nós, pecadores, agora e da hora de nossa morte. Amém.
0: Glória ao Pai, ao Filho e ao Espírito Santo.
12: Assim como era no princípio, agora e sempre. Amém.
0: Ó meu Jesus,
12: perdoai-nos, livrai-nos do fogo do inferno, levai as almas todas para o céu e socorrei principalmente aquelas que mais precisarem da vossa infinita misericórdia.
0: Ó Maria concebida sem pecado,
12: rogai por nós que recorremos a vós e por todos quantos não recorrem a vós, especialmente os inimigos da Santa Igreja e por todos quantos são a vós recomendados. Salve Maria Imaculada, Leandro.
0: Amém. Obrigado. Um ótimo dia. Salve Maria Imaculada. Reze conosco, dá tempo de você participar do Quinto Mistério, 0 operadora 11 4397-6520. Vamos incluir aqui nas intenções a Márcia de Santo André, o Adriano de Londrina, a Sandra Lúcia de Fortaleza, o Cristiano de Santana do Ipanema, o Osmário também de Santana do Ipanema. Obrigado também aos nossos irmãos da Rádio Mundial, Web Rádio, de Maceió, Alagoas. Bom dia, nossas orações por vocês pela emissora. Também Ivonei e Adriana de Belém do Pará, o Carlinhos de Conselheiro Lafayette, Minas Gerais, Luciano Marques de Maceió, Alagoas. Vamos ouvir a intenção de Aloísio e Francisca de Maceió, Alagoas.
13: Bom dia, Gil. Ótima segunda-feira. Salve Maria Imaculada. Deus te abençoe.
0: Amém.
13: Eu sou Aloísio de Maceió, Alagoas, esposo de Francisca. Peço oração para a cura e libertação de Francisca, que não é fácil lutar com essa situação. E para todos, Gil, que necessita neste momento de oração, nessas condições que a minha esposa se encontra. Muito obrigado por todos que rezam e oram em nome de Francisca. São muita gente, graças a Deus. E a gente só temos a agradecer a cada dia, a cada momento, porque ninguém queira estar na pele de quem encontra nessa situação. Mas o nosso Deus é maravilhoso, Ele nos dá força para nos guiar e ter paciência com esta situação. Bom dia, Gil. Salve Maria Imaculada.
0: Salve Maria Imaculada, é o Leandro Barçan, viu, que está aqui hoje. Deus abençoe, meu irmão. E também o José Vitor de Londrina.
14: Bom dia, Robinho. Bom dia, Feliz. Bom dia, Paz e Maria. Meu nome é José Vitor, moro em Londrina, Pesar 1. Cristo, Messias, Maria, que sou rezando, atenção em Nossa Senhora Aparecida. Quero fazer meus filhos, meus netos, minha família, principalmente o Vitor de Morte, de São Paulo. Todos vocês da Melissa, Jair, Roberto, aqui de Londrina. Todos nós que estamos com o texto na mão, rezando nesse momento. Que Nossa Senhora Aparecida protege nós todos. Salve, Maria Imaculada. Amém.
0: Amém. Deus abençoe, viu? Todas as intenções que chegaram para nós. Vamos ao telefone. Bom dia, quem fala?
15: Bom dia.
0: Qual o seu nome? Bem-vindo.
15: É o João aqui de Joinville, Leandro.
0: João, seja bem-vindo. Salve Maria Imaculada.
15: Salve Maria Imaculada, meu amigo. Seja bem-vindo também na nossa casa.
0: Obrigado. Vamos ouvir suas intenções.
15: Eu quero oferecer pela minha família, pela minha filha, meu genro, pelos meus netos, todos os meus três netos. Quero oferecer para vocês aí da Rádio Milícia Imaculada, todos vocês aí, sem exceção de nenhum deles, para vocês, da família de vocês. Quero rezar pelo meu pároco aqui, o padre Valdonir, pelo vigário, o padre Jorge, pelo arcebispo aqui da nossa Joinville, aqui, o Dom Francisco Carlos.
0: Sim.
15: Quero oferecer também para o Dom Orlando, que foi nosso bispo aqui, o arcebispo da Aparecida hoje em dia. Foi nosso bispo aqui de Joinville, também quero oferecer para ele. Quero oferecer também para a Luísa Vieira de Fortaleza e para a alma do esposo dela, que faz 1 ano e 10 meses, pelo seu Alfério e pela alma da esposa dele, a Maria Salete, pelo João Carlos de Tararé, pelo Beto Machado de Vinópolis, pela Andréia da Alemanha, pela Luísa Vieira, Maximília de Vacarias, e pela Lorena Pastore, pelo Lorival Mota também, que rezou aí para nós também, Quero pedir por todos aqueles que estão para a Andréia da Alemanha, enfim, por todos aqueles que estão rezando nesse momento com o texto na mão.
0: Amém. Então rezemos juntos com confiança, João, por você e todos que estamos ouvindo. E vamos rezar esse quinto mistério, contemplar a perda e o encontro do menino Jesus no templo. Pai nosso que estais nos céus, santificado seja o vosso nome. Venha a nós o vosso reino. Seja feita a vossa vontade, assim na terra como no céu.
15: O pão nosso de cada dia nos dai hoje. Perdoai-nos as nossas ofensas, assim como nós perdoamos a quem nos tem ofendido. E não nos deixeis cair em tentação, mas livrai-nos do mal. Amém.
0: Ave Maria, cheia de graça, o Senhor é convosco. Bendita sois vós entre as mulheres, e bendito é o fruto do vosso ventre, Jesus. Santa Maria, Mãe de Deus, rogai por nós, pecadores,
15: agora e na hora da nossa morte. Amém.
0: Ave Maria, cheia de graça, o Senhor é convosco. Bendita sois vós entre as mulheres, e bendito é o fruto do vosso ventre, Jesus.
15: Santa Maria, Mãe de Deus, rogai por nós, pecadores, agora e na hora de nossa morte. Amém.
0: Ave Maria, cheia de graça, o Senhor é convosco. Bendita sois vós entre as mulheres, e bendito é o fruto do vosso ventre, Jesus.
15: Santa Maria, Mãe de Deus, rogai por nós, pecadores, agora e na hora de nossa morte. Amém.
0: Ave Maria, cheia de graça, o Senhor é convosco. Bendita sois vós entre as mulheres, e bendito é o fruto do vosso ventre, Jesus.
15: E a Mãe de Deus, rogai por nós, pecadores, agora e na hora de nossa morte. Amém.
0: Ave Maria, cheia de graça, o Senhor é convosco. Bendita sois vós entre as mulheres, e bendito é o fruto do vosso ventre, Jesus.
15: E a Mãe de Deus, rogai por nós, pecadores, agora e na hora de nossa morte. Amém.
0: Ave Maria, cheia de graça, o Senhor é convosco. Bendita sois vós entre as mulheres, e bendito é o fruto do vosso ventre, Jesus.
15: Santa Maria, Mãe de Deus, rogai por nós, pecadores, agora e na hora de nossa morte. Amém.
0: Ave Maria, cheia de graça, o Senhor é convosco. Bendita sois vós entre as mulheres, e bendito é o fruto do vosso ventre, Jesus.
15: Santa Maria, Mãe de Deus, rogai por nós, pecadores, agora e na hora de nossa morte. Amém.
0: Ave Maria, cheia de graça, o Senhor é convosco. Bendita sois vós entre as mulheres, e bendito é o fruto do vosso ventre, Jesus.
15: Santa Maria, Mãe de Deus, rogai por nós, pecadores, agora e na hora de nossa morte. Amém.
0: Ave Maria, cheia de graça, o Senhor é convosco. Bendita sois vós entre as mulheres, e bendito é o fruto do vosso ventre, Jesus.
15: Santa Maria, Mãe de Deus, rogai por nós, pecadores, agora e na hora de nossa morte. Amém.
0: Ave Maria, cheia de graça, o Senhor é convosco. Bendita sois vós entre as mulheres, e bendito é o fruto do vosso ventre, Jesus.
15: Santa Maria, Mãe de Deus, rogai por nós, pecadores, agora e na hora da nossa morte. Amém.
0: Glória ao Pai, ao Filho e ao Espírito Santo.
15: Como era no princípio, agora e sempre. Amém.
0: Ó meu Jesus,
15: perdoai-nos, livrai-nos do fogo do inferno, levai as almas todas para o céu e socorrei principalmente as que mais precisarem da vossa infinita misericórdia.
0: Ó Maria concebida sem pecado,
15: rogai por nós que recorremos a vós e por todos aqueles que não recorrem a vós, especialmente os inimigos da Santa Igreja e por todos aqueles que são a vós recomendados.
0: Amém. Nosso muito obrigado pela participação, meu irmão. Um ótimo dia e que a paz de Jesus e o amor de Maria permaneçam com você e toda a sua família.

infinitas graças vos damos, ó soberana rainha, pelos benefícios que todos os dias recebemos de vossas mãos maternais. Dignai-vos agora e para sempre tomar-nos debaixo de vosso poderoso amparo. E para melhor vos agradecer, os saudamos com uma salve, rainha. Salve, rainha, mãe de misericórdia, vida, doçura e esperança nossa, salve. A vós bradamos os degredados filhos de Eva. A vós suspiramos, gemendo e chorando neste vale de lágrimas. Eia, pois, advogada nossa, esses vossos olhos misericordiosos a nós volvei. E depois deste desterro, mostrai-nos Jesus, bendito fruto do vosso ventre. Ó clemente, ó piedosa, ó doce e sempre Virgem Maria, rogai por nós, Santa Mãe de Deus, para que sejamos dignos das promessas de Cristo. Amém. E neste momento vamos louvar a Deus e a Nossa Mãe Santíssima através da ladainha de Nossa Senhora. Senhor, tende piedade de nós. Senhor, tende piedade de nós. Jesus Cristo, tende piedade de nós. Jesus Cristo, tende piedade de nós. Senhor, tende piedade de nós. Senhor, tende piedade de nós. Jesus Cristo, ouvi-nos. Jesus Cristo, ouvi-nos. Jesus Cristo, atendei-nos. Jesus Cristo, atendei-nos. Deus Pai dos céus, tende piedade de nós. Deus Filho, Redentor do mundo, tende piedade de nós. Deus Espírito Santo, tende piedade de nós. Santíssima Trindade, que sois um só Deus, tende piedade de nós. Santa Maria, rogai por nós. Santa Mãe de Deus, rogai por nós. Santa Virgem das Virgens, rogai por nós. Mãe de Jesus Cristo, rogai por nós. Mãe da Divina Graça, rogai por nós. Mãe de Esperança, rogai por nós. Mãe Puríssima, rogai por nós. Mãe Castíssima, rogai por nós. Mãe Imaculada, rogai por nós. Mãe Intacta, rogai por nós. Mãe Amável, rogai por nós. Mãe Admirável, rogai por nós. Mãe do Bom Conselho, rogai por nós. Mãe do Criador, rogai por nós. Mãe do Salvador, rogai por nós. Mãe da Igreja, rogai por nós. Mãe de Misericórdia, rogai por nós. Virgem Prudentíssima, rogai por nós. Virgem Venerável, rogai por nós. Virgem Louvável, rogai por nós. Virgem Poderosa, rogai por nós. Virgem Benigna, rogai por nós. Virgem Fiel, rogai por nós. Espelho de Justiça, rogai por nós. Sede de Sabedoria, rogai por nós. Causa de nossa alegria, rogai por nós. Vaso espiritual, rogai por nós. Vaso honorífico, rogai por nós. Vaso insigne de devoção, rogai por nós. Rosa mística, rogai por nós. Torre de Davi, rogai por nós. Torre de Marfim, rogai por nós. Casa de Ouro, rogai por nós. Arca da Aliança, rogai por nós. Porta do Céu, rogai por nós. Estrela da Manhã, rogai por nós. Saúde dos enfermos, rogai por nós. Refúgio dos pecadores, rogai por nós. Auxílio dos refugiados, rogai por nós. Consoladora dos aflitos, rogai por nós. Auxílio dos cristãos, rogai por nós. Rainha dos anjos, rogai por nós. Rainha dos patriarcas, rogai por nós. Rainha dos profetas, rogai por nós. Rainha dos apóstolos, rogai por nós. Rainha dos mártires, rogai por nós. Rainha dos confessores, rogai por nós. Rainha das virgens,
rogai por nós. Rainha de todos os santos, rogai por nós. Rainha concebida sem pecado original, rogai por nós. Rainha assunta ao céu, rogai por nós. Rainha do Santo Rosário, rogai por nós. Rainha da Família, rogai por nós. Rainha da Paz, rogai por nós. Cordeiro de Deus, que tirais o pecado do mundo, perdoai.

presentes, gozemos das alegrias eternas. Amém. Louvado seja nosso Senhor Jesus Cristo, para sempre seja louvado. Salve Maria Imaculada! 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

0: 4 horas 57 minutos, horário de Brasília, chegando ao final da primeira edição do programa Igreja no Rádio. Primeiro programa aqui na madrugada com vocês, desse ano de 2026, festa, aniversário dos 31 anos da Rádio Imaculada. Muito obrigado, Rivaldo Chagas, um programa abençoado, né? Muitas participações, quadros novos, a gente vai se acostumando aí com essas novidades no programa. Espero que você goste, que participe e fique conosco. Deus abençoe. Daqui a pouquinho nós voltamos com um fogão de lenha. Paz e bem. Salve Maria Imaculada.
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2: Cinco e um.
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3: Principal FM informa a hora certa.
4: 5 horas e 1 minuto.

0: 5:02.
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0: Principal FM informa a hora certa.
1: 5:03.
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1: 5:04.
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4: E a temperatura?
5: Temperatura 2 graus.
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0: 5:11.
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1: 5:12.
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1: E a temperatura?
2: Temperatura 2 graus.
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0: Natal FM informa a hora certa.
1: 5:30.
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3: E a temperatura?
4: Temperatura 2 graus.

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0: Tá começando o seu programa favorito. Tá começando agora o seu Pegada Sertaneja. Então, prepare-se pra dançar, pra cantar, pra se emocionar com as melhores do sertanejo. Só aquelas que você gosta de curtir, hein? Aumente esse volume aí porque tá começando.
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0: mais um bloco musical, hein? Mais uma sequência daquelas. 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Porque em breve, daqui a pouquinho, voltamos com mais Pegada Sertaneja.
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2: Principal FM informa a hora certa.
3: 5:48.
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2: Principal FM informa a hora certa.
5: 5:49.
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6: E a temperatura?
7: Temperatura 2 graus.
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0: 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Então segura e vem comigo, porque a festa está apenas começando.
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0: Olá, meu amigo, olá, minha amiga ouvinte. Eu sou o Padre Ezequiel. Esse é o momento de despertar para o amor. Hoje eu queria falar sobre realizar o meu ser, pessoa, e fazer a vontade de Deus. Vejam que por muito tempo, pela pregação da igreja, pela teologia que nós tínhamos, nós compreendíamos que para fazer a vontade de Deus era algo difícil, tinha que fazer muito sacrifício, não podíamos nos envolver com as coisas do mundo, porque as coisas do mundo estavam relacionadas com o pecado. Mas hoje, com a evolução das coisas, da teologia, da compreensão humana, a gente percebe que é exatamente o contrário. Porque Deus é amor, Ele só sabe, só quer e só pode amar, e está nos sustentando o tempo todo no amor. Quando nós fazemos a vontade de Deus, que é viver a vida de forma consciente, ou seja, cada um precisa fazer esse caminho de consciência. Bom, isso é bom para mim, isso não é. Isso eu faço agora é um desejo, mas a longo prazo pode me trazer consequências negativas. Tudo isso é consciência. Então a pessoa precisa tornar-se mais madura na consciência. E na medida que ela se torna madura na consciência, que ela vive a vida de forma decente, de forma amorosa, de forma a não prejudicar ninguém, de forma a respeitar os outros, a respeitar a vida, de forma a não querer passar a perna em ninguém. Então, a vontade de Deus é isso, é viver bem, é viver com qualidade, é viver de forma ética e justa. Por isso, vivendo assim, isso realiza o meu ser, realiza aquilo que eu sou, porque nós poderíamos perguntar, eu sou convidado a ser o que nesse mundo? Os filósofos diziam, torna-te o que és, ou seja, busca a tua essência. E a essência está intimamente ligada a Deus, porque Deus é a origem de tudo. Por isso, viva bem, vivamos bem, façamos o melhor e sejamos felizes, que é isso que Deus quer. Rezemos. Deus Pai de amor, fonte da bênção, fonte da graça, nós queremos viver a vida de forma ética, de forma justa, fazendo o melhor de cada dia e expressando o nosso amor, a nossa fraternidade, o nosso respeito, o nosso senso de justiça em tudo aquilo que fazemos, para fazer bem as coisas, não prejudicar ninguém e construir o mundo que todos desejam. Sobre todos, dessa bênção em nome do Pai, do Filho e do Espírito Santo. Amém.
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2: Principal FM informa a hora certa.
3: 6:08.
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2: Principal FM informa a hora certa.
3: 6:08.
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6: E a temperatura?
7: Temperatura 2 graus.
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9: Seis horas e 8 minutos.
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10: Pessoal, chegou a hora de entrar de cabeça na vibe sertaneja mais animada do rádio. Então, aumente esse volume aí que a gente vai sacudindo aqui com as melhores do sertanejo pra você.

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2: Uau, hein? Que energia contagiante essas músicas sertanejas nos trazem. Mas calma, hein? Não vá embora, porque ainda temos aí muito mais sucessos incríveis pra você, pra embalar o seu programa Pegada Sertaneja. Fica ligado.
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que energia contagiante essas músicas sertanejas nos trazem. Mas calma, hein? Não vai embora, porque ainda temos aí muito mais sucessos incríveis pra você, pra embalar o seu programa Pegada Sertaneja. Fica ligado.

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8: Principal FM informa a hora certa.
9: 6:37.
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11: E a temperatura.
12: Temperatura 2 graus.
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0: mercado agrícola global amanheceu com boas notícias para algumas commodities. O café, por exemplo, registrou uma forte alta, impulsionado pela recuperação dos preços do Robusta no mercado internacional, trazendo um alívio para os produtores. Além do café, a pimenta continua em patamares elevados, mantendo seu pico de preços dos últimos meses. Já as exportações de arroz no Delta do Mekong mostram sinais de recuperação, com algumas variedades registrando valorização, indicando um cenário positivo para o setor.
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2: Principal FM informa a hora certa.
3: 6:38.
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0: Fechamos mais um bloco musical, hein? Mais uma sequência daquelas. Fica triste não, hein? Porque em breve, daqui a pouquinho, voltamos com mais Pegada Sertaneja.
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2: Principal FM informa a hora certa.
3: 6:52.
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5: E a temperatura?
6: Temperatura 2 graus.
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0: E aí, galera sertaneja, tá preparado pra mais uma explosão de hits aqui no Pegada Sertaneja? Então segura e vem comigo, porque a festa está apenas começando.
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0: mais um bloco musical, hein? Mais uma sequência daquelas. Fica triste não, hein? Porque em breve, daqui a pouquinho, voltamos com mais Pegada Sertaneja.
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4: Principal FM informa a hora certa.
5: 7:06.
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4: Principal FM informa a hora certa.
5: 7:07.
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9: E a temperatura?
10: Temperatura 2 graus.
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14: Olá, muito bom dia para você. Uma ótima segunda-feira para você que ouve a nossa programação. Eu sou Kleber Salles. Hoje é dia 11 de maio de 2026. Está entrando no ar mais uma edição do Café com Notícias. A informação chegando mais perto de você. Os destaques do Brasil e do mundo com a nossa equipe de reportagem. 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
15: O Ceará começa neste mês uma série de festivais gastronômicos regionais para celebrar os programas e ações voltadas para a diminuição da insegurança alimentar no estado. Serão 35 eventos gastronômicos em 14 cidades da Grande Fortaleza e cidades do interior que funcionarão como prévias para o terceiro festival Ceará Sem Fome, que acontece em junho no Centro de Eventos do Ceará. A primeira cidade a realizar a versão local do festival é Ibiapina. A programação acontecerá no próximo sábado na Praça Calçadão da Liberdade, que fica no centro da cidade, a partir das 16h e contará com atrações culturais, feira de produtos produzidos pelos beneficiários do programa Ceará Sem Fome e muita troca de experiências. A iniciativa tem como objetivo dar visibilidade ao impacto das ações do programa, destacando histórias de superação, talentos, geração de renda, iniciativas que vêm transformando comunidades atendidas e fortalecimento do protagonismo social das pessoas beneficiadas. As informações detalhadas sobre dias, horários e locais de cada festival serão divulgadas no perfil oficial do programa no Instagram @ceara.semfome. Desde sua criação, o projeto do governo do estado tem garantido diariamente refeições balanceadas para mais de 130 mil pessoas em situação de vulnerabilidade social, tendo como carro-chefe o uso dos produtos da agricultura familiar plantados na zona rural cearense. As refeições são produzidas através de uma rede com mais de 1.300 cozinhas sociais. Enquanto são realizadas as ações de segurança alimentar, os beneficiários da alimentação e voluntários são integrados ao programa Mais Qualificação e Renda, que busca dar autonomia econômica e social. A estratégia integra qualificação profissional, inserção no mercado de trabalho, empreendedorismo e crédito, valorizando os saberes locais e incentivando alternativas sustentáveis de geração de renda. Da Rádio Nacional em São Luís, Madison Euler.
5: O ministro Alexandre de Moraes do Supremo Tribunal Federal determinou a suspensão da aplicação da lei da dosimetria. A medida veio neste sábado, um dia após a promulgação da lei pelo presidente do Senado, Davi Alcolumbre, e ocorreu a partir do pedido de uma mulher condenada a 16 anos e meio, além do pagamento de multa pelos crimes de abolição violenta do Estado Democrático de Direito, golpe de Estado, associação criminosa armada e dano qualificado e deterioração de patrimônio tombado. Ela queria reduzir a pena já com base na nova lei, mas segundo Alexandre de Moraes, uma decisão só poderia ocorrer depois do julgamento de duas ações que tramitam no STF, questionando a constitucionalidade da dosimetria por segurança jurídica até definição da controvérsia pelo STF. Com isso, outros 10 pedidos de revisão de pena que haviam chegado à Suprema Corte desde a promulgação da lei até o início da tarde deste sábado foram suspensos. O ministro lembrou ainda que a Presidência da República e o Congresso Nacional têm 5 dias para se pronunciar antes de uma decisão definitiva sobre a validade da dosimetria. Ainda dentro do assunto revisão de pena, um detalhe. O ex-presidente Jair Bolsonaro entrou nesta sexta-feira no STF com pedido de revisão criminal para anular a condenação a 27 anos e 3 meses de prisão no processo da trama golpista. De acordo com os advogados, a condenação deve ser revista porque houve erro judiciário. O julgamento dessa revisão caberá à segunda turma, que é composta por André Mendonça e Nunes Marques, os dois indicados pelo próprio Bolsonaro, além de Gilmar Mendes, Dias Toffoli e Luiz Fux. Da Rádio Nacional em Brasília, Priscila Mazenotti. O ativista brasileiro Tiago Ávila poderá ser deportado nos próximos dias após mais de uma semana detido por autoridades israelenses. O espanhol Saif Abu Keshek também será libertado. Os dois tinham sido presos após Israel interceptar a flotilha em que eles estavam em direção a Gaza, numa tentativa de romper o bloqueio israelense e levar ajuda à população. O Ministério das Relações Exteriores de Israel disse que Abu Keshek era suspeito de afiliação a uma organização terrorista e que Ávila teria praticado atividade ilegal. Eles negam as acusações. Tanto o governo do Brasil quanto da Espanha afirmam que a detenção é ilegal. O próprio presidente Lula, na última terça-feira, já tinha classificado a prisão como uma ação injustificável do governo de Israel e que causa grande preocupação. Tiago e Abu Keshek serão libertados e entregues à custódia das autoridades de imigração até a deportação. A equipe do brasileiro recebeu com alívio a decisão, mas reforçou que continua sem qualquer contato direto com ele, nem a família, nem a embaixada brasileira, e que não tem informações sobre data, rota de saída ou outros detalhes. As informações divulgadas até agora permanecem incertas e devem ser tratadas com cautela, diz o comunicado. Diz ainda que, diante do histórico de violações cometidas pelas autoridades israelenses contra palestinos e ativistas internacionais, a tranquilidade só chegará quando Tiago e Abu Keshek estiverem num avião a caminho de casa. O texto ainda reforça a importância de se manter a mobilização internacional e conclui: não tirem os olhos de Gaza, não deixem de falar sobre a Palestina. Da Rádio Nacional em Brasília, Priscila Mazenotti. A IP entrou com um recurso e conseguiu barrar a proibição de fabricação e venda de 23 produtos da marca. Proibição que veio na última quinta-feira por falhas graves na produção e problemas na garantia sanitária. Com efeito suspensivo, a IP vai poder retomar a fabricação dos produtos até que a Anvisa se pronuncie novamente sobre o caso. O julgamento definitivo deve ocorrer nos próximos dias. Mesmo assim, o alerta sanitário está mantido. A orientação é para que, por segurança, os consumidores não usem os produtos com lote final 1. Isso vale para lava-louças concentrado, lava-roupas líquido e desinfetantes. O risco é de contaminação microbiológica. Segundo especialistas, trata-se da bactéria Pseudomonas aeruginosa, que tem grande resistência a antibióticos. A IP informou que está em diálogo constante com a Anvisa e abriu um canal para dúvidas ou informações no próprio site da empresa. Lembrando que são os produtos com lote final 1, fabricados pela Química Amparo, em São Paulo. É só olhar na embalagem, onde fica ali uma espécie de carimbo, onde tem a data de fabricação, validade e o lote. É esse número do lote que precisa ser observado. Qualquer dúvida, procure a IP ou a própria Anvisa. Da Rádio Nacional em Brasília, Priscila Mazenotti. A Organização Mundial da Saúde confirmou o sexto caso de hantavírus a bordo do navio MV Rondios, que fazia um cruzeiro internacional. Até agora já são 8 casos notificados, sendo esses 6 confirmados por exames de laboratório. Houve ainda 3 mortes a bordo, numa taxa de mortalidade de 38%. O navio que saiu da Argentina rumo a Cabo Verde agora segue viagem em direção às Ilhas Canárias para desembarque dos viajantes. Eram 147 passageiros a bordo quando o surto da doença começou. 34 já deixaram a embarcação. 4 pacientes continuam em hospitais na África do Sul, Holanda e Suíça. O hantavírus só é transmitido em contato muito próximo com o infectado a partir de saliva ou secreções respiratórias, praticamente cara a cara, explica a OMS. Os sintomas são febres e dores pelo corpo na fase inicial, podendo chegar a dificuldades de respirar e cansaço excessivo. Ainda segundo a Organização Mundial da Saúde, atualmente o risco para a população de modo geral é baixo, mas moderado para os passageiros e tripulantes. E novos casos podem surgir nos próximos dias por conta do longo período de incubação do vírus. Da Rádio Nacional em Brasília, Priscila Mazenotti.
14: Fique ligado, depois do intervalo estaremos de volta com mais informações para você no nosso Café com Notícias.
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14: É o nosso Café com Notícias de volta nesta segunda-feira, trazendo mais reportagens para você.
5: O ministro Alexandre de Moraes, do Supremo Tribunal Federal, deu prazo de 5 dias para que a Presidência da República e o Congresso Nacional se manifestem sobre a lei da dosimetria promulgada nesta sexta-feira pelo presidente do Senado, Davi Alcolumbre. A Advocacia-Geral da União e a Procuradoria-Geral da República terão 3 dias para também se manifestar. O caso chegou ao STF a partir de 2 ações, uma do PSOL e outra da Associação Brasileira de Imprensa, que questionam a lei que reduz penas para os condenados pela tentativa de golpe. Ela prevê que, em caso de crime de abolição violenta do Estado Democrático de Direito e de golpe de Estado, quando praticados no mesmo contexto, seja aplicada a pena mais grave e não a soma delas, como acontecia antes. Um dos argumentos das ações é o de que, com isso, será criado um tratamento mais favorável para crimes voltados à ruptura institucional. Condenados por atentados à ordem democrática passariam a receber regime mais brando do que o aplicado a autores de crimes violentos comuns. O PSOL e a ABI também questionam o fatiamento do veto. É que apenas parte dele foi derrubado na semana passada pelo Congresso. O ponto que entrava em conflito com a lei antifacção foi considerado prejudicado. Isso para não beneficiar autores de crimes hediondos como estupro e feminicídio. Da Rádio Nacional em Brasília, Priscila Mazenotti. Susto no aeroporto de Salvador na manhã deste sábado, pouco depois das 7 horas, um avião de carga operado pela Gol e a serviço do Mercado Livre saiu da pista após pousar. No momento do pouso, a pista estava molhada devido a uma chuva leve e havia neblina na região. Ao tocar o solo, não foi possível parar dentro dos limites e a aeronave deslizou para a área de segurança, onde tem grama e areia. O voo tinha saído de Guarulhos, em São Paulo, não havia passageiros a bordo e os tripulantes não se feriram. A pista chegou a ficar fechada para a retirada do avião. Da Rádio Nacional em Brasília, Priscila Mazenotti.
17: Os estudantes que foram pré-selecionados na oferta de vagas remanescentes do FIES, o Fundo de Financiamento Estudantil do primeiro semestre de 2026, já podem confirmar as informações dadas no momento da inscrição. O prazo para a validação termina na segunda-feira, 11 de maio. A confirmação das informações deve ser feita junto à Comissão Permanente de Supervisão e Acompanhamento da Instituição Privada de Ensino Superior, onde o candidato foi pré-selecionado. Quem define se a comprovação vai ser presencial ou virtual é a própria instituição. Após a comprovação com a faculdade, ocorre a validação com a instituição financeira responsável pelo financiamento. Os pré-selecionados no FIES Social, que contempla estudantes com renda familiar até meio salário mínimo por pessoa, não precisam comprovar a renda, mas devem comparecer à Comissão Permanente de Supervisão e Acompanhamento para validar as demais informações até 11 de maio. Os estudantes que não foram pré-selecionados serão incluídos automaticamente na lista de espera. A convocação desses candidatos vai acontecer de 15 a 29 de maio. A lista dos pré-selecionados está disponível para consulta no Portal Único de Acesso ao Ensino Superior, no endereço acessounico.mec.gov.br/fies. Com informações da Agência Brasil e supervisão de Rafael Gasparotto, da Rádio Nacional em Brasília, Vitor Mendes.
18: Os próximos 30 dias de debates entre Brasil e Estados Unidos sobre comércio podem trazer resultados positivos em relação aos impasses tarifários. Esta é a avaliação de especialistas ouvidos pela nossa reportagem. Um deles é o professor de Economia da Universidade Federal do Rio de Janeiro, Luiz Carlos Prado. Para ele, é difícil antecipar o que vai ficar decidido nas negociações devido à imprevisibilidade da política externa estadunidense. No entanto, com o balanço do encontro entre os presidentes Lula e Donald Trump, o resultado pode ser razoável.
19: Não há nenhum tipo de política brasileira que possa afetar negativamente os interesses americanos. Pelo contrário, nas relações bilaterais, os Estados Unidos têm superávit, elas são favoráveis aos Estados Unidos, não ao Brasil. De qualquer maneira, a procura de algum tipo de acordo vai ser facilitada pelo fato das comunidades empresariais no Brasil e nos Estados Unidos estarem forçando ou fazendo pressão para que chegue a um bom resultado.
18: O professor da UFRJ considera um sucesso diplomático do governo o fato de os dois países criarem a agenda de negociações como fruto de uma política muito bem construída, tendo em vista as relações bilaterais de Trump com parceiros. O professor de Economia da Universidade de Brasília, César Bergo, também cita o superávit no comércio dos Estados Unidos com o Brasil e acredita que as negociações nos próximos dias podem gerar efeitos positivos com um importante parceiro comercial brasileiro.
20: Ficou claro, em função das próprias colocações feitas pelo presidente Lula, de que houve uma discordância. No caso brasileiro, há uma desvantagem no comércio exterior, né? O Brasil tem um déficit, mas isso parece que não foi tão bem aceito lá pela parte americana e foi então dado uma perspectiva de uma reunião e pode realmente ter um bom efeito. Eu vejo de forma positiva o estabelecimento de uma trégua, não quer dizer que o Brasil vai ganhar todas, mas já dá uma perspectiva positiva para essa negociação e evitar realmente as retaliações por parte dos Estados Unidos.
18: No ano passado, os Estados Unidos anunciaram o início de investigação sobre práticas comerciais do Brasil, avaliadas como injustas pelo país norte-americano. A apuração leva em conta a seção 301 da Lei de Comércio dos Estados Unidos. Entre as acusações está a de que o Brasil cobra altas tarifas sobre o metanol que importa daquele país. O professor César Bergo considera que durante os próximos 30 dias, o Brasil pode ter que avaliar as tarifas de alguns produtos.
20: Existe algum produto ou outro? É o caso do metanol. O Brasil vai ter que mostrar também as suas razões pelas quais existem as tarifas, né? Comerciais. Tem a questão do açúcar também, ou seja, são vários produtos que poderão ser afetados caso haja uma retaliação por parte americana da seção 301.
18: Lula e Trump se reuniram por 3 horas nessa quinta-feira em Washington, onde discutiram, além das tarifas comerciais, assuntos como vistos de cidadãos, terras raras e combate ao crime organizado e ao narcotráfico. Da Rádio Nacional em Brasília, Sayonara Moreno.
21: O número de mães empreendedoras cresce no Brasil e no Pará, impulsionado pela necessidade de conciliar renda, maternidade e realização profissional. Muitas mulheres encontram no próprio negócio uma alternativa para conquistar autonomia financeira sem abrir mão da rotina com os filhos. A bibliotecária e crocheteira Andresa Leão conta como decidiu empreender a partir da maternidade.
1: No começo, a gente teve muita dificuldade para conciliar, né, a vida de dona de casa com os negócios. Porque muitas das vezes a gente tá aqui, como eu sempre falei, é muito mais fácil você sair de casa para ir para o escritório, para ir para um lugar trabalhar, e você deixa todas as tarefas de casa em casa. E quando você tá em casa, quando você tá trabalhando dentro de casa, como uma dona de casa, você se vê naquilo, sempre vai ter algo para fazer. Tem que gerir esse teu tempo. Não, eu vou chegar, eu vou acordar, vou ajudar o filho a ir pra escola, vou levar ele na escola, chegar, arrumar a casa, fazer tudo que eu tenho que fazer e depois sentar e fazer as minhas atividades, fazer o meu trabalho.
21: Segundo dados do Sebrae, grande parte das mulheres empreendedoras brasileiras têm filhos e transformam desafios do dia a dia em inspiração para criar novos negócios. No setor de alimentos, o empreendedorismo feminino também ganha espaço. A proprietária e chocolatia Márcia Nóbrega se apresenta e destaca os desafios e aprendizados de empreender sendo mãe.
2: Tenho 61 anos, tenho 3 filhos, sou mãe atípica, sou formada em administração e gastronomia. Conciliar a vida profissional com a vida familiar não é fácil, mas digo que possível, porque quando você tem paixão pelas duas coisas, você separa o momento profissional com o momento familiar, do qual também não abro mão.
21: Entre alimentos, artesanato, moda e serviços, mães empreendedoras seguem fortalecendo a economia e inspirando outras mulheres a investirem nos seus próprios negócios.
22: João Paulo Seabra, da Rádio Cultura FM de Belém, para a Rádio Nacional em Brasília.
5: O presidente do Senado, senador Davi Alcolumbre, promulgou a lei da dosimetria. O texto será publicado em edição extra do Diário Oficial ainda nesta sexta-feira. Com isso, a nova lei já está valendo. É a que reduz a pena para todos os condenados pelos atos golpistas. Ela tinha sido vetada com o argumento de que ia contra o interesse público, porque reduzia penas de crimes contra a democracia. Veto derrubado na semana passada numa sessão polêmica e tumultuada. Foram 49 votos a favor da derrubada do veto no Senado e 318 na Câmara. A lei prevê que, em caso de crime de Estado Democrático de Direito e de golpe de Estado, quando praticados no mesmo contexto, seja aplicada a pena mais grave e não a soma delas, como era antes. Mas a redução da pena não é automática, como explica o advogado Joab Sobrinho.
23: Então, nós temos 3 situações. O automático não é, ele vai ter que, ou a defesa provoca, ou o PGR lá, o Ministério Público provoca, ou o filme se que tiver com a parte, se tiver com a ação fazendo aquela ação, ele também pode fazer de ofício. Então nós temos essas 3 situações. Normalmente é a defesa que provoca, porque tem mais interesse, ela quer andar um pouco mais rápido.
5: Com a promulgação, fica aberta a possibilidade de revisão de pena dos líderes já condenados pela tentativa de golpe. E aí a gente fala do ex-presidente Jair Bolsonaro e de militares como o ex-ministro da Casa Civil Braga Neto, o ex-chefe do Gabinete de Segurança Institucional Augusto Heleno e do ex comandante da Marinha, Almir Garnier. Da Rádio Nacional em Brasília, Priscila Mazenotti.
14: Fique ligado, depois do intervalo tem mais informações aqui para você no nosso Café com Notícias desta segunda.
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14: De volta agora no terceiro bloco do nosso Café com Notícias. Os destaques, as informações desta segunda-feira para você.
5: Faltam 18 dias para a votação do relatório final do deputado Léo Prates do Republicanos sobre a PEC 6x1 na Comissão Especial da Câmara. Semana que vem, continuam as audiências públicas. O ministro da Fazenda, Dario Durigan, vai ser ouvido na terça-feira. Vai falar dos aspectos econômicos da proposta e a ida dele é importante para falar também sobre um ponto de discussão muito forte que está ocorrendo no texto, que é a questão da compensação. Se vai ter ou se não vai ter, e como será? O relator, no começo da semana, já tinha avisado que até topa uma compensação, que se esse for o preço a se pagar para a implementação da medida, que se pague. O governo tem dito que não, mas a gente sabe que ajustes e negociações sempre ocorrem no Congresso Nacional. Na quarta-feira, a ideia é falar dos aspectos sociais da medida, tanto é que o ministro Guilherme Boulos, da Secretaria-Geral da Presidência, e também o DIEESE serão ouvidos. DIEESE, que é o Departamento Intersindical de Estatística e Estudos Socioeconômicos. Faltam poucos dias e o calendário é sim extenso. Estão previstas audiências públicas nos estados. Minas Gerais e São Paulo ainda precisam ser ouvidos. Nessa quinta-feira foi a vez de discutir o assunto na Paraíba, em João Pessoa, quando o presidente da Casa, Hugo Mota, reafirmou o compromisso de votar o texto até o fim do mês. Não votar essa matéria não está em questão. Vamos votar sim, disse Hugo Mota. Tem também a previsão de se ouvir os empregadores e as centrais sindicais. Centrais sindicais que, inclusive, estão mobilizadas até pelas redes sociais. Uma campanha de assinaturas, chamada O Brasil Quer Mais Tempo, já recolheu cerca de 120 mil apoios. O relatório, a gente lembra que deve ser apresentado no dia 20, sem ser na semana que vem, na outra. E em plenário, votação na última semana de maio. Da Rádio Nacional em Brasília, Priscila Mazenotti.
3: Mais de 2 milhões e 700 mil famílias brasileiras vão receber neste domingo o vale do programa Gás do Povo. O crédito depositado todo dia 10 pelo governo federal garante a recarga gratuita do botijão de 13 quilos diretamente nas revendas credenciadas. O investimento do governo na iniciativa soma mais de 288 milhões de reais. A frequência de recebimento depende do tamanho da família. Domicílios com 2 ou 3 moradores têm direito a um vale a cada 3 meses. Famílias com 4 pessoas ou mais recebem a cada 2 meses. O prazo do vale anterior encerra sempre no dia 9, um dia antes do próximo crédito. Em maio, 345 mil famílias terão direito ao benefício pela primeira vez. No total, o programa já alcança 15 milhões de lares em todo o país, o equivalente a quase 46 milhões de pessoas. A região Nordeste concentra o maior número de beneficiários neste mês, 1 milhão e 900 mil famílias, com repasse de 116 milhões de reais. O Sudeste aparece em segundo lugar com 760 mil domicílios e mais de 76 milhões em recursos. Em seguida, o Norte registra 480 mil lares contemplados. O programa é destinado a famílias com renda per capita de até meio salário mínimo inscritas no Cadastro Único com atualização nos últimos 24 meses e, no mínimo, 2 integrantes. Beneficiários do Bolsa Família têm prioridade. Para saber se você pode fazer parte do programa ou localizar a revenda mais próxima, o cidadão pode usar o aplicativo Meu Social Gás do Povo, disponível para Android e iOS, ou ligar para o Disque Social no número 121. Da Rádio Nacional em Brasília, Pedro Lacerda. O estado do Paraná confirmou 2 casos de hantavírus em 2026, um em Perla do Oeste em abril e outro em Ponta Grossa em fevereiro. Outros 11 casos seguem sob investigação e 21 foram descartados. No ano passado, houve 1 caso registrado no município de Cruz Machado. A Secretaria Estadual de Saúde foi enfática ao afirmar que não há surto registrado no estado e que a situação está sob controle. O secretário César Neves garantiu que os profissionais de saúde estão capacitados para identificar e tratar rapidamente qualquer suspeita da doença.
4: Devemos tomar precauções, mas quero tranquilizar a população que não temos ainda nenhum motivo para pânico ou temos uma preocupação mais exacerbada.
3: A secretaria também esclareceu que os casos paranaenses não têm nenhuma relação com as contaminações registradas a bordo do navio de cruzeiro MV Ondios, que mobilizou um alerta da Organização Mundial da Saúde após registrar casos e mortes por hantavírus durante uma viagem da Argentina para Cabo Verde. O vírus detectado no cruzeiro é o Andes, uma cepa capaz de se transmitir de pessoa para pessoa, característica que torna o surto no navio significativamente mais preocupante do ponto de vista epidemiológico. Já o vírus identificado no Paraná é da cepa silvestre, transmitido pelo contato com roedores que vivem na natureza.
4: É uma doença que se adquire através de partículas de saliva, de urina e de fezes de roedores silvestres. Geralmente em galpões, em sótãos, muito comum em zona rural. Então muito cuidado com esses ambientes, tem que ser bem limpos antes. Tomar cuidado com a inalação de poeira que tem essas partículas.
3: A Secretaria de Saúde Paranaense informou ainda que mantém vigilância ativa em áreas rurais do estado, com monitoramento permanente de roedores em regiões onde casos humanos foram confirmados. Da Rádio Nacional em Brasília, Pedro Lacerda.
0: Um grupo de 40 pessoas foi resgatado em condições semelhantes à escravidão em uma igreja na cidade de Passo do Lumiar, região metropolitana de São Luís, no Maranhão. A força-tarefa, liderada pelo Ministério do Trabalho, o Ministério Público do Trabalho e a Polícia Federal, localizou os 40 trabalhadores na sede da igreja Shekinah House Church, vivendo em condições degradantes. Toda a área foi interditada pela vigilância sanitária e o grupo resgatado encaminhado para espaços de acolhimento da Secretaria de Direitos Humanos do Maranhão. Como o terreno da sede também abrigava uma espécie de aras, alguns trabalhadores vão permanecer temporariamente sob supervisão na propriedade para garantir o cuidado dos animais. O resgate ocorrido nesta quinta-feira é o desdobramento de uma primeira diligência realizada no mesmo local no último dia 27 de abril. Segundo a PF, já havia denúncia formal de que a sede da Igreja Shekinah funcionava paralelamente como espaço de prestação de serviços terapêuticos sem a demonstração de regularização legal, de licenciamento administrativo ou de comprovação de habilitação técnica dos responsáveis. Havia também indícios de irregularidades quanto às condições de permanência, de segurança e de atendimento das pessoas ali residentes. O líder do templo religioso é o pastor Davi Gonçalves Silva, preso no mês passado pela Polícia Civil por suspeita de estelionato, organização criminosa, estupro de vulnerável e punições físicas contra os fiéis. Várias pessoas já prestaram depoimento à polícia, denunciando o pastor, que permanece preso por determinação judicial. As investigações continuam com o objetivo de identificar outras possíveis vítimas e reunir mais elementos probatórios sobre o caso. Da Rádio Nacional em São Luís, Madison Euler.
6: Vários bairros de João Pessoa começam a receber a partir deste fim de semana o projeto Pré-Junino, um esquenta para o Festival de Quadrilhas de junho na capital paraibana. Organizado pela Liga das Quadrilhas Juninas de João Pessoa em parceria com a Prefeitura, 23 grupos culturais farão mais de 40 apresentações até o dia 30 de maio. Neste sábado, o esquenta acontece no bairro José Américo, na quadra de esportes localizada na Praça Janduí Carneiro, a partir das 7 da noite. Por lá se apresentam as quadrilhas Sorrisos, Santo Antônio, Fulo do Cerrado, Botijinha, Flor do Mandacaru e Fazenda Lampião. No domingo, no mesmo horário, é a vez do público comparecer ao Centro da Juventude do bairro Alto do Mateus para dançar junto com as quadrilhas juninas Linda Flor do Sertão, Zé Monteiro, Sacó de Poeira, Paraíba, Babado de Chita, Pendura Saia e Fogueirinha. Nos fins de semana seguintes, os bairros de Mangabeira, Valentina, Roger, Torre e Mandacaru receberão o evento. No Instagram da Fundação Cultural de João Pessoa, @funjopoficial, é possível saber a data, local, horários e atrações em cada bairro. Outros destaques da programação junina da capital paraibana para as próximas semanas são a Feira de Cordel, de 29 de maio a 6 de junho, no Busto de Tamandaré, e o Festival Estadual de Quadrilhas, que começa no dia 15 de junho, na Praia de Tambaú. Já as dezenas de shows no palco principal do Parque Solon Lucena acontecerão entre os dias 19 e 24 de junho. Na noite de abertura, as atrações são Zé Cantor, Nando Cordel e a dupla Marcelo e Rayane. Da Rádio Nacional em São Luís, Madison Euler.
14: Fique ligado, daqui a pouco depois do intervalo estaremos de volta com mais notícias no seu rádio.
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14: Muito bem, estamos de volta. Esse é o nosso Café com Notícias, trazendo os destaques desta manhã de segunda-feira, hoje, 11 de maio de 2026. Vamos para mais informações.
7: Para a maioria das pessoas neurodivergentes, um dos principais problemas na hora do lazer é o fato dos serviços do setor turístico não atenderem às suas necessidades. Em resposta a essa demanda, o Ministério do Turismo lançou um guia com orientações para tornar viagens e eventos mais acessíveis para todos. O guia para atender bem turistas neurodivergentes aponta que barulho excessivo, iluminação intensa, estímulos visuais, filas longas e falta de previsibilidade durante as viagens são alguns dos problemas enfrentados por quem tem condições como autismo, TDAH, dislexia, transtornos motores e tics. O documento, desenvolvido em parceria com a Universidade do Estado do Amazonas, partiu de uma pesquisa nacional com mais de 700 pessoas. Cerca de 9 em cada 10 relataram que falta compreensão sobre as necessidades e flexibilidade no atendimento turístico a essa parcela de viajantes. O lançamento do guia aconteceu nesta quinta-feira no Salão do Turismo 2026 em Fortaleza, junto com uma oficina para profissionais, pesquisadores e público interessado, que teve que pensar soluções para situações enfrentadas em hotéis, restaurantes e aeroportos, por exemplo. O ministro do Turismo, Gustavo Feliciano, enfatizou o empenho do governo em qualificar o atendimento para quem precisa de cuidados especiais.
8: Turismo é sobre pessoas e sobre acolher as diferenças. O guia ensina que ajustes simples, como evitar aglomerações, oferecer informações antecipadas, garantem o direito fundamental de explorar o mundo com conforto e dignidade. Queremos que cada museu e hotel brasileiro saiba receber quem percebe o mundo de forma diferente, mas o vive com a mesma intensidade.
7: No Brasil, não há um número oficial sobre quantas pessoas são neurodivergentes. Entretanto, de acordo com o IBGE, apenas entre a população autista, são cerca de 2 milhões e 400 mil brasileiros. Da Rádio Nacional em São Luís, Gabriel Correa.
9: O ministro Flávio Dino, do Supremo Tribunal Federal, pediu para levar ao plenário presencial a autorização para que o governo do Distrito Federal use bens móveis e imóveis para salvar o BRB, o Banco de Brasília. O julgamento começou no plenário virtual nesta sexta-feira, com o voto do ministro Edson Fachin. Na sequência, Dino pediu destaque, o que fez com que o julgamento recomece de forma presencial, ainda sem data marcada. Fachin é relator do processo em que o governo do Distrito Federal questiona a decisão de um desembargador do Tribunal de Justiça do DF, que derrubou trechos da lei de recuperação do Banco de Brasília. No caso, a venda de bens para capitalizar a empresa estatal. O ministro Edson Fachin, que é presidente do STF, concordou com o argumento do governo do Distrito Federal de que barrar a venda dos imóveis interfere na gestão do Poder Executivo, já que impede a implementação de medidas regulares e aprovadas em lei pelo Poder Legislativo. Além disso, o ministro apontou o risco à ordem econômica, porque o BRB é importante para o sistema financeiro regional. O BRB tenta superar uma crise grave depois da descoberta de fraudes envolvendo a negociação de carteiras de crédito com o Banco Master. De acordo com a investigação da Polícia Federal, o rombo seria de pelo menos 12 bilhões e 200 milhões de reais. Da Rádio Nacional em Brasília, Gabriel Brum. Enquanto o faturamento da indústria aumentou em março, os empregos no setor caíram, segundo dados divulgados pela CNI, a Confederação Nacional da Indústria, nesta sexta-feira. As receitas subiram 3,8% em relação a fevereiro e quase 10% em relação a dezembro, quando a indústria estava em queda. É uma recuperação, mas somados janeiro, fevereiro e março deste ano, a atividade ainda está abaixo do primeiro trimestre de 2025. A diferença nesse fôlego da indústria é causada pela alta da taxa de juros, explicou o gerente de análise econômica da CNI, Marcelo Azevedo.
11: O primeiro trimestre de 2025 vinha ainda de um bom momento da demanda, que começava a perder força por conta da elevação da taxa de juros que teve início ainda no final de 2024. E essa comparação reflete muito esta perda de dinamismo da economia ligada à queda da demanda trazida pelas taxas de juros que ficaram em elevação boa parte de 2025.
9: As horas trabalhadas e a utilização da capacidade das fábricas subiram, mas isso significou apenas recuperação de parte das perdas do fim de 2025. Já o emprego na indústria caiu 0,3% em março, reflexo dessa queda na atividade no ano passado, afirmou Marcelo Azevedo.
11: Ainda que os resultados com relação à atividade sejam mais no campo positivos nesse início de 2026, isso ainda não se reflete no emprego. e só irá se refletir no emprego caso esses resultados, faturamento de horas trabalhadas, se sustentem por mais tempo. O emprego ele costuma variar de uma forma mais lenta e defasada a variações na atividade. Então, vem refletindo o que aconteceu no final do ano passado, que foram resultados bastante negativos com relação à atividade.
9: Com isso, a massa salarial e o rendimento médio dos trabalhadores da indústria também caíram em março. No entanto, o acumulado do trimestre ficou maior do que o mesmo período do ano passado. Da Rádio Nacional em Brasília, Gabriel Brum. O Supremo Tribunal Federal publicou o acórdão sobre o julgamento dos penduricalhos nesta sexta-feira. O documento tem a decisão final sobre 5 processos que tratavam sobre o tema. No julgamento, os ministros definiram os parâmetros para as remunerações pagas para juízes e membros do Ministério Público. A ideia é frear os pagamentos de benefícios usados para extrapolar o teto salarial do serviço público, os tais penduricalhos. O ponto principal foi a reafirmação do teto constitucional de R$ 46.366,19 e a proibição de auxílios e verbas indenizatórias sem lei federal aprovada pelo Congresso Nacional. Então foram considerados inconstitucionais benefícios como auxílios natalinos, auxílio combustível, moradia e alimentação, entre outros. Junto com o acórdão, os ministros Cristiano Zanin, Gilmar Mendes, Flávio Dino e Alexandre de Moraes, relatores das ações, informaram também que estão proibidas revisões, reclassificações ou reestruturações de comarcas, cargos e funções, entre outros caminhos de drible ao cumprimento leal e respeitoso da decisão do STF. Na última quarta, após a imprensa noticiar uma série de benefícios criados após a decisão, os ministros reafirmaram a proibição desses pagamentos, isso sob pena de responsabilização penal, civil e administrativa dos gestores. Além disso, todos os tribunais e órgãos do MP devem publicar todo mês, nos sites oficiais, os valores pagos e de forma detalhada. O pagamento deve ser feito em um único contra-cheque e as regras servem também para as defensorias públicas, a advocacia pública e tribunais de contas. Da Rádio Nacional em Brasília, Gabriel Brum.
18: O presidente Lula voltou a falar sobre as negociações em curso para tentar pôr fim ao tarifaço imposto pelos Estados Unidos ao Brasil, um dia após o encontro com o presidente Donald Trump, ocorrido em Washington. Foi durante evento de assinatura da renovação de contratos de concessão de energia nesta sexta-feira em Brasília.
12: E hoje eu posso dizer para vocês, nós estamos trabalhando com os Estados Unidos muito seriamente, sabe, não só para acertar a questão dos preços entre os nossos ministérios. Disse ao presidente Trump, o século XX inteiro, até 2008, os Estados Unidos eram o maior parceiro comercial do Brasil. E entrou a China por quê? Porque vocês abandonaram o Brasil. E entraram contribuindo de forma extraordinária, fazendo investimento, e nós não vamos recusar.
18: Ainda fazendo menção ao encontro com o líder dos Estados Unidos, Lula afirmou estar tranquilo com a relação com a Casa Branca.
12: Eu ainda disse para o presidente Trump, nós somos dois homens de 80 anos de idade. E dois homens de 80 anos de idade, não brinque serviço. Teoricamente, nós temos menos tempo pela frente. Por isso é que nós temos que saber o que, é que nós queremos fazer. E é dessa forma que a gente vai ganhando, sabe, a respeitabilidade. Ninguém respeita quem não se respeita. Ninguém respeita lambibotas. Se você quer ser respeitado, você se respeita em primeiro lugar. Quando você se respeitar, as pessoas se respeitam.
18: No evento, o ministro de Minas e Energia, Alexandre Silveira, fez o anúncio de renovação de contratos com 14 distribuidoras, que atuam em 13 estados. Em contrapartida, até 2030, os investimentos privados para a modernização do setor elétrico serão da ordem de R$ 130 bilhões. Segundo Silveira, os novos contratos seguirão diretrizes mais rigorosas, com a inclusão da satisfação do consumidor como indicador de desempenho das distribuidoras.
13: Nos novos contratos, as distribuidoras se comprometem com metas de maior qualidade de serviços prestados aos usuários de energia elétrica. São 17 diretrizes que englobam regras mais rigorosas. O objetivo, proporcionar atendimento mais eficiente, mais rápido, mais respeitoso aos consumidores de energia brasileiros. Vamos caminhar para o fim dos apagões e da irritante demora que nós todos aqui conhecemos no call center.
18: Segundo o governo federal, durante a vigência dos contratos, a expectativa é de geração de mais de 100 mil empregos e 30 mil profissionais do setor elétrico capacitados. Lula e Silveira também assinaram a ampliação do programa Luz para Todos para alcançar mais de 233 mil novas famílias que vivem em áreas rurais, comunidades isoladas, indígenas e quilombolas, especialmente na Amazônia Legal. Da Rádio Nacional em Brasília, Daniela Longuinho.
14: Termina aqui a edição desta segunda-feira do nosso Café com Notícias, com a apresentação e a produção de Kleber Salles e com a participação dos nossos repórteres da Agência de Rádio Jornalismo. O Café com Notícias volta amanhã. Um grande abraço e até lá.
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15: Sete horas e 49 minutos.
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15: Principal FM informa a hora certa.
19: 7h50.
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29: E a temperatura?
30: Temperatura 4 graus.
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1: Principal FM informa a hora certa.
3: 7:54.
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17: E a temperatura?
18: Temperatura 4 graus.
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0: O mercado agrícola global amanheceu com boas notícias para algumas commodities. O café, por exemplo, registrou uma forte alta, impulsionado pela recuperação dos preços do Robusta no mercado internacional, trazendo um alívio para os produtores. Além do café, a pimenta continua em patamares elevados, mantendo seu pico de preços dos últimos meses. Já as exportações de arroz no Delta do Mekong mostram sinais de recuperação, com algumas variedades registrando valorização, indicando um cenário positivo para o setor.
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2: Principal FM informa a hora certa.
3: 7:56.
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2: Principal FM informa a hora certa.
5: 7:56.
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7: E a temperatura?
8: Temperatura 4 graus.
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12: E aí, estão prontos para mais uma dose de alegria e animação? Porque o Pegada Sertaneja aqui tá prontinho. Preparamos aqui muita música boa para você curtir as melhores do sertanejo, hein?
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0: sintonizado e Pegada Sertaneja volta daqui a pouquinho.
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2: A IP entrou com um recurso e conseguiu barrar a proibição de fabricação e venda de 23 produtos da marca. Proibição que veio na última quinta-feira por falhas graves na produção e problemas na garantia sanitária. Com efeito suspensivo, a IP vai poder retomar a fabricação dos produtos até que a Anvisa se pronuncie novamente sobre o caso. O julgamento definitivo deve ocorrer nos próximos dias. Mesmo assim, o alerta sanitário está mantido. A orientação é para que, por segurança, os consumidores não usem os produtos com lote final 1. Isso vale para lava-louças concentrado, lava-roupas líquido e desinfetantes. O risco é de contaminação microbiológica. Segundo especialistas, trata-se da bactéria Pseudomonas aeruginosa, que tem grande resistência a antibióticos. A IP informou que está em diálogo constante com a Anvisa e abriu um canal para dúvidas ou informações no próprio site da empresa. Lembrando que são os produtos com lote final 1, fabricados pela Química Amparo em São Paulo. É só olhar na embalagem, onde fica ali uma espécie de carimbo, onde tem a data de fabricação, validade e o lote. É esse número do lote que precisa ser observado. Qualquer dúvida, procure a IP ou a própria Anvisa.
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1: 8:09.
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0: Principal FM informa a hora certa.
1: 8:10.
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6: E a temperatura?
7: Temperatura 4 graus.
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9: Oito horas e 11 minutos.
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0: Principal FM informa a hora certa.
1: 8:12.
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0: ao fim de mais uma edição do Pecada Sertaneja. Espero que você tenha curtido tanto quanto a gente, hein? Continue sintonizadinhos aí pra mais música boa e energia positiva. Até breve!
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2: E a temperatura?
3: Temperatura 4 graus.
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De hoje com Jonatas Gonçalves. Sejam todos muito bem-vindos à edição do nosso programa que é audiência e sucesso em todo o Brasil. Muito obrigado pelas mais diferentes emissoras afiliadas retransmitindo a gente nas regiões Norte, Nordeste, Centro-Oeste, Sudeste e Sul do Brasil, capitais, regiões metropolitanas, litoral, interior e divisa dos estados também. A gente está presente em várias rádios em todo o Brasil e fora do Brasil também. Bom dia, good morning. Buenos dias, bom dia, bom roedro, beultra. Bom dia pra você que está curtindo o nosso programa, porque aqui nasce alegria, aqui brota sucesso e aqui sai muitas felicidades todo dia.

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0: Gustavo Mioto, não parei de sofrer.
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0: Ah, ele canta muito bem, hein? Tudo de bom pra você na audiência, em casa, no carro, no trabalho, ouvindo a gente pelo site, pelo aplicativo, pelo Radiosnet. Tudo de bom pra você na audiência. O nosso programa continua. Rápida parada pro intervalo, na sequência tem muito mais.
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8: Principal FM informa a hora certa.
0: 8:44.
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10: E a temperatura?
11: Temperatura 7 graus.
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0: O mercado agrícola global amanheceu com boas notícias para algumas commodities. O café, por exemplo, registrou uma forte alta, impulsionado pela recuperação dos preços do Robusta no mercado internacional, trazendo um alívio para os produtores. Além do café, a pimenta continua em patamares elevados, mantendo seu pico de preços dos últimos meses. Já as exportações de arroz no Delta do Mekong mostram sinais de recuperação, com algumas variedades registrando valorização, indicando um cenário positivo para o setor.
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4: Oi, gente! Tudo bem? Nós estamos chegando aqui na nossa rádio preferida. Maravilha de programação. Hoje é segunda-feira, né, Chuchu? Pois é, hoje é dia 11. 11 de maio de 2026. Muito prazer, Cauê, aqui. Agora tem notícias do mundo dos astros, né? O horóscopo que tá chegando. Bora começar? Alô, você de Aries! A semana tá começando com a lua no signo anterior ao seu. E hoje não dá pra esperar grandes novidades, tá, bebê? Mas ela não ajuda... Se ela não ajuda muito, também não deve atrapalhar, né? E revela que o dia pode ser mais proveitoso se você cuidar dos seus assuntos e focar nos resultados. A sorte vai soprar em direção em matéria de dinheiro e seu carisma ficará irresistível no departamento amoroso. Astral, cúmplice com o seu xodó. Número da sorte hoje é o 14. A cor é lilás. Ouro. A segundona chega com boas notícias, viu? E seus planos, projetos vão ganhar excelentes estímulos, meu cristalzinho. Hoje a sua imaginação vai estar mais fértil e deve, inclusive... né, deixar aí você numa boa, viu? Você pode ganhar com isso, com certeza. Aproveita. Bom, nas relações aí é o seguinte. A dica para você hoje no setor do coração é o seguinte. O período será grande de entrosamento com o seu love. E reencontro pode surpreender quem está solteiro, tá? O número de hoje é o 60. A cor é verde esmeralda. Gêmeos! E você de gêmeos, olha só, bora se mexer para ir atrás das suas metas e engordar os seus ganhos, porque se depender da lua cheia, você vai sair no lucro hoje, tá? Sua comunicação fica ainda mais empoderada do que já é e você vai convencer quem quer que seja, inclusive aquele crush que desperta sentimentos intensos. Romance é repleto de sintonia hoje, tá bom? Número da sorte é o 14, a cor é azul esverdeado. E você de câncer, eba, oba, caranguejinha, se depender dos astros, você vai segundar com sorte, hein? É, pode ter um início de semana dos mais prósperos. Que bom, né? Hoje seus dons criativos vão brilhar mais do que nunca e você pode ter muito sucesso ao começar coisas novas. É, na paixão é o seguinte, o crush dos sonhos pode chegar e entrar na sua vida pra ficar. Pronto, falei. Número da sorte hoje é o 30, a cor roxo. E assim, ponto final, terminamos o nosso primeiro bloco aqui do horóscopo, prometendo voltar daqui a pouquinho, né, pra falar pra você de Leão, Virgem, Libra e Escorpião. Continue com a gente aqui na melhor programação do Brasil. Até daqui a pouco.
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5: Principal FM informa a hora certa.
6: 8:49.
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5: Principal FM informa a hora certa.
8: 8:49.
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10: E a temperatura?
11: Temperatura 7 graus.
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0: o seu programa predileto de todo dia. Um abraço para você ouvindo a gente em casa, no carro, no trabalho, no celular, na internet, pelo aplicativo, pelo site, pelo Radiosnet. Tudo de bom para você na audiência, hein? Naldo Beni, meu bem, rodou nesse bloco, a gente vai pro intervalo, daqui a pouco continua, tá bom?
1: O acordo comercial entre o Mercosul e a União Europeia começa a redesenhar o cenário das exportações brasileiras e pode abrir novas oportunidades para empresas de diferentes setores. Com a entrada em vigor da medida, cerca de 5 mil produtos brasileiros passam a ter redução ou isenção de tarifas para acessar o mercado europeu, o que tende a aumentar a competitividade do Brasil no exterior. A União Europeia reúne uma das maiores economias do mundo, com o produto interno bruto estimado em cerca de 20 trilhões de dólares e importações que somam aproximadamente 7,4 trilhões de dólares por ano. Segundo a Agência Brasileira de Promoção de Exportações e Investimentos, a Apex Brasil, o acordo pode gerar um impacto relevante já nos primeiros anos, com estimativa de até 1 bilhão de dólares em aumento nas exportações brasileiras, impulsionado por mais de 500 oportunidades comerciais imediatas. Entre os setores mais beneficiados estão aeronaves, motores, geradores elétricos, couro, frutas como uva e também o mel. O acordo também traz uma assimetria inicial considerada favorável ao lado sul-americano. Cerca de 54% das exportações do Mercosul passam a entrar na Europa sem tarifas, enquanto aproximadamente 10% dos produtos europeus terão o mesmo benefício no mercado do bloco. Para o presidente da Apex Brasil, Laudemir Miller, mesmo pequenas tarifas fazem diferença na competitividade internacional. Segundo ele, os efeitos podem surgir rapidamente em diversos setores da economia.
2: A gente não tinha acordo com a Europa. Muitos outros países tinham e a gente estava fora. Mas agora a gente está dentro. Agora a gente tem acesso diferenciado, sem tarifa ou com tarifa menor, de um mercado 3,4 trilhões de dólares. Pode mudar o seu negócio, pode mudar a sua empresa, pode mudar só a sua cooperativa, a sua propriedade rural. Isso vai gerar mais exportação, mais negócio e, o mais importante, vai gerar emprego, vai gerar renda.
1: A estratégia da Apex Brasil inclui ações de promoção comercial, participação em feiras internacionais e apoio a pequenas empresas e cooperativas para ampliar o acesso ao mercado europeu. A expectativa é de crescimento gradual das exportações e fortalecimento da presença brasileira na Europa nos próximos anos.
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6: Principal FM informa a hora certa.
7: 9:10.
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6: Principal FM informa a hora certa.
7: 9:11.
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12: E a temperatura?
13: Temperatura 7 graus.
7: 9:12.
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6: Principal FM informa a hora certa.
14: 9:12.
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0: Bruninho com Douglas e Vinícius, figurinha, gostou, curtiu? A gente vai para um rápido intervalo, daqui a pouco tem muito mais.
1: 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E a temperatura?
2: Temperatura 7 graus.
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1: Principal FM informa a hora certa.
11: 9:33.
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12: E a temperatura?
13: Temperatura 7 graus.

0: tudo de bom pra você na audiência aqui da nossa programação. Depois do intervalo tem mais, hein? Tá gostando? Compartilha pros teus amigos, daqui a pouco tem mais.
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3: Oi, gente, tudo bem? A gente tá de volta aqui na melhor programação do Brasil, nesta segunda-feira. Como é que você tá? Tudo bem? Ah, que ótimo, espero que esteja muito bem, viu? Tá na hora de trazermos aqui dicas astrais. É o nosso horóscopo que tá na área pra falar pra você de Leão. Leodivos e Leodivas terão início de semana com as atenções voltadas para as finanças, viu? É, quem avisa é a lua que avisa. Ela também deixa a sua percepção turbinada na hora de lidar com o dinheiro e você pode ter excelentes resultados ao negociar preços, prazos e também dívidas. Bom, nos assuntos do coração, use e abuse da sua seducência e boa lábia para envolver quem deseja. O número de hoje é 4, a cor é azul turquesa. Meninos e meninas de Virgem, segundona começa com excelentes energias em um dos setores mais favorecidos da sua vida amorosa. É, pronto. É, a lua sorri para os astros, garantindo que a sintonia será de dar inveja. Olha, hoje Mercúrio sai do modo retrô, mas segue em seu inferno astral e aconselha agir com mais sutileza nos contatos em geral, ok? No trabalho, tudo indica que vai render mais em atividades que possam ser feitas em silêncio. Isso também deve, inclusive, contribuir com a sua saúde e seu bem-estar, né? Assim, quando mais sossego, melhor tende a se sentir. O número de hoje é o 37, a cor é o vermelho. Librinha, você começa a semana com o pé direito, bebê. Vai segundar com ótimas perspectivas, tanto no trabalho quanto no lado financeiro. É, agora, as melhores notícias ficam para conta de Mercúrio, que interrompe aí a caminhada contrária e promete dar um belo impulso aos seus ideais. Olha, na paixão há chance de definir os rumos do envolvimento e se acertar com o crush. A vida 2 fica mais firme e forte, viu? O número de hoje é o 7, a cor é branco. Escorpião. E você de Escorpião? Como se não bastasse seguir toda linda e poderosa no setor mais positivo do seu horóscopo, hoje a lua chega para harmonizar com Vênus e Júpiter, blindando a proteção do seu astral em todos os setores, viu? Sobretudo no lado material e amoroso. A sorte vai sorrir para o seu signo em matéria de dinheiro. No amor, o romance também atravessa uma fase maravilhinda, né? E a harmonia vai reinar no convívio com o mozão. Número de hoje para vocês é o 38, a cor é o prata. E assim, ponto final, terminamos o nosso segundo bloco aqui do horóscopo, prometendo voltar daqui a pouquinho para falar para você de Sagitário, Capricórnio, Aquário e Peixes. Continue aqui na melhor programação do Brasil e até daqui a pouco.
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4: Principal FM informa a hora certa.
5: 9:52.
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4: Principal FM informa a hora certa.
7: 9:52.
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9: E a temperatura?
10: Temperatura 9 graus.
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0: Coisa linda.
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2: Tá no ar a edição da sequência especial do ouvinte, hoje trazendo três grandes sucessos pop internacionais das antigas, músicas que você já ouviu na programação aqui há muitos anos atrás. Muito prazer em fazer parte do seu dia a dia, eu sou o Jonatas Gonçalves, bora então recordar o que foi sucesso do segmento pop internacional. Bom, a gente vai tocar um pedacinho das três. Aquela que você mais gostar, corre e vota no WhatsApp da rádio. Se ela for mais votada, ela toca inteira no próximo bloco. Fechou? Começa!
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2: Kingos de

0: essa daí é a These Girls com King Stovins. E aí, curtiu? Tá gostando? Compartilha pros seus amigos, viu? Próxima Next Music.
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0: Ah, essa daqui é lá no finalzinho dos anos 2000, início dos anos de 2010. Lembra?

0: melhor sequência musical internacional no seu dia a dia. Lady Anthem Bellerin com I Need You Now. E aí, tá curtindo, tá gostando? Tem muito mais músicas no seu dia a dia. Próxima!
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0: No ano de 2008.

0: Papa Rise. E aí, curtiu? Gostou, hein? Recapitulando.
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0: 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Três grandes sucessos pop internacionais que se destacaram já alguns anos atrás. Primeira com Kungs Convins com This Girl. Segunda, Lady Antebellum, I Need You Now. E a terceira e última de Lady Gaga, Paparazzi. Uma das três vai tocar inteira. Capricha no voto. Pode mandar o teu zap aí, tá? Capricha no voto, porque depois do intervalo a gente continua.
2: O governo federal assinou a medida provisória do novo Desenrola Brasil, que promete descontos de até 90% para renegociação de dívidas contratadas até 31 de janeiro de 2026 de famílias, estudantes, aposentados, pensionistas, produtores rurais e micro e pequenas empresas. A medida provisória também permite o uso de parte do FGTS para quitar débitos e prevê juros reduzidos para novos acordos. O programa terá duração de 90 dias. Entre as novidades, trabalhadores poderão usar até 20% do saldo do FGTS ou no mínimo R$ 1.000 para abater as dívidas. Outra novidade é que os participantes terão CPF bloqueado por 12 meses para apostas online autorizadas. A ideia é evitar um novo endividamento. No Desenrola Famílias, poderão participar pessoas com renda de até 5 salários mínimos e dívidas em atraso entre 90 dias e 2 anos, contratadas até janeiro de 2026. Os descontos variam de 30% a 90% e o novo crédito terá juros de até 1,99% ao mês, com parcelamento em até 48 meses. O programa também inclui renegociação do FIES, melhorias no crédito consignado de aposentados e servidores públicos, além de medidas voltadas para produtores rurais e micro e pequenas empresas. No caso dos agricultores familiares, o prazo para renegociação foi ampliado até dezembro de 2026. Já empresas poderão trocar dívidas mais caras por linhas de crédito com juros menores, mais prazo para pagamento e maior carência. Os interessados em renegociar dívidas pelo novo Desenrola Brasil devem acionar diretamente os bancos e instituições financeiras onde possuem dívidas. Os detalhes de cada eixo do novo Desenrola Brasil podem ser acessados em brasil61.com.

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1: 10:10.
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0: Principal FM informa a hora certa.
1: 10:11.
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5: E a temperatura?
6: Temperatura 9 graus.
7: Dez horas e 12 minutos.
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0: Principal FM informa a hora certa.
1: 10:12.
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3: A vencedora Lady Antebellum, I Need You Now.

0: Essa aqui é das antigas, hein? Dallas Company, Clima de Rodeio. Quem gosta de rodeio, bate forte com a mão. A gente vai pro intervalo daqui a pouco, tem muito mais pro seu dia a dia.
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2: E a temperatura?
3: Temperatura 9 graus.
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4: Principal FM informa a hora certa.
1: 10:34. 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
5: E a temperatura?
6: Temperatura 9 graus.
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11: Oi, gente, tudo bem? Nós estamos de volta. Delícia, maravilha, né, de programação. Nesta segunda-feira, sua linda, mais uma semana começando. E a gente está aqui para trazer dicas astrais. Claro que você gosta de ficar antenado, antenada no que acontece, né? Que os astros revelam para a gente, né? Então, bora terminar? Vamos lá? Alô, você de Sagitário! Sagitário! Se depender das vibes da lua cheia, hoje não faltará incentivo para cuidar das demandas familiares, sabe? Resolver aquelas questões mais urgentes em casa e tal, enfim. Ó, no setor do dinheiro, você vai contar com muito tino apurado para lidar com as finanças e vosturar negociações, isso sem falar que pode ter boas ideias para reforçar o orçamento doméstico. No amor, boas novidades estão previstas. Pessoas e assuntos diferentes, distantes, devem exercer influência maior em seu sucesso. É, e o crush dos sonhos pode aparecer, tá bom? Número de hoje é o 11, a cor cinza. Capricórnio. Capricórnio, segundona chega com vibes super positivas dos astros e tudo deve fluir muito bem pro teu lado, tá, bebê? Surpresas deliciosas podem marcar presença nos contatos logo nas primeiras horas da manhã e devem encher o coração de felicidade. Ai, que beleza, né? Bom, na paixão é o seguinte, pra você, Vênus garante que hoje o amor vai estar no ar e há belas chances de assumir compromisso sério com o crush. Número da sorte hoje é o 45, a cor violeta. Aquário! Senhoras e senhores de Aquário, querendo segundar com boas notícias? Bom, pode levantar as mãos então e agradecer, tá? É, tem novidade pra você. Você vai finalizar a sua caminhada com sucesso no dia de hoje, viu? Para melhorar ainda mais o cenário, a Lua ela abre a semana iluminando o setor do dinheiro, do seu horóscopo. O período é de franca prosperidade, pois o seu empenho e os seus dons criativos estarão a serviço dos seus ganhos e do seu sucesso. No amor, além de favorecer suas parcerias e alianças pessoais e profissionais, hoje você também terá um maior incentivo para definir aí a situação com o crush e embarcar um namoro firme. O romance também fica blindado hoje. O número da sorte é o 6, a cor é o azul claro. Peixes. E você de peixes? A semana tá redondinha para você, meu consagrado, minha consagrada.
12: A Lua segue sua caminhada e sorri para Vênus, Júpiter espalhando vibes maravilhosas no setor mais produtivo, positivo do horóscopo. O Din-Din vai com toda a confiança atrás dos seus sonhos, das suas metas, porque ele virá pro seu bolso, amém? E o Love vai se render aos seus encantos também, nossa! Pode esperar período perfeito sem defeitos na paixão. Número da sorte hoje é o 40, cor preto. E assim, ponto final, né? Terminamos o nosso horóscopo de hoje, prometendo voltar amanhã aqui na nossa rádio preferida. Um forte abraço, um beijo, se cuida e até lá. Tchau, fui!
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13: 10 horas e 38 minutos.

Sinal de responsa, né? Jonas de Versílio. Mona Lisa. Sucesso das antigas.

0: melhores canções lá do final dos anos 90, início dos anos 2000. A gente toca e recorda, revive e relembra grandes emoções junto com você todo dia, hein? Uma voz inesquecível das antigas, Jorge Vercílio, Mona Lisa. Gostou? Gostei também, hein? Depois do intervalo a gente curte mais músicas. Se você tá curtindo, tá gostando, pode mandar um zap, pode mandar beijo, pode mandar abraço, pode mandar figurinha que a gente joga o teu áudio no ar aqui também, tá bom? Depois do intervalo a gente continua com muito mais sucessos aqui dentro do nosso programa.
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3: Principal FM informa a hora certa.
4: 10:56.
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6: E a temperatura?
7: 11 graus.
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10: Vamos embarcar numa viagem musical direto para os anos dourados. Hits, clássicos e aquela vibe que só o tempo traz. Está no ar no Adrenalina o painel Flashback.

0: Diogo Pena e Gabriel. Mala pronta. A gente vai pro intervalo daqui a pouco, tem muito mais músicas.
1: Cada vez mais brasileiros têm acesso à internet móvel de última geração. Em menos de 4 anos desde o início da implantação comercial do 5G, o Brasil ultrapassou a marca de 1.500 municípios com acesso à cobertura. Segundo dados mais recentes do governo do Brasil, o sinal já está presente em 1.521 municípios, 3,5% acima da meta de 1.469 cidades prevista para este ano. A expectativa do Ministério das Comunicações é que, até o fim deste ano, a tecnologia esteja disponível para aproximadamente 80% da população brasileira. Segundo o ministro das Comunicações, Frederico de Siqueira Filho, a estratégia é fundamental para entregar políticas públicas essenciais à população.
2: Quando a gente leva conectividade, né, a gente está melhorando a segurança pública, melhora a cidadania, tem mais acesso a serviços digitais. Hoje, os principais serviços públicos hoje está tudo no serviço, está tudo no digital. O GovBR é a plataforma integradora do Brasil hoje, onde existem milhões de acessos diários, precisa de conectividade.
1: O Ministério enxerga que o resultado é fruto dos investimentos realizados pelas operadoras após o leilão do 5G, a atuação coordenada junto à Agência Nacional de Telecomunicações, a Anatel, e a simplificação de regras para a instalação de infraestrutura, como antenas e redes de transmissão. Com todas as capitais já atendidas, os esforços agora se concentram em levar conectividade de alta velocidade para municípios de pequeno e médio porte. A partir do cronograma definido pela Anatel, a ampliação da cobertura prever alcançar 30% das cidades com menos de 30 mil habitantes até dezembro de 2026, 60% em 2027, 90% em 2028 e chegará à universalização do serviço em 2029. Nesta semana, 4 empresas arremataram o leilão da faixa de 700 MHz por um total de R$23 milhões. O lote deve beneficiar mais de 864 localidades, principalmente áreas rurais e remotas, além de levar conectividade a cerca de 6.500 quilômetros de rodovias federais em 16 estados, com investimento estimado em R$2 bilhões.
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6: Principal FM informa a hora certa.
0: 11:13.
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6: Principal FM informa a hora certa.
0: 11:14.
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9: E a temperatura?
10: 11 graus.
11: Horas e 14 minutos.
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6: Principal FM informa a hora certa.
0: 11:15.
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9: E a temperatura?
10: 11 graus.
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2: Eduardo Costa é um cantor e compositor brasileiro de música sertaneja, conhecido por seu estilo romântico e interpretação marcante. Natural de Abricampo, Minas Gerais, Eduardo Costa nasceu em 13 de dezembro de 1978 como Edson Vander da Costa Batista, o verdadeiro nome dele. Ele se destacou no cenário musical a partir dos anos 2000, consolidando-se como um dos grandes nomes do sertanejo. O início da carreira, Eduardo Costa começou sua trajetória musical tocando em bares e pequenos eventos. Após batalhar por reconhecimento, lançou seu primeiro álbum independente no ano de 1997. O sucesso, no entanto, veio alguns anos depois, quando assinou com uma grande gravadora e começou a se destacar com suas músicas românticas. A consagração nacional veio com o álbum Pele, Alma e Coração no ano de 2003, que incluiu o hit Coração Aberto. Desde então, Eduardo Costa acumulou uma série de sucessos que se tornaram populares em todo o Brasil, como Me Apaixonei, Amor de Violeiro, Sapequinha, Os Dez Mandamentos, Enamorado e Saudade de Nós Dois, e por aí vai. Eduardo Costa é conhecido por suas interpretações emotivas e pela capacidade de se conectar-se com o público através de letras que falam de amor, traição, paixão e sentimentos universais. Sua voz potente e suas performances carismáticas o tornaram um dos artistas mais requisitados do mundo romântico. Ao longo de sua carreira, Eduardo Costa também esteve envolvido em algumas polêmicas, tanto na vida pessoal quanto nas redes sociais. Mas isso não diminuiu sua popularidade. Ele continua ativo, lançando músicas e realizando shows por todo o Brasil. Com mais de 25 anos de carreira, Eduardo Costa se consolidou como um dos principais nomes da música sertaneja contemporânea. Seu carisma, talento e repertório cativante garantiram-lhe um lugar de destaque no cenário musical brasileiro. Eduardo Costa é conhecido e amado por muitas pessoas. Então vamos conferir agora um dos grandes sucessos do Eduardo Costa. História do

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0: Batidão!
1: E Guilherme Benu! Obrigado, gente.
2: Obrigado, gente. Que
3: senhoras
2: coisa
3: linda. Senhoras e senhores, uma salva de palmas para Guilherme Benuto.
0: Muito obrigado. Gente, eu vou ficando por aqui. Muito obrigado mesmo, de carinho, de coração, pela audiência, pela amizade que a gente cativa, que a gente amplia, que a gente constrói todos os dias aqui na nossa rádio, nesta manhã maravilhosa. Espero que você esteja gostado do programa de hoje. Se gostou, compartilhe para os seus amigos, que a gente está aqui todo dia, sempre neste horário, no Adrenalina com o Jonatas Gonçalves. Beijo para quem é de beijo, abraço para quem é de abraço e também um aperto de mão, viu? Fiquem com Deus e até a próxima edição do Adrenalina com o Jonatas Gonçalves. Fique na sintonia, está chegando mais uma programação aqui da rádio e encontro marcado no Adrenalina na próxima edição.

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7: Principal FM informa a hora certa.
8: 11:38.
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9: E a temperatura?
10: 11 graus.
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13: Oi, gente! Tudo bem? Nós estamos chegando aqui na nossa rádio preferida. Maravilha de programação. Hoje é segunda-feira, né, Chuchu? Pois é, hoje é dia 11. 11 de maio de 2026. Muito prazer, Cauê, aqui. E agora tem notícias do mundo dos astros, né? O horóscopo que tá chegando. Bora começar?
14: Alô, você de Aries! A semana tá começando com a lua no signo anterior ao seu. E hoje não dá pra esperar grandes novidades, tá, bebê? Mas ela não ajuda... Se ela não ajuda muito, também não deve atrapalhar, né? E revela que o dia pode ser mais proveitoso se você cuidar dos seus assuntos e focar nos resultados. A sorte vai soprar em direção em matéria de dinheiro e seu carisma ficará irresistível no departamento amoroso. Astral, cumpre-se com o seu xodó. Número da sorte hoje é o 14. A cor é lilás.
15: Ouro.
14: A segundona chega com boas notícias, viu? E seus planos, projetos vão ganhar excelentes estímulos, meu cristalzinho. Hoje a sua imaginação vai estar mais fértil e deve, inclusive... Né, deixar aí você numa boa, viu? Você pode ganhar com isso, com certeza. Aproveita. Bom, nas relações aí é o seguinte. A dica para você hoje no setor do coração é o seguinte. O período será grande de entrosamento com seu love. E reencontro pode surpreender quem está solteiro, tá? O número de hoje é o 60. A cor é verde esmeralda.
15: Gêmeos!
14: E você de Gêmeos, olha só, bora se mexer para ir atrás das suas metas e engordar os seus ganhos, porque se depender da lua cheia, você vai sair no lucro hoje, tá? Sua comunicação fica ainda mais empoderada do que já é e você vai convencer quem quer que seja, inclusive aquele crush que desperta sentimentos intensos. Romance é repleto de sintonia hoje, tá bom? Número da sorte é o 14, a cor é azul esverdeado. E você de Câncer, eba, oba, caranguejinha, se depender dos astros, você vai segundar com sorte, hein? É, pode ter início de semana dos mais prósperos. Que bom, né? Hoje seus dons criativos vão brilhar mais do que nunca e você pode ter muito sucesso ao começar coisas novas. Na paixão é o seguinte, o crush dos sonhos pode chegar e entrar na sua vida pra ficar. Pronto, falei. Número da sorte hoje é o 30, a cor... roxo. E assim, ponto final, terminamos o nosso primeiro bloco aqui do horóscopo, prometendo voltar daqui a pouquinho, né, para falar para você de Leão, Virgem, Libra e Escorpião.
13: Continue com a gente aqui na melhor programação do Brasil. Até daqui a pouco.
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7: Principal FM informa a hora certa.
8: 11 horas
16: e 42 minutos.

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2: Buenas, gauchada amiga de todo o Brasil, estamos começando o nosso programa Morada Campeira, edição desta segunda-feira, e a partir de agora estamos chegando para te fazer companhia com o melhor da música do Rio Grande e a nossa cultura gaúcha. Muito prazer, eu sou seu amigo Wilson Batista, o amigão do povo, e te faço companhia a partir de agora. Prepara o teu chimarrão porque o meu já está preparado e vamos abrindo as cancelas do nosso programa de hoje. Márcio Machado, última Gineteada e Grupo Canção Nativa, Farrancho na Serra.

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1: Xeloquedo, pros de bombacha, completando o nosso primeiro bloco do Morada Campeira, aqui na nossa rádio preferida. E a gente segue, daqui a pouco a gente volta com muito mais gaitaço aqui no nosso programa, que tá só começando.
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3: Principal FM informa a hora certa.
4: 11:54.
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6: E a temperatura?
7: Temperatura 13 graus.
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1: Estamos de volta com o nosso programa Morada Campeira, aqui na nossa rádio preferida, trazendo sempre para você o melhor da nossa cultura gaúcha e a nossa música chucra do Rio Grande. Um forte abraço a você que tá mateando, nos acompanhando aqui na nossa rádio do coração. Eliandro Luz, o mate de um novo dia e eco do Rio Grande, estampa gaúcha.

0: Elvio Oliveira, um homem que luta vence. E assim a gente vai seguindo por aqui com o nosso programa Morada Campeira e daqui a pouquinho a gente volta.
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2: O Brasil encerrou sua participação na Hannover Messe 2026 com a avaliação de que o país ampliou sua relevância no cenário internacional da indústria e da transição energética. A maior feira de tecnologia industrial do mundo reuniu empresas e governos em Hannover, na Alemanha, entre os dias 20 e 24 de abril. O Brasil participou como país parceiro do evento e levou a maior delegação da história brasileira na feira, com um total de 300 empresas, sendo 140 delas expositoras. Segundo o presidente da Agência Brasileira de Promoção de Exportações e Investimentos, a Apex Brasil, Laudemir Miller, o cenário internacional aumentou o interesse europeu pelo Brasil. Abre aspas. O Brasil se mostrou como o país da negociação, da abertura, uma nação estável. Isso é algo muito importante para os europeus e especialmente para os alemães. Fecha aspas. A participação brasileira ocupou 6 pavilhões e apresentou soluções ligadas à indústria 4.0, com destaque para automação, inteligência artificial, energia limpa, biocombustíveis e minerais estratégicos usados em tecnologias avançadas. Outro tema debatido durante a feira foi o acordo entre o Mercosul e a União Europeia. A Apex Brasil estima que a redução de tarifas para 543 produtos brasileiros pode gerar cerca de US$ 1 bilhão a mais em exportações já no primeiro ano de vigência do tratado. Os biocombustíveis brasileiros também ganharam espaço nas discussões. O governo defendeu o etanol e o biodiesel produzidos no país. O presidente Luiz Inácio Lula da Silva reforçou o papel do Brasil na transição energética.
3: Que a gente resolveu desmistificar o preconceito que se tenta colocar no combustível renovável produzido pelo Brasil. O que aconteceu é que o combustível renovável do Brasil emite bem menos CO2 do que o combustível fóssil. Chega a reduzir 90% de emissão de CO2.
2: O governo brasileiro também destacou o potencial do país na produção de minerais estratégicos e terras raras, matérias-primas essenciais para baterias, inteligência artificial e equipamentos de alta tecnologia. A proposta, segundo a Apex Brasil, é atrair investimentos estrangeiros e ampliar o processamento desses minerais dentro do próprio Brasil, agregando valor à produção nacional.

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0: Olá, meu amigo. Olá, minha amiga ouvinte. Eu sou o Padre Ezequiel. Esse é o momento de despertar para o amor. Hoje eu queria falar sobre realizar o meu ser, pessoa, e fazer a vontade de Deus. Vejam que por muito tempo, pela pregação da igreja, pela teologia que nós tínhamos, nós compreendíamos que para fazer a vontade de Deus era algo difícil, tinha que fazer muito sacrifício, não podíamos nos envolver com as coisas do mundo, porque as coisas do mundo estavam relacionadas com o pecado. Mas hoje, com a evolução das coisas, da teologia, da compreensão humana, a gente percebe que é exatamente o contrário. Porque Deus é amor, Ele só sabe, só quer e só pode amar, e está nos sustentando o tempo todo no amor. Quando nós fazemos a vontade de Deus, que é viver a vida de forma consciente, ou seja, cada um precisa fazer esse caminho de consciência. Bom, isso é bom para mim. Isso não é. Isso eu faço agora é um desejo, mas a longo prazo pode me trazer consequências negativas. Tudo isso é consciência. Então a pessoa precisa tornar-se mais madura na consciência. E na medida que ela se torna madura na consciência, que ela vive a vida de forma decente, de forma amorosa, de forma a não prejudicar ninguém, de forma a respeitar os outros, a respeitar a vida, de forma a não querer passar a perna em ninguém. Então, a vontade de Deus é isso, é viver bem, é viver com qualidade, é viver de forma ética e justa. Por isso, vivendo assim, isso realiza o meu ser, realiza aquilo que eu sou, porque nós poderíamos perguntar, eu sou convidado a ser o que nesse mundo? Os filósofos diziam, torna-te o que és, ou seja, busca a tua essência. E a essência está intimamente ligada a Deus, porque Deus é a origem de tudo. Por isso, viva bem, vivamos bem, façamos o melhor e sejamos felizes, que é isso que Deus quer. Rezemos. Deus Pai de amor, fonte da bênção, fonte da graça, nós queremos viver a vida de forma ética, de forma justa, fazendo o melhor de cada dia e expressando o nosso amor, a nossa fraternidade, o nosso respeito, o nosso senso de justiça em tudo aquilo que fazemos, para fazer bem as coisas, não prejudicar ninguém e construir o mundo que todos desejam. Sobre todos, dessa bênção em nome do Pai, do Filho e do Espírito Santo. Amém.
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2: Principal FM informa a hora certa.
3: 12:14.
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2: Principal FM informa a hora certa.
3: 12:15.
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7: E a temperatura?
8: Temperatura 13 graus.
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1: Previsão do tempo para segunda-feira, 11 de maio de 2026. Região Centro-Oeste, em Cuiabá, Mato Grosso, o dia vai ser de céu com poucas nuvens. Os termômetros registram mínima de 18 e máxima de 27 graus. A umidade relativa do ar gira em torno de 70 a 40%. Aparecida de Goiânia, em Goiás. A comemoração de aniversário vai ser com muitas nuvens. A temperatura mínima é de 16 e a máxima de 28 graus. A umidade relativa do ar é de 80 a 40%. Região Nordeste, Aracaju, Sergipe, vai ter uma segunda-feira com muitas nuvens e possibilidade de chuva isolada. A temperatura marca mínima de 26 e máxima de 31 graus. A umidade relativa do ar vai de 80 a 60%. Em Nova York, no Maranhão, a comemoração de aniversário vai ser com muitas nuvens e pancadas de chuva isoladas. A temperatura mínima é de 24 e a máxima de 35 graus. A umidade do ar varia de 90 a 40%. Região Norte, em Palmas, Tocantins, o dia vai ser de muitas nuvens e possibilidade de chuva isolada. A temperatura mínima é de 24 e a máxima de 36 graus. A umidade do ar é de 80 a 30%. Mãe do Rio, no Pará, celebra mais um ano de fundação com céu repleto de nuvens e pancadas de chuva e trovoadas isoladas. A temperatura mínima é de 25 e a máxima 29 graus. A umidade relativa do ar é de 95 a 80%. Região Sudeste, em São Paulo, capital paulista, a previsão é de muitas nuvens e possibilidade de chuvas isoladas. Os termômetros registram mínima de 12 e máxima de 17 graus. A umidade relativa do ar vai de 95 a 70%. Águia Branca, no Espírito Santo, comemora aniversário com muitas nuvens e possibilidade de chuva isolada. A temperatura mínima é de 19 e a máxima de 32 graus. A umidade relativa do ar é de 100 a 40%. Região Sul, em Florianópolis, Santa Catarina, o dia vai ser de céu claro a parcialmente nublado, com possibilidade de geada. Os termômetros registram mínima de 9 e máxima de 18 graus. A umidade relativa do ar oscila entre 80 e 50%. Venâncio Aires, no Rio Grande do Sul, festeja aniversário com céu claro a parcialmente nublado e possibilidade também de geada. Os termômetros registram mínima de 5 e máxima de 17 graus. A umidade relativa do ar fica entre 80 e 30%. Você ouviu a previsão do tempo para esta segunda-feira, 11 de maio de 2026, com informações do INMET, o Instituto Nacional de Meteorologia.
2: A IP entrou com um recurso e conseguiu barrar a proibição de fabricação e venda de 23 produtos da marca. Proibição que veio na última quinta-feira por falhas graves na produção e problemas na garantia sanitária. Com o efeito suspensivo, a IP vai poder retomar a fabricação dos produtos até que a Anvisa se pronuncie novamente sobre o caso. O julgamento definitivo deve ocorrer nos próximos dias. Mesmo assim, o alerta sanitário está mantido. A orientação é para que, por segurança, os consumidores não usem os produtos com lote final 1. Isso vale para lá. lava-louças concentrado, lava-roupas líquido e desinfetantes. O risco é de contaminação microbiológica. Segundo especialistas, trata-se da bactéria Pseudomonas aeruginosa, que tem grande resistência a antibióticos. A IP informou que está em diálogo constante com a Anvisa e abriu um canal para dúvidas ou informações no próprio site da empresa. Lembrando que são os produtos com lote final 1, fabricados pela Química Amparo, em São Paulo. É só olhar na embalagem, onde fica ali uma espécie de carimbo, onde tem a data de fabricação, validade e o lote. É esse número do lote que precisa ser observado. Qualquer dúvida, procure a IP ou a própria Anvisa.
0: O acordo comercial entre o Mercosul e a União Europeia começa a redesenhar o cenário das exportações brasileiras e pode abrir novas oportunidades para empresas de diferentes setores. Com a entrada em vigor da medida, cerca de 5 mil produtos brasileiros passam a ter redução ou isenção de tarifas para acessar o mercado europeu, o que tende a aumentar a competitividade do Brasil no exterior. A União Europeia reúne uma das maiores economias do mundo, com o produto interno bruto estimado em cerca de 20 trilhões de dólares e importações que somam aproximadamente 7,4 trilhões de dólares por ano. Segundo a Agência Brasileira de Promoção de Exportações e Investimentos, a Apex Brasil, o acordo pode gerar um impacto relevante já nos primeiros anos, com estimativa de até 1 bilhão de dólares em aumento nas exportações brasileiras, impulsionado por mais de 500 oportunidades comerciais imediatas. Entre os setores mais beneficiados estão aeronaves, motores, geradores elétricos, couro, frutas como uva e também o mel. O acordo também traz uma assimetria inicial considerada favorável ao lado sul-americano. Cerca de 54% das exportações do Mercosul passam a entrar na Europa sem tarifas, enquanto aproximadamente 10% dos produtos europeus terão o mesmo benefício no mercado do bloco. Para o presidente da Apex Brasil, Laudemir Miller, mesmo pequenas tarifas fazem diferença na competitividade internacional. Segundo ele, os efeitos podem surgir rapidamente em diversos setores da economia.
3: A gente não tinha acordo com a Europa. Muitos outros países tinham. E a gente estava fora. Mas agora a gente está dentro. Agora a gente tem acesso diferenciado, sem tarifa ou com tarifa menor, de um mercado 3,4 bilhões de dólares. Pode mudar o seu negócio, pode mudar a sua empresa, pode mudar só a sua cooperativa, a sua propriedade rural. Isso vai gerar mais exportação, mais negócio e, o mais importante, vai gerar emprego, vai gerar renda.
0: A estratégia da Apex Brasil inclui ações de promoção comercial, participação em feiras internacionais e apoio a pequenas empresas e cooperativas para ampliar o acesso ao mercado europeu. A expectativa é de crescimento gradual das exportações e fortalecimento da presença brasileira na Europa nos próximos anos.
4: O governo federal assinou a medida provisória do novo Desenrola Brasil, que promete descontos de até 90% para renegociação de dívidas contratadas até 31 de janeiro de 2026 de famílias, estudantes, aposentados, pensionistas, produtores rurais e micro e pequenas empresas. A medida provisória também permite o uso de parte do FGTS para quitar débitos e prevê juros reduzidos para novos acordos. O programa terá duração de 90 dias. Entre as novidades, trabalhadores poderão usar até 20% do saldo do FGTS, ou no mínimo R$ 1.000, para abater as dívidas. Outra novidade é que os participantes terão CPF bloqueado por 12 meses para apostas online autorizadas. A ideia é evitar um novo endividamento. No Desenrola Famílias, poderão participar pessoas com renda de até 5 salários mínimos e dívidas em atraso entre 90 dias e 2 anos, contratadas até janeiro de 2026. Os descontos variam de 30% a 90% e o novo crédito terá juros de até 1,99% ao mês, com parcelamento em até 48 meses. O programa também inclui renegociação do FIES, melhorias no crédito consignado de aposentados e servidores públicos, além de medidas voltadas para produtores rurais e micro e pequenas empresas. No caso dos agricultores familiares, o prazo para renegociação foi ampliado até dezembro de 2026. Já empresas poderão trocar dívidas mais caras por linhas de crédito com juros menores, mais prazo para pagamento e maior carência. Os interessados em renegociar dívidas pelo novo Desenrola Brasil devem acionar diretamente os bancos e instituições financeiras onde possuem dívidas. Os detalhes de cada eixo do novo Desenrola Brasil podem ser acessados em Brasil61.com.
5: Cada vez mais brasileiros têm acesso à internet móvel de última geração. Em menos de 4 anos desde o início da implantação comercial do 5G, o Brasil ultrapassou a marca de 1.500 municípios com acesso à cobertura. Segundo dados mais recentes do governo do Brasil, o sinal já está presente em 1.521 municípios, 3,5% acima da meta de 1.469 cidades prevista para este ano. A expectativa do Ministério das Comunicações é que, até o fim deste ano, a tecnologia esteja disponível para aproximadamente 80% da população brasileira. Segundo o ministro das Comunicações, Frederico de Siqueira Filho, a estratégia é fundamental para entregar políticas públicas essenciais à população.
6: Quando a gente leva conectividade, né, a gente está melhorando a segurança pública, melhora a cidadania, tem mais acesso a serviços digitais. Hoje, os principais serviços públicos hoje está tudo no digital. O GovBR é a plataforma integradora do Brasil hoje, onde existem milhões de acessos diários. Precisa de conectividade.
5: O Ministério enxerga que o resultado é fruto dos investimentos realizados pelas operadoras após o leilão do 5G, a atuação coordenada junto à Agência Nacional de Telecomunicações, a Anatel, e a simplificação de regras para a instalação de infraestrutura, como antenas e redes de transmissão. Com todas as capitais já atendidas, os esforços agora se concentram em levar conectividade de alta velocidade para municípios de pequeno e médio porte. A partir do cronograma definido pela Anatel, a ampliação da cobertura prever alcançar 30% das cidades com menos de 30 mil habitantes até dezembro de 2026, 60% em 2027, 90% em 2028 e chegará à universalização do serviço em 2029. Nesta semana, 4 empresas arremataram o leilão da faixa de 700 MHz por um total de R$23 milhões. O lote deve beneficiar mais de 864 localidades, principalmente áreas rurais e remotas, além de levar conectividade a cerca de 6.500 quilômetros de rodovias federais em 16 estados, com investimento estimado em R$2 bilhões.
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8: Estamos de volta com o Jornal Conexão Notícias. Agora tem as informações do esporte.
12: O atacante Hulk voltou a ser assunto no futebol brasileiro neste domingo. Ídolo do Atlético Mineiro, o jogador recebeu homenagens especiais antes da partida contra o Botafogo e emocionou a torcida atleticana na Arena MRV. O clima foi de muita emoção entre os torcedores, que fizeram festa nas arquibancadas e demonstraram todo o carinho pelo camisa 7. Nas redes sociais, muitos fãs comentaram sobre a importância do atacante para a história recente do clube mineiro. Mesmo aos 39 anos, Hulk continua sendo uma das grandes referências do futebol brasileiro. Experiente, decisivo e muito identificado com o Atlético Mineiro, o atacante segue recebendo reconhecimento dentro e fora de campo.
13: O Botafogo empatou em 1-1 com o Atlético Mineiro neste domingo, 10 de maio, em partida válida pelo Campeonato Brasileiro. O duelo aconteceu na Arena MRV, em Belo Horizonte, e foi marcado por muita emoção até os minutos finais. O Atlético Mineiro saiu na frente com gol de Cassierra ainda no começo da partida e conseguiu manter a vantagem durante boa parte do jogo. A torcida atleticana fez grande festa no estádio, que também viveu um momento especial com homenagens ao atacante Hulk antes da bola rolar. Mas o Botafogo reagiu no fim da partida e conseguiu arrancar o empate aos 44 minutos do segundo tempo. Arthur Cabral aproveitou uma sobra dentro da área e marcou o gol que garantiu um ponto importante para o time carioca fora de casa.
14: O Cruzeiro conquistou uma vitória gigante na noite deste sábado, 9 de maio, ao bater o Bahia por 2-1 dentro da Arena Fonte Nova, em Salvador. O jogo começou com pressão total do Bahia, empurrado pela torcida, que lotou o estádio e criou um clima de decisão desde os primeiros minutos. O Bahia abriu o placar e parecia caminhar para um resultado importante diante do seu torcedor. A equipe baiana controlava boa parte da partida e criava oportunidades perigosas no ataque. Mas o Cruzeiro mostrou força, organização e, principalmente, suficiente poder de reação para mudar completamente o cenário do confronto. Na segunda etapa, a raposa cresceu no jogo, aumentou a intensidade e conseguiu a virada, silenciando a Fonte Nova. A vitória foi bastante comemorada pelos jogadores e pela torcida cruzeirense, já que o resultado dá confiança e afasta ainda mais a pressão sobre a equipe mineira no Brasileirão.
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0: O Brasil encerrou sua participação na Hannover Messe 2026 com a avaliação de que o país ampliou sua relevância no cenário internacional da indústria e da transição energética. A maior feira de tecnologia industrial do mundo reuniu empresas e governos em Hannover, na Alemanha, entre os dias 20 e 24 de abril. O Brasil participou como país parceiro do evento e levou a maior delegação da história brasileira na feira, com um total de 300 empresas, sendo 140 delas expositoras. Segundo o presidente da Agência Brasileira de Promoção de Exportações e Investimentos, a Apex Brasil, Laudemir Miller, o cenário internacional aumentou o interesse europeu pelo Brasil. Abre aspas. O Brasil se mostrou como o país da negociação, da abertura, uma nação estável. Isso é algo muito importante para os europeus e especialmente para os alemães. Fecha aspas. A participação brasileira ocupou 6 pavilhões e apresentou soluções ligadas à indústria 4.0, com destaque para automação, inteligência artificial, energia limpa, biocombustíveis e minerais estratégicos usados em tecnologias avançadas. Outro tema debatido durante a feira foi o acordo entre o Mercosul e a União Europeia. A Apex Brasil estima que a redução de tarifas para 543 produtos brasileiros pode gerar cerca de US$ 1 bilhão a mais em exportações já no primeiro ano de vigência do tratado. Os biocombustíveis brasileiros também ganharam espaço nas discussões. O governo defendeu o etanol e o biodiesel produzidos no país. O presidente Luiz Inácio Lula da Silva reforçou o papel do Brasil na transição energética.
15: Que a gente resolveu desmistificar o preconceito que se tenta colocar no combustível renovável produzido pelo Brasil. O que aconteceu é que o combustível renovável do Brasil emite bem menos CO2 do que o combustível fóssil. Chega a reduzir 90% de emissão de CO2.
0: O governo brasileiro também destacou o potencial do país na produção de minerais estratégicos e terras raras, matérias-primas essenciais para baterias, inteligência artificial e equipamentos de alta tecnologia. A proposta, segundo a Apex Brasil, é atrair investimentos estrangeiros e ampliar o processamento desses minerais dentro do próprio Brasil, agregando valor à produção nacional.
16: Uma tragédia marcou o trânsito no interior de Rondônia neste domingo. 5 pessoas da mesma família, incluindo uma criança de apenas 3 anos de idade, morreram em um grave acidente na cidade de Castanheiras. As autoridades locais foram acionadas para o resgate, mas as vítimas não resistiram ao impacto da colisão. A Polícia Civil já iniciou as investigações para apurar as causas exatas do acidente, que chocou a população do município. A Organização Mundial da Saúde tranquilizou a população neste domingo, ao declarar que o recente surto de antivírus nas Ilhas Canárias representa um risco baixo para a saúde pública global. A declaração foi feita pelo diretor-geral da entidade, Tedros Ghebreyesus. Apesar do tom de cautela, as autoridades de saúde confirmaram que o surto já registrou 6 casos confirmados e resultou em 3 mortes na região. A OMS segue monitorando a situação em coordenação com os governos locais para evitar a propagação do vírus.
17: Um levantamento divulgado neste domingo pelo Instituto de Pesquisa IDEA aponta que as próximas eleições presidenciais no Brasil poderão ser decididas por uma pequena parcela do eleitorado. Segundo os dados, cerca de 3% dos eleitores independentes definirão o rumo do país. O economista Maurício Moura, fundador do Instituto, explicou que esse grupo representa aproximadamente 4,5 milhões de pessoas que não estão alinhadas à atual polarização política. O estudo também alerta para o baixo engajamento da população nas escolhas para o Congresso Nacional.
18: O Conselho Nacional de Justiça e associações de magistrados divulgaram neste domingo notas de repúdio contra uma charge publicada pelo jornal Folha de São Paulo. O desenho utilizou a imagem de uma lápide para criticar os benefícios da categoria, logo após a morte de uma juíza de 34 anos.
17: A magistrada Mariana Francisco Ferreira faleceu na última semana, devido a complicações em um procedimento médico. As entidades classificaram a publicação como uma banalização da morte e uma falta de sensibilidade, afirmando que a liberdade de imprensa não dispensa a responsabilidade ética.
19: A falta de definição sobre os palanques políticos em Minas Gerais está movimentando os bastidores do Partido dos Trabalhadores neste domingo. O Estado, que é o segundo maior colégio eleitoral do país, é considerado peça-chave para as eleições presidenciais. Com a provável recusa do senador Rodrigo Pacheco em concorrer ao governo mineiro, a responsabilidade de liderar a campanha petista no Estado pode recair sobre a ex-prefeita de Contagem, Marília Campos. A indefinição preocupa a cúpula do partido, que busca consolidar alianças estratégicas na região.
20: O mercado agrícola global amanheceu com boas notícias para algumas commodities. O café, por exemplo, registrou uma forte alta, impulsionado pela recuperação dos preços do Robusta no mercado internacional, trazendo um alívio para os produtores. Além do café, a pimenta continua em patamares elevados, mantendo seu pico de preços dos últimos meses. Já as exportações de arroz no Delta do Mekong mostram sinais de recuperação, com algumas variedades registrando valorização, indicando um cenário positivo para o setor.
21: A pastora Helena Raquel se tornou o assunto mais comentado do meio evangélico neste domingo, após uma pregação corajosa no Congresso Gideões Missionários da Última Hora, em Santa Catarina. Com a mensagem intitulada Quebrando o Silêncio, ela denunciou a omissão de líderes religiosos diante de casos de violência doméstica e feminicídio dentro das igrejas. O discurso forte e direto rapidamente viralizou nas redes sociais, acumulando milhões de visualizações e abrindo um debate necessário entre os cristãos. Frases como "a igreja não pode ser esconderijo de agressor" ecoaram por todo o país, trazendo apoio de diversas frentes e encorajando mulheres a buscarem ajuda e denunciarem relacionamentos abusivos.
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25: Doze horas e 38 minutos.
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29: Principal FM informa a hora certa.
30: 12:39.
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34: E a temperatura?
35: Temperatura 13 graus.
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3: Principal FM informa a hora certa.
4: 12:42.
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5: E a temperatura?
6: Temperatura 15 graus.
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8: Oi, boa tarde!
3: Doze horas e 43 minutos. Principal FM informa a hora certa. 12:44.

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2: Sebamo, prosseguindo com o nosso programa Morada Campeira e o melhor da música chucra do Rio Grande, abraçando você, amigo, por todo o Brasil. Grupo Barbicacho, onde tem bota e bambacha, e Grupo Criolaço, com a participação do Walter Moraes, Criolaço.

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0: Grupo Força do Sul, Baile do Beliscão, e a gente vai seguindo com você aqui na nossa rádio preferida. Este é o nosso programa Morada Campeira, com o melhor da música do Rio Grande.
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2: Principal FM informa a hora certa.
3: 12:55.
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5: E a temperatura?
6: Temperatura 15 graus.
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0: Vamos sequenciando o nosso programa, trazendo a música lá do Garrão do País, a nossa música campeira, a autêntica e verdadeira música gaúcha, que você acompanha no nosso programa Morada Campeira, aqui na nossa rádio preferida, Grupo Herança, Rosa Maria e o Grupo

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1: 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Choveu a noite inteira e tá chovendo.
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0: Grupo Minuano, completando mais um bloco aqui do nosso programa, Na Luz do Candeeiro. E assim a gente vai para mais um intervalo e daqui a pouco a gente volta.
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2: A IP entrou com um recurso e conseguiu barrar a proibição de fabricação e venda de 23 produtos da marca. Proibição que veio na última quinta-feira por falhas graves na produção e problemas na garantia sanitária. Com efeito suspensivo, a IP vai poder retomar a fabricação dos produtos até que a Anvisa se pronuncie novamente sobre o caso. O julgamento definitivo deve ocorrer nos próximos dias. Mesmo assim, o alerta sanitário está mantido. A orientação é para que, por segurança, os consumidores não usem os produtos com lote final 1. Isso vale para lava-louças, lava-louças concentrado, lava-roupas líquido e desinfetantes. O risco é de contaminação microbiológica. Segundo especialistas, trata-se da bactéria Pseudomonas aeruginosa, que tem grande resistência a antibióticos. A IP informou que está em diálogo constante com a Anvisa e abriu um canal para dúvidas ou informações no próprio site da empresa. Lembrando que são os produtos com lote final 1, fabricados pela Química Amparo, em São Paulo. É só olhar na embalagem, onde fica ali uma espécie de carimbo, onde tem a data de fabricação, validade e o lote. É esse número do lote que precisa ser observado. Qualquer dúvida, procure a IP ou a própria Anvisa.
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6: Principal FM informa a hora certa.
7: 1:09.
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6: Principal FM informa a hora certa.
7: 1:09.
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10: E a temperatura?
11: Temperatura 15 graus.
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13: Horas e 10 minutos.
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6: Principal FM informa a hora certa.
7: 1:10.
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0: Estamos de volta com o nosso programa Morada Campeira de hoje. E a música do Rio Grande não para. Te aumenta o volume do rádio, porque tá chegando o grupo Rebenque, Louco por Vaneira. E depois tem o grupo Temperado a Gaitaço, Mala de Garupa.

0: Kelly Colares e a participação dos mateadores, o baile não pode parar. E ao som deste gaitaço, a gente vai para mais um intervalo e daqui a pouquinho a gente volta.
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3: E a temperatura?
4: Temperatura 15 graus.
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0: O programa Morada Campeira, aqui na nossa rádio preferida. Forte abraço aí ao pessoal de Santa Isabel do Oeste. Muito obrigado pelo carinho da audiência. Pessoal do Sudoeste do Paraná, quebra-costela chinchadito também. Aos amigos aí da cidade de Ijuí, Colmeia do Trabalho, no Rio Grande do Sul, ouvindo o nosso programa Morada Campeira. E vamos trazendo Jorge Guedes e família, Bagual de Corredor, Elisandro Amaral, firma Rédia Marco Lino.
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0: pátria parida. Conhece o mundo, mas não conhece sua aldeia. É um filho ingrato que a mãe pátria parida. Tem que ter tutano e tem que ser sampa, não estragar o fervinho. Quem berra pelo terneiro e a vaca não é o touro. Pra defender seu terreno tem que ter pátria, pátria embaixo do corpo. Por isso, nos pequenos detalhes, é que estão as grandes diferenças. Não facilite a vida pra não perder a sua essência. É que nem um poste de cerca, quando a gente vai arrancar. Primeiro flocha pra depois tirar do lugar. E assim o homem, quando sai fora do seu eixo, influenciado por cultura de outras querências, muitas vezes você vai embora como uma folha seca. Por isso todos aqueles que lutam pela cultura e pela raiz de minha terra, em nome dos meus filhos, muito obrigado. Porque se não fosse isso, talvez nós tivéssemos mais extraviado do que filho de perdiz. Pense nisso, que é pelos pensamentos que as atitudes começam. E um homem nada mais é do que o reflexo dela. Lute pela sua terra e cresça junto.
1: Mano Lima, Gaúcho Forçado, é o programa Morada Campeira que segue com você aqui na nossa rádio preferida.
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10: Principal FM informa a hora certa.
11: 1:37.
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13: E a temperatura?
14: Temperatura 15 graus.
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15: Oi, boa tarde!
4: Treze horas e 38 minutos.
10: Principal FM informa a hora certa.
4: 13:38.
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1: Estamos de volta com o nosso programa Morada Campeira pra você, feito com muito carinho, música autêntica do Rio Grande, pra você que ouve aqui na nossa rádio preferida, os quatro gaudérios, Vida de Gaiteiro e Marca Fandangueira, Vida de Peão.

0: Os Mateadores Chora Cordiona, completando mais um bloco do nosso programaço Morada Campeira, que daqui a pouquinho está de volta.
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2: Principal FM informa a hora certa.
3: 1:48.
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5: E a temperatura?
6: Temperatura 15 graus.
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0: Buenas, gauchada amiga de todo o Brasil. Programa Morada Campeira de hoje vai chegando ao seu final. Um forte abraço a você e muito obrigado pelo carinho da sua companhia. E vamos deixando as últimas de hoje. Roger Moraes e o grupo Pátria Gaúcha, Balançando a Saia, Sandro Oliveira e a participação do Fernando Montenegro, Visitando o Rio Grande, e o grupo Som do Sul, Ainda Existe um Lugar. Até a próxima, gaúchas e gaúchas de todas as querências.

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0: O acordo comercial entre o Mercosul e a União Europeia começa a redesenhar o cenário das exportações brasileiras e pode abrir novas oportunidades para empresas de diferentes setores. Com a entrada em vigor da medida, cerca de 5 mil produtos brasileiros passam a ter redução ou isenção de tarifas para acessar o mercado europeu, o que tende a aumentar a competitividade do Brasil no exterior. A União Europeia reúne uma das maiores economias do mundo, com o produto interno bruto estimado em cerca de 20 trilhões de dólares e importações que somam aproximadamente 7,4 trilhões de dólares por ano. Segundo a Agência Brasileira de Promoção de Exportações e Investimentos, a Apex Brasil, o acordo pode gerar um impacto relevante já nos primeiros anos, com estimativa de até 1 bilhão de dólares em aumento nas exportações brasileiras, impulsionado por mais de 500 oportunidades comerciais imediatas. Entre os setores mais beneficiados estão aeronaves, motores, geradores elétricos, couro, frutas como uva e também o mel. O acordo também traz uma assimetria inicial considerada favorável ao lado sul-americano. Cerca de 54% das exportações do Mercosul passam a entrar na Europa sem tarifas, enquanto aproximadamente 10% dos produtos europeus terão o mesmo benefício no mercado do bloco. Para o presidente da Apex Brasil, Laudemir Miller, mesmo pequenas tarifas fazem diferença na competitividade internacional. Segundo ele, os efeitos podem surgir rapidamente em diversos setores da economia.
1: A gente não tinha acordo com a Europa. Muitos outros países tinham e a gente estava fora. Mas agora a gente está dentro. Agora a gente tem acesso diferenciado, sem tarifa ou com tarifa menor, de um mercado 3,4 trilhões de dólares. Pode mudar o seu negócio, pode mudar a sua empresa, pode mudar só a sua cooperativa, a sua propriedade rural. Isso vai gerar mais exportação, mais negócio e, o mais importante, vai gerar emprego, vai gerar renda.
0: A estratégia da Apex Brasil inclui ações de promoção comercial, participação em feiras internacionais e apoio a pequenas empresas e cooperativas para ampliar o acesso ao mercado europeu. A expectativa é de crescimento gradual das exportações e fortalecimento da presença brasileira na Europa nos próximos anos.

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1: 2:06.
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2: Principal FM informa a hora certa.
3: 2:07.
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5: E a temperatura?
6: Temperatura 15 graus.
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8: Horas e 8 minutos.
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8: 14 horas e 8 minutos.

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3: 12:13.
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1: E a temperatura?
2: Temperatura 15 graus.
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1: 2:32.
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3: E a temperatura?
4: Temperatura 16 graus.
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0: 14:37.
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0: 14:37.

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1: E em volta disso aí, eu agradeço a vocês que nos prestigiaram. E vamos oferecer, com todos vocês, eu ofereço essa música, que é mais ou menos assim.

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1: 2h48.
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3: E a temperatura?
4: Temperatura 16 graus.
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0: mínimo R$ 1.000 para abater as dívidas. Outra novidade é que os participantes terão CPF bloqueado por 12 meses para apostas online autorizadas. A ideia é evitar um novo endividamento. No Desenrola Famílias, poderão participar pessoas com renda de até 5 salários mínimos e dívidas em atraso entre 90 dias e 2 anos, contratadas até janeiro de 2026. Os descontos variam de 30% a 90% e o novo crédito terá juros de até 1,99% ao mês, com parcelamento em até 48 meses. O programa também inclui renegociação do FIES, melhorias no crédito consignado de aposentados e servidores públicos, além de medidas voltadas para produtores rurais e micro e pequenas empresas. No caso dos agricultores familiares, o prazo para renegociação foi ampliado até dezembro de 2026. Já empresas poderão trocar dívidas mais caras por linhas de crédito com juros menores, mais prazo para pagamento e maior carência. Os interessados em renegociar dívidas pelo novo Desenrola Brasil devem acionar diretamente os bancos e instituições financeiras onde possuem dívidas. Os detalhes de cada eixo do novo Desenrola Brasil podem ser acessados em Brasil61.com.
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5: 3:04.
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4: Principal FM informa a hora certa.
5: 3:05.
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10: E a temperatura?
11: Temperatura 16 graus.
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13: Horas e 5 minutos.
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1: Olá, sejam todos muito bem-vindos. Já está no ar o Samba Pagode. Eu sou Ivan Vaz, te faço companhia no seu rádio com as melhores. Aumente o volume, porque só tá começando e começa muito bem, trazendo o Araqueto e o Vitinho, maquiando o sofrimento.

0: senhores, esse é mais um sucesso pra ficar na nossa vida.
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0: Baixada Sambista, deixa a vida te mostrar aqui na programação do seu rádio e o Dilzinho, o que que eu faço agora? E agora vamos pros nossos recados e eu volto já já.
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4: 3:17.
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12: E a temperatura?
13: Temperatura 16 graus.
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0: Billy SP, onde aperta pra voltar, aqui na programação do seu rádio Samba Pagode, o melhor do samba, o melhor do pagode, pra você curtir aqui comigo. Recados e eu volto já já.
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0: carinho, pela energia de vocês. Esse é o pagode do diferentão.
1: E você ouviu Dilzinho, Solteiro Forçado. E 12 horas, aqui as melhores do seu rádio. Eu volto já já, não sai daí.
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3: 3:40.
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5: E a temperatura?
6: Temperatura 16 graus.
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0: 15h40.
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0: 15h41.
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0: E você ouviu Felipe Reis, Farol das Estrelas, aqui na programação do Samba Pagode. Obrigado pela companhia e audiência. Nos segue aí nas redes sociais, você me encontra Ivan Vaz Topo, tá bom? No Instagram, arroba Ivan Vaz Topo, no Facebook Ivan Vaz. E agora vem nossos recados, eu volto já já.
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2: 3:53. 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
3: E a temperatura.
4: Temperatura 16 graus.
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0: Por aqui as melhores. Camisa 10 canta. O cara mais rico.
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0: senhores, faz barulho, Escandugas!
1: É o Santana, é o pagodinho do GG,
0: do Misturinha!
2: Você ouviu Felipe, um dando golpe no outro. E agora, recados, e já tem mais.
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2: Por aqui o Samba Pagode de volta, obrigado pela companhia e audiência. Chegando o grupo Clareou, eu e ela. Numa...

0: Marvila, a cada postagem, não sai daí, eu volto já já.
1: Cada vez mais brasileiros têm acesso à internet móvel de última geração. Em menos de 4 anos desde o início da implantação comercial do 5G, o Brasil ultrapassou a marca de 1.500 municípios com acesso à cobertura. Segundo dados mais recentes do governo do Brasil, o sinal já está presente em 1.521 municípios, 3,5% acima da meta de 1.469 cidades prevista para este ano. A expectativa do Ministério das Comunicações é que, até o fim deste ano, a tecnologia esteja disponível para aproximadamente 80% da população brasileira. Segundo o ministro das Comunicações, Frederico de Siqueira Filho, a estratégia é fundamental para entregar políticas públicas essenciais à população.
2: Quando a gente leva conectividade, né, a gente está melhorando a segurança pública, melhora a cidadania, tem mais acesso a serviços digitais. Hoje, os principais serviços públicos hoje está tudo no serviço, está tudo no digital. O GovBR é a plataforma integradora do Brasil hoje, onde existem milhões de acessos diários, precisa de conectividade.
1: O Ministério enxerga que o resultado é fruto dos investimentos realizados pelas operadoras após o leilão do 5G, a atuação coordenada junto à Agência Nacional de Telecomunicações, a Anatel, e a simplificação de regras para a instalação de infraestrutura, como antenas e redes de transmissão. Com todas as capitais já atendidas, os esforços agora se concentram em levar conectividade de alta velocidade para municípios de pequeno e médio porte. A partir do cronograma definido pela Anatel, a ampliação da cobertura prever alcançar 30% das cidades com menos de 30 mil habitantes até dezembro de 2026, 60% em 2027, 90% em 2028 e chegará à universalização do serviço em 2029. Nessa semana, 4 empresas arremataram o leilão da faixa de 700 MHz por um total de R$23 milhões. O lote deve beneficiar mais de 864 localidades, principalmente áreas rurais e remotas, além de levar conectividade a cerca de 6.500 quilômetros de rodovias federais em 16 estados, com investimento estimado em R$2 bilhões.
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7: 4:11.
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7: 4:12.
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12: E a temperatura?
13: Temperatura 16 graus.
14: Dezesseis horas e 12 minutos.
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7: 4:13. 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
1: Por aqui as melhores tem o grupo Presença, Tua Boca, Pra Sempre Vou Te Amar e Eu e o Cachorro.

0: Você ouviu o grupo Benza Deus Piora aqui na programação do seu rádio. E já já tem muito mais no Samba Pagode. Não sai daí.
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2: E a temperatura.
3: Temperatura 16 graus.
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0: chegado a lugar nenhum se não fosse vocês. Muito obrigado.
1: E você viu o Péricles quando a gira girou aqui na programação do seu rádio Samba Pagode. Valeu demais, gente. Obrigado pela companhia. Samba Pagode de volta no próximo programa. Tchau, tchau e até lá.
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4: 4:39.
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6: E a temperatura?
7: Temperatura 16 graus.
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12: Dezesseis horas e 40 minutos.
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12: 16 horas e 40 minutos.

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1: 4:47.
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3: E a temperatura?
4: 14 graus.
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3: Sempre a mesma coisa, né?

0: O Brasil encerrou sua participação na Hannover Messe 2026 com a avaliação de que o país ampliou sua relevância no cenário internacional da indústria e da transição energética. A maior feira de tecnologia industrial do mundo reuniu empresas e governos em Hannover, na Alemanha, entre os dias 20 e 24 de abril. O Brasil participou como país parceiro do evento e levou a maior delegação da história brasileira na feira, com um total de 300 empresas, sendo 140 delas expositoras. Segundo o presidente da Agência Brasileira de Promoção de Exportações e Investimentos, a Apex Brasil, Laudemir Miller, o cenário internacional aumentou o interesse europeu pelo Brasil. Abre aspas. O Brasil se mostrou como o país da negociação, da abertura, uma nação estável. Isso é algo muito importante para os europeus e especialmente para os alemães. Fecha aspas. A participação brasileira ocupou 6 pavilhões e apresentou soluções ligadas à indústria 4.0, com destaque para automação, inteligência artificial, energia limpa, biocombustíveis e minerais estratégicos usados em tecnologias avançadas. Outro tema debatido durante a feira foi o acordo entre o Mercosul e a União Europeia. A Apex Brasil estima que a redução de tarifas para 543 produtos brasileiros pode gerar cerca de US$1 bilhão a mais em exportações já no primeiro ano de vigência do tratado. Os biocombustíveis brasileiros também ganharam espaço nas discussões. O governo defendeu o etanol e o biodiesel produzidos no país. O presidente Luiz Inácio Lula da Silva reforçou o papel do Brasil na transição energética.
1: Que a gente resolveu desmistificar o preconceito que se tenta colocar no combustível renovável produzido pelo Brasil. O que aconteceu é que o combustível renovável do Brasil emite bem menos CO2 do que o combustível fóssil. Chega a reduzir 90%.

0: certa.
1: Cinco e três.
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0: Principal FM informa a hora certa.
1: 5 e 4.
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6: E a temperatura?
7: 14 graus.
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11: Dezessete horas e 5 minutos.
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3: 5:11.
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0: MC Bruninho.
1: Valeu, Bruninho.
2: Aí,
1: muito
2: galera.
1: Sucesso, viu? Obrigado pelo carinho. Obrigado por participar desse momento tão especial na nossa carreira.
2: É,
1: tamo junto.
0: Fenômeno.
1: Muito sucesso. Salva de palmas pra Bruninho. Valeu, pai.
3: 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E a temperatura?
4: 14 graus.
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1: 5:30.
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3: E a temperatura?
4: Temperatura 13 graus.
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0: estrago.
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3: Dezessete horas e 38 minutos.
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3: 17 horas e 38 minutos.
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3: 5h47.
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5: E a temperatura?
0: 11 graus.
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A IP entrou com um recurso e conseguiu barrar a proibição de fabricação e venda de 23 produtos da marca. Proibição que veio na última quinta-feira por falhas graves na produção e problemas na garantia sanitária. Com o efeito suspensivo, a IP vai poder retomar a fabricação dos produtos até que a Anvisa se pronuncie novamente sobre o caso. O julgamento definitivo deve ocorrer nos próximos dias. Mesmo assim, o alerta sanitário está mantido. A orientação é para que, por segurança, os consumidores não usem os produtos com lote final 1. Isso vale para lava-louças, lava-louças concentrado, lava-roupas líquido e desinfetantes. O risco é de contaminação microbiológica. Segundo especialistas, trata-se da bactéria Pseudomonas aeruginosa, que tem grande resistência a antibióticos. A IP informou que está em diálogo constante com a Anvisa e abriu um canal para dúvidas ou informações no próprio site da empresa. Lembrando que são os produtos com lote final 1, fabricados pela Química Amparo, em São Paulo. É só olhar na embalagem, onde fica ali uma espécie de carimbo, onde tem a data de fabricação, validade e o lote. É esse número do lote que precisa ser observado. Qualquer dúvida, procure a IP ou a própria

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1: Olá, meu amigo, olá, minha amiga ouvinte. Eu sou o Padre Ezequiel, desejo a você graça e paz. Estamos iniciando, neste momento, a oração do Ângelus. Uma oração para inspirar e para abençoar a sua vida. Segunda-feira. A frase que nos inspira é a seguinte: a vida é feliz quando partilhada. Meditemos a canção.

0: O anjo do Senhor anunciou a Maria, e ela concebeu do Espírito Santo. Ave Maria, cheia de graça, o Senhor é convosco, bendita sois vós entre as mulheres, e bendito é o fruto do vosso ventre, Jesus. Santa Maria, Mãe de Deus, rogai por nós, pecadores, agora e na hora da nossa morte. Amém. Eis aqui a serva do Senhor, faça-se em mim segundo a vossa palavra. Ave Maria, cheia de graça, o Senhor é convosco, bendita sois vós entre as mulheres, e bendito é o fruto do vosso ventre, Jesus. Santa Maria, Mãe de Deus, rogai por nós, pecadores, agora e na hora de nossa morte. Amém. E o Verbo se fez carne e habitou entre nós. Ave Maria, cheia de graça, o Senhor é convosco, bendita sois vós entre as mulheres, e bendito é o fruto do vosso ventre, Jesus. Santa Maria, Mãe de Deus, rogai por nós, pecadores, agora e na hora de nossa morte. Amém. Rogai por nós, Santa Mãe de Deus, para que sejamos dignos das promessas de Cristo. Oremos. Derramai, ó Deus, a vossa graça em nossos corações, para que, conhecendo pela mensagem do anjo a encarnação do vosso Filho, cheguemos por sua paixão e cruz à glória da ressurreição. Por Cristo nosso Senhor. Amém. E agora sobre você, a bênção de Deus. O Senhor esteja convosco, Ele está no meio de nós. Por intercessão de Nossa Senhora, desça sobre você, sobre a tua casa, sobre a tua vida, sobre a tua saúde, sobre o teu trabalho, a bênção de Deus. Em nome do Pai, do Filho e do Espírito Santo. Amém. Obrigado por estar conosco, um forte abraço para você e até amanhã.
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3: 6:06.
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2: Principal FM informa a hora certa.
3: 6:07.
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8: E a temperatura?
9: 11 graus.

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3: Dezoito horas e oito minutos.
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2: Principal FM informa a hora certa.
3: 6:13.
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1: Muito bom. 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E a temperatura?
2: 11 graus.
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0: FM informa a hora certa.
1: 6:31.
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3: E a temperatura?
4: 11 graus.
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1: 18 horas e 39 minutos.
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1: Olá, gabuchada do Brasil. Olá, fãs e amigos de tantos estados brasileiros que já estão nos prestigiando, sintonizados nesta que é a nossa Rádio do Coração, emissora parceira do nosso conjunto musical. A todos o nosso carinho e especial saudação. Como sempre temos feito referências e homenagens às mães, nesse final de semana voltaremos a fazer um programa especial a todas elas. Por oportuno, em memória, homenageio a minha querida mãezinha, Dona Celi Becker Dutra, que já está junto ao meu querido comandante altaneiro, Heloís Dutra, lá no Oriente Eterno. Sempre oportuno relembrá-la por tudo que nos ensinou e fez por seus 5 filhos, Maria Conceição, Maria da Graça, Emerson Francisco, Everton e eu. Sempre importante relembrar e agradecer o fato de que foi ela quem insistiu comigo, que me presenteou com a minha primeira gaitinha e me colocou na escola de música no Conservatório Carlos Gomes, lá na nossa querida Bom Jesus. E foi assim também com meu querido irmão Everton, o Toco. Cumprimento igualmente a mãe dos meus filhos, minha querida mulher Raquel, outra guerreira, a quem sempre reverencio e agradeço pelo que fez e faz pelos nossos filhos, Daniel, Roberto e Fernando, e também pelo nosso netinho, nosso primeiro netinho, que nasceu há poucos meses, o Felipe, o canadense Felipe. Também é oportuno homenagear as demais mães e vovós da nossa família, que com tanto zelo e carinho dão suporte e importantes ensinamentos aos seus filhos e netos. Homenageio com certeza, com carinho e respeito a todas as mamães que estão nos ouvindo nesse instante, e todas aquelas que são mamães pelo mundo afora. E eu digo, viva as mamães, salve o seu dia, que a rigor são todos os dias. Por tudo que são, pelo que representam para nós, todos os dias deveriam ser consagrados a elas. Que Nossa Senhora, nossa mãezinha do céu, as proteja. Hoje vou trazer dois bonitos poemas versando sobre o nosso tema especial. Também trarei algumas frases que retratam todo o amor de uma filha à sua mãe. Meu amigo Ganso e eu vamos rodar bonitas músicas a quem nos está prestigiando. O Momento Nobre, composto pelos dois últimos blocos dessa edição especial do Encontro, não terá entrevista, pois será preenchido com músicas dedicadas às mães, representando assim todo o nosso respeito e carinho para com elas, especialmente as que estão na escuta do programa, numa seleção que fiz com muito carinho a todas as mães que estão na audiência. 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
0: Agora vem a música do programa As Queridas Mamães. Primeiro ouviremos a linda música Nossa Senhora, com Roberto Carlos, obra dele e de Erasmo Carlos. Em seguida, o chamamé Barranca e Fronteira, de Luiz Teles e Nico Fagundes. Vai lá, Ganso!

0: Ouvimos com Roberto Carlos a música Nossa Senhora e, em seguida, Barranca e Fronteira, na interpretação dos Serranos. Breve intervalo e logo voltaremos a estar com todos vocês, queridos ouvintes. Até já!
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2: Principal FM informa a hora certa.
3: 7:16.
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2: Principal FM informa a hora certa.
3: 7:17.
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8: E a temperatura?
9: Temperatura 10 graus.
10: Dezenove horas e 17 minutos.
0: De volta à agradável companhia de todos vocês, queridos ouvintes, com o programa Encontro com os Serranos. 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
0: 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Regressando com o programa, trago-lhes agora mais um poema. Quantas vezes eu penso aqui sozinho, se eu mereço o amor tão puro e forte? Se foi Deus o destino ou se foi sorte? Afinal, é tão duro esse caminho. Aí chega você, mãe, com seu jeitinho, me dizendo por onde caminhar, cada pedra que eu devo desviar. Não descuida de mim por um segundo. Se eu vivesse mil vidas nesse mundo, não seria o bastante para te amar. Assim escreveu Braulio Bessa. Agora vamos brindar a todos, especialmente as mães, com mais duas músicas. No Dia em que Saí de Casa, de Joel Marques, com Zezé de Camargo e Luciano. E em seguida, Mãe, de Aldo Gouveia e Fábio Júnior, na interpretação dele. Vai lá, Ganson!

0: Rodamos no dia em que saí de casa com a dupla Zezé de Camargo e Luciano e depois a obra Mãe, composta e interpretada por Fábio Júnior. Um breve intervalo e logo estaremos novamente com vocês na sequência do nosso encontro nesse programa especial dedicado às mães. Até já! Regressando com o nosso encontro, a agradabilíssima companhia dos nossos fãs e amigos por essa que é a sua rádio favorita, sua rádio do coração. 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
0: Voltando à apresentação do nosso encontro com os serranos, trago-lhes a poesia escrita por Anderson Cavalcante, cujo título é Homenagem às Mães. Ela tem a capacidade de ouvir o silêncio, adivinhar sentimentos, encontrar a palavra certa nos momentos incertos, nos fortalecer quando tudo ao nosso redor parece ruir. Sabedoria emprestada dos deuses para nos proteger e amparar. Sua existência é, em si, um ato de amor. Gerar, cuidar, nutrir. Amar, amar e amar. Amar com um amor incondicional que nada espera em troca. Afeto desmedido e incontido, mãe é um ser infinito. Agora trazemos mais músicas aqui no programa. Duas bonitas valsas de nossas gravações, Lembranças e Canarinho. Vai lá, Ganso!

0: Ouvimos do Telmo de Lima Freitas, Lembranças, e do João Alberto Preto e de minha autoria, Edson Dutra, Canarinho. Uma breve pausa e logo estaremos com vocês dando sequência a esta edição. Até já!
1: Dezenove horas e 40 minutos.
0: De volta com o nosso encontro sob o prestígio da companhia de todos os nossos queridos ouvintes. 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
0: Voltando à apresentação do nosso encontro em edição especial às mães, trago agora algumas frases escritas por uma filha, a qual homenageou a sua mãe com muito carinho e amor. Frases de Mariana Moreno, sobre as mães. Minha mãe merece todas as homenagens do mundo. Ela é força, é garra, é persistência e é amor. É a minha heroína. Mãe, você é minha força, porque faço de tudo para lhe ver feliz e agradeço por sempre lutar por mim. Em nome do amor que sente por nós, minha mãe se tornou a maior guerreira do nosso bem-estar e da nossa felicidade. E sou extremamente grata a ela por isso. Mãe, por todas as vezes que se colocou de lado para lutar pela minha felicidade, você será recompensada. O fato de estarmos aqui hoje só prova que suas lutas valeram a pena, mãe. Obrigado por tudo. Mãe, fui presenteada com a honra de ser sua filha e de crescer vendo suas lutas. Você é a guerreira mais forte e vitoriosa que eu conheço. Agora traremos mais músicas a vocês. Ave Maria, composta por Schubert, na interpretação da cantora alemã Helene Fischer, e depois Rio de Infância, com o grande cantor gaúcho Délcio Tavares, obra de Aparício da Silva Rilo e Miguel Bica. Vai lá, Ganso!

0: Ouvimos Ave Maria com Helen Fischer e logo após Délcio Tavares interpretou o Rio de Infância. Um rápido intervalo e logo regresso na apresentação desse programa especial. Até já! O programa Encontro com Serranos volta à audiência de todos que nos prestigiam com essa amável sintonia. 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
2: Retornando com o programa, em substituição ao Momento Nobre, trazemos mais músicas para ampliar esta justa homenagem às mães. Vamos rodar Mamãe, com Ângela Maria, obra composta por Davi Nasser e Erivelton Martins. E depois, Mãe Flor, na interpretação de Wilson Paim, obra dele. E concluindo o bloco, rodaremos Minha Mãe, Minha Heroína, composição de Lindomar Castilhos, na grande interpretação do expressivo cantor brasileiro Agnaldo Timóteo. Vai lá, Ganso!

Esta é a canção que eu fiz pra você, mamãe. E nela quero simplesmente dizer do meu amor, falar das suas lutas e sacrifícios, lembrar-me de sua aflição quando eu estava triste e da sua alegria quando eu me mostrava feliz. Agora que o pincel do tempo tingiu seus cabelos de branco, quando esta cabecinha tão alva quanto a sua alma mostra o retrato de uma vida inteira de amor e dedicação, venho para falar de felicidade e gratidão, e prestando-lhe uma homenagem.

0: Minha mãe, minha heroína. Pequeno intervalo e logo estaremos de volta. Até já, prezadíssimos ouvintes.
1: Horas e 5 minutos.
0: Voltando à agradável companhia dos nossos fãs e amigos com o programa Encontro com os Serranos. 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
0: Regressamos com o programa trazendo mais músicas dos serranos às mamães que nos ouvem. Vamos rodar Num Bugio, obra composta por Dionísio Costa, e depois Prenda Linda, composta por João Viola, e para encerrar, a meu juízo com chave de ouro, essa edição dedicada às mães, me permitam que eu homenageie a minha querida nora, Francis Salamon Dutra, que é esposa do meu filho Fernando Dutra, brilhante médico que mora hoje lá em Montreal. Eles tiveram, como já falei aqui no programa passado, seu primeiro filho, que é o Felipe Salamon Dutra, carinhosamente já chamado por nós de Filipinho. E eu, para homenageá-lo à distância, já que eu não pude estar lá quando do seu nascimento, compus uma música para ele. Já me emocionei muito ao compô-la e também quando enviei essa música logo que ele nasceu, no dia 30 de dezembro de 2025. Sorte que, a meu juízo, olhando pelo meu lado familiar, eu não vejo outra música mais adequada do que encerrarmos esse programa especial às mães do que eu, pedindo permissão a todos vocês, queridos ouvintes, e a todas as demais mamães do mundo, homenageei a minha nora, a Francis Salamon Dutra, por nos ter dado essa joia que é o Felipe Salamon Dutra, filho dela e do meu filho Fernando. Gostaria de dividir com vocês essa música cujo título é O Filipinho é Show.

0: Meus queridos ouvintes, rodamos para vocês com os Serranos Num Bugio e ainda a milonga Prenda Linda. E depois, na minha interpretação, música de minha autoria, numa gravação caseira que fiz aqui, a música que eu fiz para o meu primeiro netinho, o Felipe Salamão Dutra. A música O Filipinho é Show. Meus ouvintes, depois de rodarmos essas músicas a vocês, eu reitero meu agradecimento pela audiência. 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
0: Mais uma vez, obrigado pela audiência, obrigado pelas emissoras que, em parceria conosco, levam o programa ao ar a tantos lugares do país. Agradeço ao técnico Ganso, a Jesus Cristo, grande arquiteto do universo, e até a próxima semana, gauchada do Rio Grande e queridos amigos do nosso Brasil verde e amarelo. Parabéns, mamães do mundo!
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10: Principal FM informa a hora certa.
11: 8:23.
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17: E a temperatura?
18: Temperatura 9 graus.
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1: Principal FM informa a hora certa.
3: 8:26.
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10: E a temperatura?
11: Temperatura 9 graus.
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12: 20:26.
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1: Principal FM informa a hora certa.
3: 8:27.
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10: E a temperatura?
11: Temperatura 9 graus.
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1: Principal FM informa a hora certa.
2: 20 horas e 37 minutos.

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1: 8:47. 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
2: E a temperatura.
3: Temperatura 8 graus.
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